0: Diferentemente do que acontecia antes, onde havia muita coerção direta para recrutar as crianças, cada vez mais se usam as redes sociais e o que tem acontecido é que as plataformas não têm sido eficazes em detectar e eliminar esse conteúdo que promove ou glorifica a vida armada nas redes sociais. E também há ofertas diretas de recrutamento para os usuários. Nós escrevemos para o TikTok e a Meta, e eles reconheceram que sabem desta problemática do uso de suas redes para recrutamento. Ambas as plataformas nos disseram que suas políticas proíbem a difusão desse tipo de conteúdo. O que deveriam fazer é estabelecer mecanismos mais claros e rápidos para identificar e responder quando houver publicações do tipo, incluindo o encaminhamento desses casos às autoridades colombianas.
1: Desde 2021, cerca de 1.500 menores foram aliciados por guerrilhas e organizações criminosas, de acordo com dados oficiais compilados pela ONG. Mais de 30% tinham entre 10 e 14 anos. Quase metade era de comunidades indígenas. As meninas, que representam 40% dos casos registrados, estão particularmente expostas à violência sexual. A ONG, que investiga violações de direitos humanos, aponta principalmente a disseminação do aliciamento por meio de redes sociais, através de publicações que glorificam a vida nos grupos armados e oferecem falsas oportunidades de emprego. É o que mostra o exemplo citado por Nini Johanna Daza, conselheira principal do Conselho Regional Indígena do Cauca, um departamento no sudoeste da Colômbia.
2: Nossos jovens estão acedendo a muitos grupos de WhatsApp.
3: Nossos jovens estão entrando em muitos grupos de WhatsApp e TikTok. E isso faz com que se conectem com outros amigos. E as pessoas se dedicam justamente ao trabalho de recrutá-los. Desenvolvem toda uma estratégia para identificar quem pode ser recrutado. Quais jovens têm mais vulnerabilidades? Como situações em que a família talvez não tenha recursos ou não tenha estabilidade psicológica para fazer uma denúncia. Então, eles chegam e levam esses jovens. Tenho o caso de uma mãe que só um mês depois do desaparecimento do filho nos procurou para denunciar. Ela disse: meu filho sumiu e eu não sei para onde foi. Inicialmente, ele teria avisado na vizinhança que ia sair da escola e iria trabalhar em Cali. Começamos a investigar e descobrimos que ele estava com um dos grupos armados. A mãe acreditava que ele tinha ido por vontade própria. Mas depois que conseguimos trazê-lo de volta e iniciamos um acompanhamento psicológico, o jovem começou a ganhar confiança e nos contou: eu não fui porque quis. Eu fui porque me disseram para ir, por meios das redes sociais, eu e um amigo. O rapaz revelou que quando disse que não tinha interesse, responderam: não importa, em tal horário você vai se apresentar em tal lugar e nós vamos buscar você.
2: A tal hora te apresentas em tal parte e aí te recorremos.
1: O relatório da Human Rights Watch identificou publicações nas quais criminosos exibem maços de dinheiro e joias. Outras mostram integrantes desses grupos em acampamentos ou ouvindo os chamados narcocorridos, subgênero musical mexicano que faz apologia ao universo do narcotráfico e à violência dos cartéis de drogas. Um fenômeno que também preocupa a ONG Save the Children na Colômbia, como explica sua diretora, Maria Mercedes Llevano.
4: O conflito armado na Colômbia se agravou e atualmente está presente em mais de 78% do território nacional. Isso é muito alarmante. Se observarmos os números, vemos que o efetivo desses grupos armados ilegais praticamente dobrou nos últimos anos. Esse é um fator que nos preocupa muitíssimo.
1: Os grupos que recrutam esses jovens para participar de combates, coletar informações de inteligência ou pilotar drones incluem o cartel Clan del Golfo, mas principalmente as dissidências das antigas FARC, as Forças Armadas Revolucionárias da Colômbia, além da guerrilha ELN, o Exército de Libertação Nacional. O presidente Abelardo de la Espriella, representante da extrema-direita e no poder desde agosto de 2026, defende uma ofensiva militar contra esses grupos com o apoio

0: apoio dos Estados Unidos e de Israel. De Paris, Luísa Ramos, RFI.
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2: A situação mais do que crítica da Volkswagen, nas palavras do próprio CEO de uma das montadoras mais tradicionais do mundo, coloca sob pressão as filiais espalhadas pelo globo. A reestruturação em curso poderá atingir 100 mil empregos, com foco na Alemanha. O grupo germânico tem mais de 630 mil funcionários, principalmente na Europa e na China, mas também no México ou no Brasil. Nessa semana, a direção realiza uma série de reuniões para tentar avançar em um plano de cortes de custos. 50 mil demissões já estão em curso. O presidente do grupo Volkswagen, Oliver Blume, disse que a empresa e a indústria automotiva alemã como um todo enfrentam a maior turbulência da história em meio a um cenário econômico global desfavorável e a concorrência da China. Além disso, os custos da produção na Europa estariam mais de 30% acima dos concorrentes. A gente conversou com Milad Calumi Neto, experiente analista do mercado automobilístico e diretor executivo da Calumi Consultoria.
3: A gente não pode falar que a Volkswagen é uma empresa que semana que vem vai fechar. A Volkswagen está vendendo muito, né? A questão é o que está sobrando para reinvestimento. E esse é o grande problema. É um sinal de atenção que o presidente já alertou. Falou, olha, a gente precisa aqui verificar, porque no longo prazo vai ter problema. As nossas operações aqui estão sob risco.
2: Face ao avanço dos modelos elétricos chineses, a maior fabricante de veículos da Europa enfrenta o desafio do excesso de produção. As margens atuais da Volkswagen, inferiores a 4%, são insuficientes para financiar investimentos em novas tecnologias, produtos e fábricas.
3: Eu, uma empresa chinesa, né? Processos produtivos, né, de estamparia, ferramentaria, pintura, isso eu faço como vocês todos, Volkswagen, empresas alemãs, italianas, coreanas, enfim. O que vocês têm de diferente? Eu tenho eletrificação e tenho conectividade e tenho itens de segurança de baixo custo, né? E vocês? O que vocês têm para mostrar ao mundo? Essa é a grande briga entre os dois modelos industriais. O problema não está na Alemanha, está na indústria tradicional.
2: O mercado chinês, pilar da rentabilidade da marca alemã por décadas, desmoronou. No segundo trimestre, as vendas da Volkswagen no país caíram 31% no período de um ano. Para piorar, a guerra comercial dos Estados Unidos impacta ainda mais na conta, em especial sobre a Porsche e a Audi, controladas pela Volkswagen. Neste contexto delicado, as negociações com os sindicatos de trabalhadores e governos estaduais da Alemanha ocorrem sob tensão. Milad avalia que cortes mais drásticos de custos na Alemanha serão inevitáveis, mas permitirão ao grupo atuar de forma mais globalizada. A operação brasileira, por exemplo, representa um alívio nesse contexto turbulento. A marca registrou o maior crescimento de vendas na região no primeiro semestre de 2026, tornando-se o terceiro maior mercado global do grupo.
3: A Volkswagen do Brasil, zero problema, não vejo nenhum tipo de risco. E isso significa dizer que a Volkswagen Alemanha vai trazer a produção dela para cá? Não. Mas vejo como um potencial contributivo da Volkswagen Brasil para a Volkswagen como um todo, sim.
2: O especialista menciona a expertise na fabricação de veículos de pequeno e médio porte e a tecnologia do etanol como diferenciais do grupo no país que poderiam ser levados a outros mercados. Essa também é a aposta do Sindicato dos Metalúrgicos do ABC, onde estão situadas 3 das 4 unidades da marca alemã no Brasil. Vamos ouvir o presidente da entidade, o Wellington Messias Damasceno.
4: O que nós vamos ser cobrados é para fazer algum tipo de pequenas reestruturações ou reduções de custos, mas isso já vem, a empresa sempre coloca isso, não é uma novidade para nós. As 4 fábricas estão equalizadas, elas produzem sua capacidade máxima, né, em 2 turnos, e a Volkswagen até tem mantido um crescimento constante e sólido aqui no mercado. o que é positivo mesmo que cai membros do cai entrada dos chineses, muito em função dos anúncios de investimento, dessa tropicalização, a gente gosta desse termo, né? Da tropicalização dos modelos que estão sendo produzidos aqui e dos acordos negociados com o sindicato.
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5: Paris, 26 de agosto de 2026. Essas são as principais notícias desta quarta-feira. As autoridades de Omã e Teherã confirmaram hoje a realização de negociações sobre o restabelecimento da navegação no Estreito de Hormuz, que segue bloqueado pelo Irã. No entanto, o vice-ministro iraniano das Relações Exteriores, Qasem Gharibabadi, advertiu Washington que a região só será reaberta após o fim da guerra em todas as frentes no Oriente Médio, o fim da suspensão do bloqueio americano aos portos iranianos e uma solução para a situação no Iêmen. Ontem à noite, o primeiro-ministro israelense Benjamin Netanyahu afirmou que não é possível fechar um acordo diplomático com as autoridades iranianas, que chamou de selvagens. No sudoeste da Rússia, na cidade de Lipetsk, duas pessoas foram mortas pela queda de um drone ucraniano sobre uma casa. Durante a noite, um outro ataque ucraniano provocou um incêndio em um depósito da gigante russa do comércio online, Wildberries, na região de Tambov, a sudoeste de Moscou. A Rússia diz ter derrubado mais de 400 drones na última noite. Já a comissária russa para os direitos humanos, Yana Lantratova, anunciou que uma nova expressão A troca de prisioneiros de guerra está sendo negociada com a Ucrânia. Aqui na França, no município de Pomars, no sudoeste do país, as autoridades trabalham na remoção dos escombros de um violento tornado que devastou a localidade na segunda-feira. O fenômeno destruiu cerca de 100 casas, danificou outras 300 e deixou mais de 40 feridos. Tornados são raros na França, mas vêm se multiplicando nos últimos anos, um aumento que os cientistas atribuem às mudanças climáticas. Uma enxurrada repentina no Nepal arrastou vilarejos e danificou estradas, pontes e instalações elétricas, deixando ao menos 8 mortos. O fenômeno atingiu principalmente a região montanhosa de Hasua, na fronteira com a China. As autoridades chinesas também declararam que pode haver numerosas vítimas do seu lado. O presidente chinês Xi Jinping ordenou a mobilização de todos os meios para socorrer os feridos e minimizar as perdas humanas após o desastre. No Paquistão, um incêndio na maternidade de um hospital da capital Islamabad matou 14 bebês, informaram as autoridades, que atribuíram o fogo a um aparelho de ar-condicionado com defeito. O primeiro-ministro Shehbaz Sharif exigiu uma investigação urgente sobre a tragédia. 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
5: Bom dia, sol e 25 graus em Paris, em destaque nesta quarta-feira, 26 de agosto de 2026. Irã e Omã confirmam realização de negociações para a reabertura do Estreito de Hormuz, mas Teherã estabelece como condição o fim da guerra em todas as frentes no Oriente Médio. Na França, as autoridades trabalham na remoção dos escombros do poderoso tornado que devastou a cidade de Pomars, no sudoeste do país. E os Estados Unidos prestam homenagem a Dolly Parton, rainha do country, que morreu ontem aos 80 anos. Essas e outras notícias a seguir. As autoridades de Omã e Teherã anunciaram nesta quarta a realização de negociações sobre o restabelecimento da navegação no Estreito de Hormuz, que segue bloqueado pelo Irã. No entanto, Teherã advertiu que a passagem estratégica não será reaberta antes que os Estados Unidos coloquem um fim à guerra. Os detalhes com Maria Paula Carvalho.
7: Os ministros das Relações Exteriores do Irã e de Omã conversaram na terça-feira em Mascate sobre um acordo quadro para um corredor temporário de navegação no Estreito de Hormuz, além da retirada das minas implantadas na região. O ministro das Relações Exteriores de Oman, Badr al-Buzaidi, disse na rede social X que as negociações para definir a futura gestão da região vão continuar para estabelecer um mecanismo de prestação de serviços de navegação e de segurança. Já o ministro iraniano das Relações Exteriores, Abbas Araghchi, destacou no X que as conversas com Oman focam em soluções regionais. No entanto, o vice-ministro iraniano das Relações Exteriores, Kazem Gharibabadi, advertiu Washington que antes de qualquer ação destinada a reabrir o Estreito de Hormuz, os Estados Unidos devem implementar plenamente todos os compromissos que violaram. Segundo ele, a navegação só será restabelecida após o fim da guerra em todas as frentes, o fim da suspensão do bloqueio americano aos portos iranianos e de uma solução para a situação no Iêmen.
5: De acordo com a empresa de monitoramento de navegação Kpler, apenas 5 navios de carga atravessaram o Estreito de Hormuz na terça-feira, um número bem inferior à média de 15 embarcações por dia na última semana. Antes da guerra, até 140 navios atravessavam a região diariamente. Na noite de terça, o primeiro-ministro israelense Benjamin Netanyahu afirmou que não é possível fechar um acordo diplomático com as autoridades iranianas, que classificou de selvagens. O premier também elogiou a campanha de pressão econômica promovida pelo presidente americano Donald Trump contra Teherã. No sudoeste da Rússia, na cidade de Lipetsk, duas pessoas foram mortas pela queda de um drone sobre uma casa. Durante a noite, um outro ataque de drones ucranianos provocou um grande incêndio em um depósito da gigante russa do comércio online Wildberries, na região de Tambov, sudoeste de Moscou, ferindo uma pessoa. A Rússia diz ter abatido 426 drones na última noite. E nessa manhã, a comissária russa para os direitos humanos, Yana Lantratova, anunciou que uma nova e expressiva troca de prisioneiros de guerra está sendo negociada com a Ucrânia. Aqui na França, o município de Pomar, no sudoeste, as autoridades trabalham na remoção dos escombros do violento tornado que devastou a localidade na segunda-feira. O fenômeno danificou cerca de 300 moradias, destruiu 100 e deixou 39 feridos, dois deles em estado grave. A vice-secretária de Segurança Pública da região, Marie-Hélène Bussac, realizou uma coletiva de imprensa na terça-feira sobre as inspeções das moradias de Pomar. Vamos ouvi-la.
8: Temos plena consciência de que este é um evento excepcional, extremamente traumático. O objetivo continua sendo realizar as verificações necessárias para avaliar as estruturas dos edifícios. Algumas casas podem parecer não ter sido afetadas, mas enquanto essas vistorias não forem concluídas nos prédios em todo o município, não vamos correr o risco de permitir que os moradores retornem às suas residências. Estimamos que cerca de 300 habitações foram afetadas pelo tornado, mas as inspeções ainda estão em curso. Portanto, é um balanço que está sendo realizado, mas não posso dizer que seja definitivo.
5: Ouvimos Marie-Hélène Bussac, vice-secretária de Segurança Pública da região de Oda, no sudoeste da França. O Panamá declarou nesta terça-feira estado de emergência para enfrentar a seca e as chuvas intensas associadas ao El Niño. O governo espera, dessa forma, agilizar os processos burocráticos para lidar com as consequências do fenômeno, que se anuncia como o mais intenso já registrado. De acordo com o governo panamenho, o El Niño resultará em imensas inundações e secas. Nos últimos meses, o fenômeno já provocou um aumento de 25% nas chuvas na região do Caribe. Já no Pacífico, causou uma redução de 60% nas precipitações, segundo o Instituto de Meteorologia e Hidrologia do Panamá. Uma enxurrada repentina no Nepal arrastou vilarejos e danificou estradas, pontes e instalações elétricas nesta quarta-feira, indicaram as autoridades locais, apontando para um balanço provisório de 8 mortos. O fenômeno atingiu principalmente a região montanhosa de Hasua, na fronteira com a China, resultando em uma imensa onda de lama. As autoridades chinesas também declararam que pode haver numerosas vítimas de seu lado. O presidente chinês Xi Jinping ordenou a mobilização de todos os meios para socorrer os feridos e minimizar as perdas humanas após o desastre. Um incêndio na maternidade de um hospital de Islamabad, capital do Paquistão, matou 14 bebês, informaram as autoridades, que atribuíram fogo a um aparelho de ar-condicionado com defeito. O incêndio começou no terceiro andar do Serviço de Saúde Maternal e Pediátrico do Instituto Paquistanês de Ciências Médicas. O primeiro-ministro Shehbaz Sharif exigiu uma investigação urgente sobre a tragédia. Imensa comoção nos Estados Unidos com a morte da cantora americana de country Dolly Parton, que faleceu ontem aos 80 anos. O presidente americano Donald Trump anunciou que as bandeiras ficarão a meio mastro durante uma semana no país em homenagem a ela, uma das personalidades mais amadas dos Estados Unidos. De Mick Jagger, passando por Beyoncé e Taylor Swift, Dolly Parton recebe uma enxurrada de homenagens. A gente deixa vocês ao som de um dos seus maiores sucessos, Jolene.

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1: Nesse segundo bloco, a imprensa francesa homenageia a cantora americana Dolly Parton, que morreu ontem aos 80 anos. Depois a gente ouve uma reportagem sobre um método de recrutamento de menores nas redes sociais por grupos armados na Colômbia. Encerraremos o bloco com o programa Radar Econômico sobre a crise na montadora alemã Volkswagen. Mas antes, no programa Em Linha Direta, a gente conhece o eurodeputado, considerado mais extremista ainda que a primeira-ministra italiana Giorgia Meloni. Confira.
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3: A Itália já começa a olhar para as eleições parlamentares previstas para o ano que vem. E um nome da direita radical vem chamando a atenção pelo crescimento nas pesquisas. Roberto Vanatti, eurodeputado e uma das figuras mais controversas neste momento na política italiana. Vamos falar com a nossa correspondente em Milão, Júlia Valente. Júlia, olá, bom dia. Quem é Roberto Vanatti e como ele conseguiu ganhar tanto espaço, tentando se colocar ainda mais à direita do que a primeira-ministra Giorgia Meloni?
4: Bom dia a todos que nos acompanham. Roberto Vanatti é um nome relativamente novo na política italiana. Ele é militar de carreira, chegou ao posto de general e participou de missões em vários países, como Somália, Afeganistão e Iraque. Mas foi só a partir de 2023 que ele ficou conhecido por aqui, quando publicou o livro O Mundo ao Contrário, que vendeu milhares de cópias online e também causou forte repercussão por passagens consideradas homofóbicas e racistas. Em um dos trechos mais polêmicos, por exemplo, ele diz diretamente aos homossexuais que eles não são normais. Em outro momento, menciona a jogadora de vôlei, Paola Egono, que é filha de nigerianos, e diz que, apesar de ela ter cidadania italiana, os traços físicos dela não representariam a italianidade. Com a repercussão do livro, ele decidiu trocar a carreira militar pela política. Em 2024, se aproximou da Lega, partido de direita radical, liderado pelo vice-primeiro-ministro Matteo Salvini, e foi eleito para o Parlamento Europeu. Mas a parceria com Salvini durou pouco e, em fevereiro deste ano, Vanatti rompeu com a Lega e fundou o Futuro Nazionale, um novo partido que busca ocupar um espaço ainda mais à direita no cenário político italiano, já que ele afirma que o atual governo não é à direita o suficiente.
3: E, Júlia, e nesta semana o Futuro Nazionale publicou um programa ideológico e eleitoral, já de olho nas eleições de 2027. O que você destaca desse documento e o que ele revela sobre o perfil político de Roberto Vanatti?
4: Esse programa eleitoral está sendo divulgado em etapas e, claro, essa é uma estratégia do partido para se manter na mídia. Uma segunda parte publicada na segunda-feira chamou a atenção aqui na Itália por algumas posições bastante controversas, mais uma vez, que realmente demonstram que Vanatti busca se posicionar como a opção mais à direita disponível no país. Por exemplo, o partido questiona o apoio de governos a eventos e iniciativas de orgulho LGBT e uma das propostas mais polêmicas é proibir a exibição na televisão de conteúdos ligados a gênero e homossexualidade entre as 6 da manhã e as 11 da noite. Mas um dos pilares centrais para o Futuro Nazionale é a imigração, como é também para os demais partidos de extrema-direita, e aqui existem algumas semelhanças com posições já defendidas pelo atual governo. O partido fala em tolerância zero com a imigração irregular e defende a chamada remigração, que são políticas para incentivar imigrantes a deixar a Itália e retornar aos países de origem. Por outro lado, o Futuro Nazionale quer atrair para a Itália descendentes de italianos que vivem no exterior, e aqui o Brasil é citado explicitamente. O programa propõe incentivos fiscais para atrair trabalhadores que tenham direito à cidadania italiana pelo ius sanguinis, ou seja, pelo direito de sangue, e menciona especificamente descendentes de italianos no Brasil, na Argentina e na Venezuela. O documento, no entanto, não explica como essa proposta se encaixaria nas restrições impostas no ano passado pelo governo Meloni ao reconhecimento da cidadania italiana por descendência.
3: Júlia, e falando no governo Meloni, o mandato dela entra agora na reta final. As eleições devem ser realizadas até outubro do ano que vem, quando Giorgia Meloni completará 5 anos no cargo. Como o crescimento de Vanatti vem alterando o cenário eleitoral e até que ponto ele pode se tornar um problema? problema, justamente para Meloni.
4: Nas pesquisas mais recentes de intenção de voto, o partido da primeira-ministra Giorgia Meloni, o Fratelli d'Italia, segue na liderança. Mas o Futuro Nazionale, de Roberto Vanatti, vem crescendo rapidamente. Segundo uma pesquisa da Ipsos Doxa, divulgada no fim de julho, o partido de Vanatti aparece com 7,1% das intenções de voto e superou a Lega, que aparece com 5,1%. O Fratelli d'Italia, de Meloni, continua bem à frente, como eu disse, com 26,5%.
3: Muito obrigado, Júlia Valente, correspondente da RFI em Milão, que participou do Linha Direta de hoje.
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imprensa francesa desta quarta presta homenagem à lenda da música country Dolly Parton, que morreu ontem aos 80 anos, após 6 décadas de carreira artística. Heroína dos Estados Unidos e modelo feminista, diz o jornal Le Monde, destacando que esse monumento da cultura americana compôs mais de 5 mil canções e gravou quase 1000, entre elas Jolene, que estamos ouvindo ao fundo. O jornal Libération publica que Dolly Parton morreu de câncer em Nashville, no estado do Tennessee, alguns meses após ter anunciado que lutava contra problemas nos rins. Em maio, a cantora já havia sido obrigada a cancelar uma série de shows em Las Vegas devido a complicações de saúde. O jornal Le Figaro lamenta que Dolly Parton não tenha jamais se apresentado na França. Segundo o diário, na Europa, ela era vista como uma figura extravagante. Mas Dolly Parton era muito mais do que a estrela country de Nashville, diz. Atriz, editora, empresária, filantropa, uma das personalidades mais adoradas dos americanos. Ela era a rainha dos Estados Unidos, diz o jornal Le Parisien, lamentando não apenas a morte de um ícone da música country, mas de uma das maiores artistas de todos os tempos. A matéria ressalta que Dolly Parton exerceu uma imensa influência sobre cantoras de todas as gerações, da visionária poeta Patti Smith ao fenômeno da música pop Taylor Swift.

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1: Luísa Ramos.
2: Uma investigação da ONG Human Rights Watch acusa o Facebook e o TikTok de não conseguirem impedir a circulação de conteúdos usados por grupos armados para recrutar menores de idade de comunidades vulneráveis na Colômbia. Embora guerrilhas e narcotraficantes recrutem crianças e adolescentes no país há mais de 6 décadas, segundo a organização, as redes sociais contribuíram para o aumento desse tipo de aliciamento nos últimos anos, como explica Martina Rápido, autora do relatório da Human Rights Watch.
3: Diferentemente do que acontecia antes, onde havia muita coerção direta para recrutar as crianças, cada vez mais se usam as redes sociais e o que tem acontecido é que as plataformas não têm sido eficazes em detectar e eliminar esse conteúdo que promove ou glorifica a vida armada nas redes sociais. E também há ofertas diretas de recrutamento para os usuários. Nós escrevemos para o TikTok e a Meta, e eles reconheceram que sabem desta problemática do uso de suas redes para recrutamento. Ambas as plataformas nos disseram que suas políticas proíbem a difusão desse tipo de conteúdo. O que deveriam fazer é estabelecer mecanismos mais claros e rápidos para identificar e responder quando houver publicações do tipo, incluindo o encaminhamento desses casos às autoridades colombianas.
2: Desde 2021, cerca de 1.500 menores foram aliciados por guerrilhas e organizações criminosas, de acordo com dados oficiais compilados pela ONG. Mais de 30% tinham entre 10 e 14 anos. Quase metade era de comunidades indígenas. As meninas, que representam 40% dos casos registrados, estão particularmente expostas à violência sexual. A ONG, que investiga violações de direitos humanos, aponta principalmente a disseminação do aliciamento por meio de redes sociais, através de publicações que glorificam a vida nos grupos armados e oferecem falsas oportunidades de emprego. É o que mostra o exemplo citado por Nini Johanna Daza, conselheira principal do Conselho Regional Indígena do Cauca, um departamento no sudoeste da Colômbia.
4: Nossos jovens estão acedendo a muitos grupos de WhatsApp.
5: Nossos jovens estão entrando em muitos grupos de WhatsApp e TikTok. E isso faz com que se conectem com outros amigos. E as pessoas se dedicam justamente ao trabalho de recrutá-los. Desenvolvem toda uma estratégia para identificar quem pode ser recrutado, quais jovens têm mais vulnerabilidades, como situações em que a família talvez não tenha recursos ou não tenha estabilidade psicológica para fazer uma denúncia. Então, eles chegam e levam esses jovens. Tenho o caso de uma mãe que só um mês depois do desaparecimento do filho nos procurou para denunciar. Ela disse: meu filho sumiu e eu não sei para onde foi. Inicialmente, ele teria avisado na vizinhança que ia sair da escola e iria trabalhar em Cali. Começamos a investigar e descobrimos que ele estava com um dos grupos armados. A mãe acreditava que ele tinha ido por vontade própria. Mas depois que conseguimos trazê-lo de volta e iniciamos um acompanhamento psicológico, o jovem começou a ganhar confiança e nos contou: eu não fui porque quis. Eu fui porque me disseram para ir, por meio das redes sociais, eu e um amigo. O rapaz revelou que quando disse que não tinha interesse, responderam: não importa, em tal horário você vai se apresentar em tal lugar e nós vamos buscar você.
4: A tal hora te apresentas em tal parte e aí te recorremos.
2: O relatório da Human Rights Watch identificou publicações nas quais criminosos exibem maços de dinheiro e joias. Outras mostram integrantes desses grupos em acampamentos ou ouvindo os chamados narcocorridos, subgênero musical mexicano que faz apologia ao universo do narcotráfico e à violência dos cartéis de drogas. Um fenômeno que também preocupa a ONG Save the Children na Colômbia, como explica sua diretora, Maria Mercedes Llevano.
6: O conflito armado em Colômbia está exacerbado.
0: O conflito armado na Colômbia se agravou e atualmente está presente em mais de 78% do território nacional. Isso é muito alarmante. Se observarmos os números, vemos que o efetivo desses grupos armados ilegais praticamente dobrou nos últimos anos. Esse é um fator que nos preocupa muitíssimo.
2: Os grupos que recrutam esses jovens para participar de combates, coletar informações de inteligência ou pilotar drones incluem o cartel Clã del Golfo, mas principalmente as dissidências das antigas FARC, as Forças Armadas Revolucionárias da Colômbia, além da guerrilha ELN, o Exército de Libertação Nacional. O presidente Abelardo de la Espriella, representante da extrema-direita e no poder desde agosto de 2026, defende uma ofensiva militar contra esses grupos com o apoio dos Estados Unidos e de Israel. De Paris, Luísa Ramos, RFI.
1: 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Lúcia Miesel.
6: A situação mais do que crítica da Volkswagen, nas palavras do próprio CEO de uma das montadoras mais tradicionais do mundo, coloca sob pressão as filiais espalhadas pelo globo. A reestruturação em curso poderá atingir 100 mil empregos, com foco na Alemanha. O grupo germânico tem mais de 630 mil funcionários, principalmente na Europa e na China, mas também no México ou no Brasil. Nessa semana, a direção realiza uma série de reuniões para tentar avançar em um plano de cortes de custos. 50 mil demissões já estão em curso. O presidente do grupo Volkswagen, Oliver Blume, disse que a empresa e a indústria automotiva alemã como um todo enfrentam a maior turbulência da história em meio a um cenário econômico global desfavorável e a concorrência da China. Além disso, os custos da produção na Europa estariam mais de 30% acima dos concorrentes. A gente conversou com Milad Calumi Neto, experiente analista do mercado automobilístico e diretor executivo da Calumi Consultoria.
7: A gente não pode falar que a Volkswagen é uma empresa que semana que vem vai fechar. A Volkswagen está vendendo muito, né? A questão é o que está sobrando para reinvestimento. E esse é o grande problema. É um sinal de atenção que o presidente já alertou. Falou, olha, a gente precisa aqui verificar, porque no longo prazo vai ter problema. As nossas operações aqui estão sob risco.
6: Face ao avanço dos modelos elétricos chineses, a maior fabricante de veículos da Europa enfrenta o desafio do excesso de produção. As margens atuais da Volkswagen, inferiores a 4%, são insuficientes para financiar investimentos em novas tecnologias, produtos e fábricas.
7: Eu, uma empresa chinesa, né? Processos produtivos, né, de estamparia, ferramentaria, pintura, isso eu faço como vocês todos, Volkswagen, empresas alemãs, italianas, coreanas, enfim. O que vocês têm de diferente? Eu tenho eletrificação e tenho conectividade e tenho itens de segurança de baixo custo, né? E vocês? O que vocês têm para mostrar ao mundo? Essa é a grande briga entre os dois modelos industriais. O problema não está na Alemanha, está na indústria tradicional.
6: O mercado chinês, pilar da rentabilidade da marca alemã por décadas, desmoronou. No segundo trimestre, as vendas da Volkswagen no país caíram 31% no período de um ano. Para piorar, a guerra comercial dos Estados Unidos impacta ainda mais na conta, em especial sobre a Porsche e a Audi, controladas pela Volkswagen. Neste contexto delicado, as negociações com os sindicatos de trabalhadores e governos estaduais da Alemanha ocorrem sob tensão. Milad avalia que cortes mais drásticos de custos na Alemanha serão inevitáveis, mas permitirão ao grupo atuar de forma mais globalizada. A operação brasileira, por exemplo, representa um alívio nesse contexto turbulento. A marca registrou o maior crescimento de vendas na região no primeiro semestre de 2026, tornando-se o terceiro maior mercado global do grupo.
7: A Volkswagen do Brasil, zero problema, não vejo nenhum tipo de risco. E isso significa dizer que a Volkswagen Alemanha vai trazer a produção dela para cá? Não. Mas vejo como um potencial contributivo da Volkswagen Brasil para a Volkswagen como um todo, sim.
6: O especialista menciona a expertise na fabricação de veículos de pequeno e médio porte e a tecnologia do etanol como diferenciais do grupo no país que poderiam ser levados a outros mercados. Essa também é a aposta do Sindicato dos Metalúrgicos do ABC, onde estão situadas 3 das 4 unidades da marca alemã no Brasil. Vamos ouvir o presidente da entidade, Wellington Messias Damasceno.
8: O que nós vamos ser cobrados é para fazer algum tipo de pequenas reestruturações ou reduções de custos, mas isso já vem, a empresa sempre coloca isso, não é uma novidade para nós. As 4 fábricas estão equalizadas, elas produzem sua capacidade máxima, né, em 2 turnos, e a Volkswagen até tem mantido um crescimento constante e sólido aqui no mercado. O que é positivo mesmo, que com a entrada dos chineses, muito em função dos anúncios de investimento, dessa tropicalização, a gente gosta desse termo, né? Da tropicalização dos modelos que estão sendo produzidos aqui e dos acordos negociados com o sindicato.
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0: Paris, 26 de agosto de 2026. Essas são as principais notícias desta quarta-feira. As autoridades de Omã e Teherã confirmaram hoje a realização de negociações sobre o restabelecimento da navegação no Estreito de Hormuz, que segue bloqueado pelo Irã. No entanto, o vice-ministro iraniano das Relações Exteriores, Kazim Garibabad, advertiu Washington que a região só será reaberta após o fim da guerra em todas as frentes no Oriente Médio, o fim da suspensão do bloqueio americano aos portos iranianos e uma solução para a situação no Iêmen. Ontem à noite, o primeiro-ministro israelense Benjamin Netanyahu afirmou que não é possível fechar um acordo diplomático com as autoridades iranianas, que chamou de selvagens. No sudoeste da Rússia, na cidade de Lipetsk, 2 pessoas foram mortas pela queda de um drone ucraniano sobre uma casa. Durante a noite, um outro ataque ucraniano provocou um incêndio em um depósito da gigante russa do comércio online, Wildberries, na região de Tambov, a sudoeste de Moscou. A Rússia diz ter derrubado mais de 400 drones na última noite. Já a comissária russa para os direitos humanos, Yana Lantratova, anunciou que uma nova expressiva troca de prisioneiros de guerra está sendo negociada com a Ucrânia. Aqui na França, no município de Pomas, no sudoeste do país, as autoridades trabalham na remoção dos escombros de um violento tornado que devastou a localidade na segunda-feira. O fenômeno destruiu cerca de 100 casas, danificou outras 300 e deixou mais de 40 feridos. Tornados são raros na França, mas vêm se multiplicando nos últimos anos, um aumento que os cientistas atribuem às mudanças climáticas. Uma enxurrada repentina no Nepal arrastou vilarejos e danificou estradas, pontes e instalações elétricas, deixando ao menos 8 mortos. O fenômeno atingiu principalmente a região montanhosa de Rasua, na fronteira com a China. As autoridades chinesas também declararam que pode haver numerosas vítimas de seu lado. O presidente chinês Xi Jinping ordenou a mobilização de todos os meios para socorrer os feridos e minimizar as perdas humanas após o desastre. No Paquistão, um incêndio na maternidade de um hospital da capital Islamabad matou 14 bebês, informaram as autoridades, que atribuíram o fogo a um aparelho de ar-condicionado com defeito. O primeiro-ministro Shehbaz Sharif exigiu uma investigação urgente sobre a tragédia. 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
0: Bom dia, sol e 25 graus em Paris, em destaque nesta quarta-feira, 26 de agosto de 2026. Irã e Omã confirmam realização de negociações para a reabertura do Estreito de Hormuz, mas Teerã estabelece como condição o fim da guerra em todas as frentes no Oriente Médio. Na França, as autoridades trabalham na remoção dos escombros do poderoso tornado que devastou a cidade de Pomar, no sudoeste do país. E os Estados Unidos prestam homenagem a Dolly Parton, rainha do country, que morreu ontem aos 80 anos. Essas e outras notícias a seguir. As autoridades de Omã e Teerã anunciaram nesta quarta a realização de negociações sobre o restabelecimento da navegação no Estreito de Hormuz, que segue bloqueado pelo Irã. No entanto, Teerã advertiu que a passagem estratégica não será reaberta antes que os Estados Unidos coloquem um fim à guerra. Os detalhes com Maria Paula Carvalho.
3: Os ministros das Relações Exteriores do Irã e de Omã conversaram na terça-feira em Mascate sobre um acordo quadro para um corredor temporário de navegação no Estreito de Hormuz, além da retirada das minas implantadas na região. O ministro das Relações Exteriores de Omã, Badr al-Buzaidi, disse na rede social X que as negociações para definir a futura gestão da região vão continuar para estabelecer um mecanismo de prestação de serviços de navegação e de segurança. Já o ministro iraniano das Relações Exteriores, Abbas Araghchi, destacou no X que as conversas com Omã focam em soluções regionais. No entanto, o vice-ministro iraniano das Relações Exteriores, Kazem Gharibabadi, advertiu Washington que antes de qualquer ação destinada a reabrir o Estreito de Hormuz, os Estados Unidos devem implementar plenamente todos os compromissos que violaram. Segundo ele, a navegação só será restabelecida após o fim da guerra em todas as frentes, o fim da suspensão do bloqueio americano aos portos iranianos e de uma solução para a situação no Iêmen.
0: De acordo com a empresa de monitoramento de navegação Kpler, apenas 5 navios de carga atravessaram o Estreito de Hormuz na terça-feira, um número bem inferior à média de 15 embarcações por dia na última semana. Antes da guerra, até 140 navios atravessavam a região diariamente. Na noite de terça, o primeiro-ministro israelense Benjamin Netanyahu afirmou que não é possível fechar um acordo diplomático com as autoridades iranianas, que classificou de selvagens. O premier também elogiou a campanha de pressão econômica promovida pelo presidente americano Donald Trump contra Teerã. No sudoeste da Rússia, na cidade de Lipetsk, duas pessoas foram mortas pela queda de um drone sobre uma casa. Durante a noite, um outro ataque de drones ucranianos provocou um grande incêndio em um depósito da gigante russa do comércio online Wildberries, na região de Tambov, sudoeste de Moscou, ferindo uma pessoa. A Rússia diz ter abatido 426 drones na última noite. E nessa manhã, a comissária russa para os direitos humanos, Yana Lantratova, anunciou que uma nova e expressiva troca de prisioneiros de guerra está sendo negociada com a Ucrânia. Aqui na França, o município de Pomar, no sudoeste, as autoridades trabalham na remoção dos escombros do violento tornado que devastou a localidade na segunda-feira. O fenômeno danificou cerca de 300 moradias, destruiu 100 e deixou 39 feridos, dois deles em estado grave. A vice-secretária de Segurança Pública da região, Marie-Hélène Bussac, realizou uma coletiva de imprensa na terça-feira sobre as inspeções das moradias de Pomar. Vamos ouvi-la.
10: Temos plena consciência de que este é um evento excepcional, extremamente traumático. O objetivo continua sendo realizar as verificações necessárias para avaliar as estruturas dos edifícios. Algumas casas podem parecer não ter sido afetadas, mas enquanto essas vistorias não forem concluídas nos prédios em todo o município, não vamos correr o risco de permitir que os moradores retornem às suas residências. Estimamos que cerca de 300 habitações foram afetadas pelo tornado, mas as inspeções ainda estão em curso. Portanto, é um balanço que está sendo realizado, mas não posso dizer que seja definitivo.
0: Ouvimos Marie-Hélène Bussac, vice-secretária de Segurança Pública da região de Oda, no sudoeste da França. Panamá declarou nesta terça-feira estado de emergência para enfrentar a seca e as chuvas intensas associadas ao El Niño. O governo espera, dessa forma, agilizar os processos burocráticos para lidar com as consequências do fenômeno, que se anuncia como o mais intenso já registrado. De acordo com o governo panamenho, o El Niño resultará em imensas inundações e secas. Nos últimos meses, o fenômeno já provocou um aumento de 25% nas chuvas na região do Caribe. Já no Pacífico, causou uma redução de 60% nas precipitações, segundo o Instituto de Meteorologia e Hidrologia do Panamá. Uma enxurrada repentina no Nepal arrastou vilarejos e danificou estradas, pontes e instalações elétricas nesta quarta-feira, indicaram as autoridades locais, apontando para um balanço provisório de 8 mortos. O fenômeno atingiu principalmente a região montanhosa de Rasua, na fronteira com a China, resultando em uma imensa onda de lama. As autoridades chinesas também declararam que pode haver numerosas vítimas de seu lado. O presidente chinês Xi Jinping ordenou a mobilização de todos os meios para socorrer os feridos e minimizar as perdas humanas após o desastre. Um incêndio na maternidade de um hospital de Islamabad, capital do Paquistão, matou 14 bebês, informaram as autoridades, que atribuíram fogo a um aparelho de ar-condicionado com defeito. O incêndio começou no terceiro andar do Serviço de Saúde Maternal e Pediátrico do Instituto Paquistanês de Ciências Médicas. O primeiro-ministro Shehbaz Sharif exigiu uma investigação urgente sobre a tragédia. Imensa comoção nos Estados Unidos com a morte da cantora americana de country Dolly Parton, que faleceu ontem, aos 80 anos. O presidente americano Donald Trump anunciou que as bandeiras ficarão a meio mastro durante uma semana no país em homenagem a ela, uma das personalidades mais amadas dos Estados Unidos. De Mick Jagger, passando por Beyoncé e Taylor Swift, Dolly Parton recebe uma enxurrada de homenagens. A gente deixa vocês ao som de um dos seus maiores sucessos, Jolene.

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1: Nesse segundo bloco, a imprensa francesa homenageia a cantora americana Dolly Parton, que morreu ontem aos 80 anos. Depois a gente ouve uma reportagem sobre um método de recrutamento de menores nas redes sociais por grupos armados na Colômbia. Encerraremos o bloco com o programa Radar Econômico sobre a crise na montadora alemã Volkswagen. Mas antes, no programa Em Linha Direta, a gente conhece o eurodeputado, considerado mais extremista ainda que a primeira-ministra italiana Giorgia Meloni. Confira.
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3: A Itália já começa a olhar para as eleições parlamentares previstas para o ano que vem. E um nome da direita radical vem chamando a atenção pelo crescimento nas pesquisas. Roberto Vanatti, eurodeputado e uma das figuras mais controversas neste momento na política italiana. Vamos falar com a nossa correspondente em Milão, Júlia Valente. Júlia, olá, bom dia. Quem é Roberto Vanatti e como ele conseguiu ganhar tanto espaço, tentando se colocar ainda mais à direita do que a primeira-ministra Giorgia Meloni?
4: Bom dia a todos que nos acompanham. Roberto Vanatti é um nome relativamente novo na política italiana. Ele é militar de carreira, chegou ao posto de general e participou de missões em vários países, como Somália, Afeganistão e Iraque. Mas foi só a partir de 2023 que ele ficou conhecido por aqui, quando publicou o livro O Mundo ao Contrário, que vendeu milhares de cópias online e também causou forte repercussão por passagens consideradas homofóbicas e racistas. Em um dos trechos mais polêmicos, por exemplo, ele diz diretamente aos homossexuais que eles não são normais. Em outro momento, menciona a jogadora de vôlei, Paola Egono, que é filha de nigerianos, e diz que, apesar de ela ter cidadania italiana, os traços físicos dela não representariam a italianidade. Com a repercussão do livro, ele decidiu trocar a carreira militar pela política. Em 2024, se aproximou da Lega, partido de direita radical, liderado pelo vice-primeiro-ministro Matteo Salvini, e foi eleito para o Parlamento Europeu. Mas a parceria com Salvini durou pouco e, em fevereiro deste ano, Vanatti rompeu com a Lega e fundou o Futuro Nazionale, um novo partido que busca ocupar um espaço ainda mais à direita no cenário político italiano, já que ele afirma que o atual governo não é à direita o suficiente.
3: E, Júlia, e nesta semana o Futuro Nazionale publicou um programa ideológico e eleitoral, já de olho nas eleições de 2027. O que você destaca desse documento e o que ele revela sobre o perfil político de Roberto Vanatti?
4: Esse programa eleitoral está sendo divulgado em etapas e, claro, essa é uma estratégia do partido para se manter na mídia. Uma segunda parte publicada na segunda-feira chamou a atenção aqui na Itália por algumas posições bastante controversas, mais uma vez, que realmente demonstram que Vanatti busca se posicionar como a opção mais à direita disponível no país. Por exemplo, o partido questiona o apoio de governos a eventos e iniciativas de orgulho LGBT e uma das propostas mais polêmicas é proibir a exibição na televisão de conteúdos ligados a gênero e homossexualidade entre as 6 da manhã e as 11 da noite. Mas um dos pilares centrais para o Futuro Nazionale é a imigração, como é também para os demais partidos de extrema-direita, e aqui existem algumas semelhanças com posições já defendidas pelo atual governo. O partido fala em tolerância zero com a imigração irregular e defende a chamada remigração, que são políticas para incentivar imigrantes a deixar a Itália e retornar aos países de origem. Por outro lado, o Futuro Nazionale quer atrair para a Itália descendentes de italianos que vivem no exterior, e aqui o Brasil é citado explicitamente. O programa propõe incentivos fiscais para atrair trabalhadores que tenham direito à cidadania italiana pelo ius sanguinis, ou seja, pelo direito de sangue, e menciona especificamente descendentes de italianos no Brasil, na Argentina e na Venezuela. O documento, no entanto, não explica como essa proposta se encaixaria nas restrições impostas no ano passado pelo governo Meloni ao reconhecimento da cidadania italiana por descendência.
3: Júlia, e falando no governo Meloni, o mandato dela entra agora na reta final. As eleições devem ser realizadas até outubro do ano que vem, quando Giorgia Meloni completará 5 anos no cargo. Como o crescimento de Vanatti vem alterando o cenário eleitoral e até que ponto ele pode se tornar um problema justamente para Meloni?
4: Nas pesquisas mais recentes de intenção de voto, o partido da primeira-ministra Giorgia Meloni, o Fratelli d'Italia, segue na liderança. Mas o Futuro Nazionale de Roberto Vanatti vem crescendo rapidamente. Segundo uma pesquisa da Ipsos Doxa, divulgada no fim de julho, o partido de Vanatti aparece com 7,1% das intenções de voto. Isso superou a Lega, que aparece com 5,1%. O Fratelli d'Italia, de Meloni, continua bem à frente, como eu disse, com 26,5%.
3: Muito obrigado, Júlia Valente, correspondente da RFI em Milão, que participou do Linha Direta de hoje.
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imprensa francesa desta quarta presta homenagem à lenda da música country Dolly Parton, que morreu ontem aos 80 anos, após 6 décadas de carreira artística. Heroína dos Estados Unidos e modelo feminista, diz o jornal Le Monde, destacando que esse monumento da cultura americana compôs mais de 5 mil canções e gravou quase 1000, entre elas Jolene, que estamos ouvindo ao fundo. O jornal Libération publica que Dolly Parton morreu de câncer em Nashville, no estado do Tennessee, alguns meses após ter anunciado que lutava contra problemas nos rins. Em maio, a cantora já havia sido obrigada a cancelar uma série de shows em Las Vegas devido a complicações de saúde. O jornal Le Figaro lamenta que Dolly Parton não tenha jamais se apresentado na França. Segundo o diário, na Europa, ela era vista como uma figura extravagante. Mas Dolly Parton era muito mais do que a estrela country de Nashville, diz. Atriz, editora, empresária, filantropa, uma das personalidades mais adoradas dos americanos. Ela era a rainha dos Estados Unidos, diz o jornal Le Parisien, lamentando não apenas a morte de um ícone da música country, mas de uma das maiores artistas de todos os tempos. A matéria ressalta que Dolly Parton exerceu uma imensa influência sobre cantoras de todas as gerações, da visionária poeta Patti Smith ao fenômeno da música pop Taylor Swift.

0: vida nos grupos armados e oferecem falsas oportunidades de emprego. É o que mostra o exemplo citado por Nini Johanna Daza, conselheira principal do Conselho Regional Indígena do Cauca, um departamento no sudoeste da Colômbia.
1: Nossos jovens estão acedendo a muitos grupos de WhatsApp.
2: Nossos jovens estão entrando em muitos grupos de WhatsApp e TikTok. E isso faz com que se conectem com outros amigos. E as pessoas se dedicam justamente ao trabalho de recrutá-los. Desenvolvem toda uma estratégia para identificar quem pode ser recrutado, quais jovens têm mais vulnerabilidades, como situações em que a família talvez não tenha recursos ou não tenha estabilidade psicológica para fazer uma denúncia. Então, eles chegam e levam esses jovens. Tenho o caso de uma mãe que só um mês depois do desaparecimento do filho nos procurou para denunciar. Ela disse, meu filho sumiu e eu não sei para onde foi. Inicialmente, ele teria avisado na vizinhança que ia sair da escola e iria trabalhar em Cali. Começamos a investigar e descobrimos que ele estava com um dos grupos armados. A mãe acreditava que ele tinha ido por vontade própria. Mas depois que conseguimos trazê-lo de volta e iniciamos um acompanhamento psicológico, o jovem começou a ganhar confiança e nos contou. Eu não fui porque quis. Eu fui porque me disseram para ir. Por meio das redes sociais, eu e um amigo. O rapaz revelou que quando disse que não tinha interesse, responderam, não importa. Em tal horário, você vai se apresentar em tal lugar e nós vamos buscar você.
1: A tal hora te apresentas em tal parte e aí te recorremos.
0: O relatório da Human Rights Watch identificou publicações nas quais criminosos exibem maços de dinheiro e joias. Outras mostram integrantes desses grupos em acampamentos ou ouvindo os chamados narcocorridos, subgênero musical mexicano que faz apologia ao universo do narcotráfico e à violência dos cartéis de drogas. Um fenômeno que também preocupa a ONG Save the Children, na Colômbia, como explica sua diretora, Maria Mercedes Llevano.
3: O conflito armado na Colômbia se agravou e atualmente está presente em mais de 78% do território nacional. Isso é muito alarmante. Se observarmos os números, vemos que o efetivo desses grupos armados ilegais praticamente dobrou nos últimos anos. Esse é um fator que nos preocupa muitíssimo.
0: Os grupos que recrutam esses jovens para participar de combates, coletar informações de inteligência ou pilotar drones incluem o cartel Clan del Golfo, mas principalmente as dissidências das antigas FARC, as Forças Armadas Revolucionárias da Colômbia, além da guerrilha ELN, o Exército de Libertação Nacional. O presidente Abelardo de la Espriella, representante da extrema-direita e no poder desde agosto de 2026, defende uma ofensiva militar contra esses grupos com o apoio dos Estados Unidos e de Israel. De Paris, Luísa Ramos, RFI.
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5: A situação mais do que crítica da Volkswagen, nas palavras do próprio CEO de uma das montadoras mais tradicionais do mundo, coloca sob pressão as filiais espalhadas pelo globo. A reestruturação em curso poderá atingir 100 mil empregos, com foco na Alemanha. O grupo germânico tem mais de 630 mil funcionários, principalmente na Europa e na China, mas também no México ou no Brasil. Nessa semana, a direção realiza uma série de reuniões para tentar avançar em um plano de cortes de custos. 50 mil demissões já estão em curso. O presidente do grupo Volkswagen, Oliver Blum, disse que a empresa e a indústria automotiva alemã como um todo enfrentam a maior turbulência da história, em meio a um cenário econômico global desfavorável e a concorrência da China. Além disso, os custos da produção na Europa estariam mais de 30% acima dos concorrentes. A gente conversou com Milad Calumi Neto, experiente analista do mercado automobilístico e diretor executivo da Calumi Consultoria.
6: A gente não pode falar que a Volkswagen

0: Uma empresa que semana que vem vai fechar. A Volkswagen está vendendo muito, né? A questão é o que está sobrando para reinvestimento. E esse é o grande problema. É um sinal de atenção que o presidente já alertou. Falou, olha, a gente precisa aqui verificar porque no longo prazo vai ter problema. As nossas operações aqui estão sob risco.
1: Face ao avanço dos modelos elétricos chineses, a maior fabricante de veículos da Europa enfrenta o desafio do excesso de produção. As margens atuais da Volkswagen, inferiores a 4%, são insuficientes para financiar investimentos em novas tecnologias, produtos e fábricas.
0: Eu, uma empresa chinesa, né? Processos produtivos, né, de estamparia, ferramentaria, pintura, isso eu faço como vocês todos, Volkswagen, empresas alemãs, italianas, coreanas, enfim. O que que vocês têm de diferente? Eu tenho eletrificação e tenho conectividade e tenho itens de segurança de baixo custo, né? E vocês? O que que vocês têm para mostrar ao mundo? Essa é a grande briga entre os dois modelos industriais. O problema não está na Alemanha, está na indústria tradicional.
1: O mercado chinês, pilar da rentabilidade da marca alemã por décadas, desmoronou. No segundo trimestre, as vendas da Volkswagen no país caíram 31% no período de um ano. Para piorar, a guerra comercial dos Estados Unidos impacta ainda mais na conta, em especial sobre a Porsche e a Audi, controladas pela Volkswagen. Neste contexto delicado, as negociações com os sindicatos de trabalhadores e governos estaduais da Alemanha ocorrem sob tensão. Milad avalia que cortes mais drásticos de custos na Alemanha serão inevitáveis, mas permitirão ao grupo atuar de forma mais globalizada. A operação brasileira, por exemplo, representa um alívio nesse contexto turbulento. A marca registrou o maior crescimento de vendas na região no primeiro semestre de 2026, tornando-se o terceiro maior mercado global do grupo.
0: A Volkswagen do Brasil, zero problema, não vejo nenhum tipo de risco. Isso significa dizer que a Volkswagen Alemanha vai trazer a produção dela para cá? Não. Mas vejo como um potencial contributivo da Volkswagen Brasil para a Volkswagen como um todo, sim.
1: O especialista menciona a expertise na fabricação de veículos de pequeno e médio porte e a tecnologia do etanol como diferenciais do grupo no país que poderiam ser levados a outros mercados. Essa também é a aposta do Sindicato dos Metalúrgicos do ABC, onde estão situadas três das quatro unidades da marca alemã no Brasil. Vamos ouvir o presidente da entidade, Wellington Messias Damasceno.
2: O que nós vamos ser cobrados é para fazer algum tipo de pequenas reestruturações ou reduções de custos, mas isso já vem, a empresa sempre coloca isso, não é uma novidade para nós. As quatro fábricas estão equalizadas, elas produzem sua capacidade máxima, né, em dois turnos, e a Volkswagen até tem mantido um crescimento constante e sólido aqui no mercado. O que é positivo mesmo que a entrada dos chineses. Muito em função dos anúncios de investimento, dessa tropicalização, a gente gosta desse termo, né? Da tropicalização dos modelos que estão sendo produzidos aqui e dos acordos negociados com o sindicato.
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4: Paris, 26 de agosto de 2026. Essas são as principais notícias desta quarta-feira. As autoridades de Omã e Teerã confirmaram hoje a realização de negociações sobre o restabelecimento da navegação no Estreito de Hormuz, que segue bloqueado pelo Irã. No entanto, o vice-ministro iraniano das Relações Exteriores, Qasem Gharibabad, advertiu Washington que a região só será reaberta após o fim da guerra em todas as frentes no Oriente Médio, o fim da suspensão do bloqueio americano aos portos iranianos e uma solução para a situação no Iêmen. Ontem à noite, o primeiro-ministro israelense Benjamin Netanyahu afirmou que não é possível fechar um acordo diplomático com as autoridades iranianas, que chamou de selvagens. No sudoeste da Rússia, na cidade de Lipetsk, duas pessoas foram mortas pela queda de um drone ucraniano sobre uma casa. Durante a noite, um outro ataque ucraniano provocou um incêndio em um depósito da gigante russa do comércio online, Wildberries, na região de Tambov, a sudoeste de Moscou. A Rússia diz ter derrubado mais de 400 drones na última noite. Já a comissária russa para os direitos humanos, Yana Lantratova, anunciou que uma nova expressiva troca de prisioneiros de guerra está sendo negociada com a Ucrânia. Aqui na França, no município de Pomas, no sudoeste do país, as autoridades trabalham na remoção dos escombros de um violento tornado que devastou a localidade na segunda-feira. O fenômeno destruiu cerca de 100 casas, danificou outras 300 e deixou mais de 40 feridos. Tornados são raros na França, mas vêm se multiplicando nos últimos anos, um aumento que os cientistas atribuem às mudanças climáticas. Uma enxurrada repentina no Nepal arrastou vilarejos e danificou estradas, pontes e instalações elétricas, deixando ao menos 8 mortos. O fenômeno atingiu principalmente a região montanhosa de Rasua, na fronteira com a China. As autoridades chinesas também declararam que pode haver numerosas vítimas de seu lado. O presidente chinês Xi Jinping ordenou a mobilização de todos os meios para socorrer os feridos e minimizar as perdas humanas após o desastre. No Paquistão, um incêndio na maternidade de um hospital da capital Islamabad matou 14 bebês, informaram as autoridades, que atribuíram o fogo a um aparelho de ar-condicionado com defeito. O primeiro-ministro Shehbaz Sharif exigiu uma investigação urgente sobre a tragédia. 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
5: Em Paris, 11 horas e 30 minutos, 6 horas e 30 minutos em Brasília. Bom dia.
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5: Manhã parcialmente nublada, 24 graus em Paris. Atenção aos destaques desta quinta-feira, 27 de agosto de 2026. Sobe para ao menos 270 o balanço de vítimas da avalanche devastadora no Nepal e Tibete. A Alemanha registra 15.800 mortes relacionadas à onda de calor neste verão no hemisfério norte, um recorde. Visita do diretor da CIA a Moscou teve como objetivo alertar a Rússia contra qualquer ataque a países da OTAN. Estes e outros assuntos a seguir. A avalanche devastadora no Nepal e no Tibete deixou pelo menos 270 mortos e cerca de 1.300 desaparecidos, entre eles centenas de turistas estrangeiros. Não há registro de brasileiros entre as vítimas ou desaparecidos. O balanço atualizado nesta manhã pela autoridade nepalesa ainda é provisório. As buscas continuam nesta quinta-feira pelo segundo dia consecutivo. A lama espessa e a chuva dificultam as operações de resgate e a esperança de encontrar sobreviventes é escassa. No Nepal, as áreas rurais de Rasua e Nuwakot foram as mais afetadas. Milhares de pessoas vivem o ano todo na região turística. Os dois distritos estão entre os mais pobres do país e muitos moradores perderam tudo na tragédia. A Federação Internacional da Cruz Vermelha e do Crescente Vermelho anunciou ter liberado mais de 1 milhão de euros para apoiar as equipes de resgate e prestar ajuda humanitária. Tommaso Della Longa é porta-voz da organização. Vamos ouvi-lo.
6: No momento, a prioridade é fornecer abrigos de emergência, água potável e itens de primeira necessidade. Já distribuímos lonas, colchões, kits de primeiros socorros e assistência médica. Trata-se, portanto, de equipar as equipes de primeiros socorros para que disponham de todo o material necessário para ajudar a população afetada. Também é preciso restabelecer o que chamamos de laços familiares. Se famílias foram separadas, é preciso garantir que possam se reencontrar. E já estamos pensando na fase seguinte, pois não se trata apenas de uma intervenção de emergência, mas de uma resposta de médio e longo prazo. Ela provavelmente incluirá ajuda financeira. Isso deve se basear em uma abordagem que respeite a dignidade, para que as pessoas, em vez de receberem um pacote idêntico para todos, recebam o mesmo valor em dinheiro e decidam, em seguida, de acordo com as prioridades de cada família, como utilizar esse dinheiro.
5: A tragédia aconteceu na quarta-feira na fronteira entre o Nepal e o Tibete, território chinês. Segundo o Instituto Geológico dos Estados Unidos, a avalanche foi provocada pelo colapso de uma geleira de tal intensidade que gerou um tremor de magnitude 5,2 e desencadeou deslizamentos de terra. Carro atropela pedestres na França e deixa 2 mortos e cerca de 10 feridos. O atropelamento deliberado de um grupo de pessoas aconteceu na noite de quarta-feira, perto da estação ferroviária de Caen, no noroeste do país. O motorista, de nacionalidade russa e origem chechena, foi detido. 6 feridos continuam em estado crítico. Segundo uma fonte policial, os fatos ocorreram após uma briga. O suspeito vive em situação legal na França e nunca havia sido condenado. As autoridades francesas descartaram, por enquanto, uma motivação terrorista, mas as investigações continuam. A Alemanha registra novo recorde de mortes relacionadas à onda de calor neste verão no hemisfério norte. Cerca de 15.800 pessoas morreram até 16 de agosto, segundo estimativas divulgadas nesta quinta-feira pela Autoridade Sanitária Alemã. O último recorde registrado no país foi em 2018, quando foram contabilizadas 8.900 mortes associadas ao calor na Alemanha. Copenhague quer criar uma carteira de motorista para bicicletas elétricas voltada para turistas que visitam a capital da Dinamarca. De Copenhague, a correspondente Fernanda Larsen traz os detalhes.
7: A ideia é que o turista receba uma rápida introdução sobre as regras de trânsito antes de poder alugar uma bicicleta elétrica compartilhada. Seria uma espécie de carteira de motorista para bicicleta, como definiu a prefeita de Copenhague, Cissi Marie Velling. O objetivo é ensinar aos visitantes algumas regras básicas que, para quem mora aqui, fazem parte do cotidiano, como se posicionar na ciclovia, quando sinalizar para virar ou parar e como circular sem colocar os outros ciclistas em risco. A proposta vem acompanhada de outras medidas, como a redução do número de bicicletas elétricas compartilhadas e a exigência de capacete para turistas.
5: Fernanda Larsen, correspondente da RFI em Copenhague. Tiro de origem desconhecida atinge navio-tanque no Estreito de Hormuz. O disparo provocou um incêndio a bordo, informou na madrugada desta quinta-feira a Agência Marítima Britânica. Segundo a mesma fonte, a tripulação está em segurança. Os navios que transitam pelo Estreito de Hormuz têm sido alvo frequente de ataques desde o início da guerra no Oriente Médio, em 28 de fevereiro. Desde então, o Irã bloqueia e controla o tráfego nessa rota marítima estratégica para o comércio mundial de hidrocarbonetos. A rara visita do diretor da CIA a Moscou nesta semana teve como objetivo alertar a Rússia contra qualquer ataque a países da OTAN. A informação foi revelada por vários veículos de comunicação americanos. John Ratcliffe esteve em Moscou na terça-feira, onde se reuniu com autoridades russas em um momento em que as negociações para encerrar a guerra na Ucrânia se encontram em um impasse. Avaliações dos serviços de inteligência dos Estados Unidos indicariam que Moscou poderia testar a Aliança Atlântica por meio de um ataque limitado, detalha a mídia dos Estados Unidos. O Kremlin rejeitou nesta manhã essa versão alarmista divulgada pela imprensa americana. Oficialmente, o motivo dessa primeira visita conhecida de Ratcliffe à Rússia desde que assumiu o cargo em 2025 não foi divulgado. Na quarta-feira, Donald Trump classificou a viagem do diretor da CIA como semi-rotineira, dando a entender que o encontro tinha como objetivo discutir a guerra na Ucrânia. A artista japonesa de vanguarda, Yayo Kusama, morre aos 97 anos. Conhecida como a Rainha das Bolinhas, ela faleceu em 14 de agosto, mas a morte só foi anunciada agora por sua empresa, gerando uma onda de homenagens de admiradores ao redor do planeta.
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5: São 11 horas e 38 minutos em Paris, 6 horas e 38 minutos em Brasília. Seguindo o nosso programa, na resenha da imprensa francesa desta quinta-feira, as imagens de desolação deixadas pela avalanche de gelo e rochas na fronteira entre o Nepal e o Tibete. A reportagem da RFI conversou com o ex-judoca Edinance, que lançou biografia sobre sua carreira vitoriosa nos tatames e sua luta contra o preconceito. No programa de meio ambiente, Planeta Verde aborda as metas do Brasil propostas na COP da desertificação que acontece na Mongólia. Mas antes, vamos no Linha Direta à Dinamarca. A capital Copenhague quer criar uma carteira de motorista para turistas usarem bicicletas elétricas no país.
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6: Copenhague quer criar uma carteira de motorista para bicicletas elétricas voltada para turistas que visitam a capital da Dinamarca. O motivo é o aumento no número de bicicletas elétricas compartilhadas, o crescimento do turismo e as reclamações de moradores sobre situações perigosas nas ciclovias. De Copenhague, a correspondente Fernanda Larsen traz os detalhes. Olá, Fernanda, bom dia. Explica pra gente como funcionaria essa carteira de motorista para turistas.
7: A ideia é que o turista receba uma rápida introdução sobre as regras de trânsito antes de poder alugar uma bicicleta elétrica compartilhada. Seria uma espécie de carteira de motorista para bicicleta, como definiu a prefeita de Copenhague, Cissi Marie Velling. O objetivo é ensinar aos visitantes algumas regras básicas que, para quem mora aqui, fazem parte do cotidiano, como se posicionar na ciclovia, quando sinalizar para virar ou parar e como circular sem colocar os outros ciclistas em risco. A proposta vem acompanhada de outras medidas, como a redução do número de bicicletas elétricas compartilhadas e a exigência de capacete para turistas.
6: Agora, Fernando, o que foi discutido na reunião entre a Prefeitura de Copenhague e os representantes do setor?
7: A Prefeitura reuniu representantes do turismo, empresas que alugam bicicletas, organizações de ciclistas e especialistas em segurança. Segundo Andreas Kiel, secretário municipal de Emprego, Integração e Negócios de Copenhague, houve concordância entre os participantes de que é preciso agir e continuar trabalhando em medidas concretas. Uma das principais propostas é reduzir o número de bicicletas elétricas compartilhadas. Hoje são 13 mil em Copenhague. Em 2024, eram aproximadamente 8 mil. Os representantes também querem melhorar a sinalização em pontos considerados perigosos, informar melhor os turistas nos hotéis e criar um vídeo sobre as regras de trânsito antes que o usuário possa usar uma bicicleta. A Oresta, que representa hotéis e restaurantes no país, também defende a redução do número de bicicletas elétricas compartilhadas e regras mais rígidas para as empresas que fazem o aluguel. A Wonderful Copenhagen considera que uma carteira obrigatória seria difícil de fiscalizar e defende que os turistas sejam mais bem informados sobre as regras. A discussão acontece em meio ao crescimento do turismo. Em 2025, Copenhague registrou mais de 12 milhões de pernoites turísticos, um recorde para a cidade. Já uma pesquisa realizada em 2025 pelo Instituto E-Opinion para o Conselho Dinamarquês de Segurança no Trânsito ouviu 565 ciclistas e mostrou que cerca de 8 em cada 10 consideram que turistas pedalando representam algum grau de problema para a segurança no trânsito. A prefeitura ainda precisa buscar apoio do parlamento para conseguir regulamentar o número de bicicletas elétricas compartilhadas.
6: Agora, Fernanda, o que já existe hoje para orientar esses turistas?
7: O Conselho Dinamarquês de Segurança no Trânsito já vem trabalhando na educação dos visitantes. Neste verão, lançou uma campanha em vários idiomas com orientações sobre as regras das ciclovias, como permanecer à direita, sinalizar antes de virar ou parar e evitar horários de maior movimento. A campanha tem sido divulgada nas redes sociais e em locais frequentados por turistas que alugam bicicletas. Além disso, existe uma iniciativa da Cruz Vermelha Dinamarquesa que mostra como aprender a circular de bicicleta pode ajudar na adaptação de quem se muda para o país escandinavo. A organização oferece gratuitamente treinamento para adultos que querem aprender ou melhorar suas habilidades. O treinamento começa em uma área fechada e segura e depois vai para o trânsito, onde os participantes aprendem também as regras das ciclovias.
6: Muito obrigado, Fernanda Larsen, correspondente da RFI em Copenhague, que participou do Linha Direta de hoje.
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3: Adriana Brandão.
5: As imagens de desolação deixadas pela avalanche de gelo e rochas que atingiu a fronteira entre o Nepal e o Tibete estão em destaque na imprensa francesa desta quinta-feira. A tragédia é considerada uma das mais graves catástrofes naturais recentes da região do Himalaia. O jornal Le Monde destaca o drama humano. Um guia local relatou que muitas pessoas continuam sem contato e que sobreviventes perderam tudo. O jornal compara o fenômeno a um verdadeiro tsunami de lama que arrastou comunidades inteiras em poucos minutos. O Le Figaro traz uma análise mais técnica. O jornal explica que a hipótese inicial de um terremoto foi descartada. O sinal sísmico registrado veio, na verdade, do grande deslizamento de terra. Vários especialistas citados pelo jornal apontam o colapso de uma geleira situada a 5.200 metros de altura como responsável pela avalanche devastadora de gelo, rochas e lama. O jornal também chama atenção para o impacto das mudanças climáticas. Segundo os dados citados, o Nepal perdeu quase um terço de suas geleiras nos últimos 30 anos e o ritmo de derretimento acelerou significativamente na última década. Liberation informa que as difíceis operações de resgate continuam com helicópteros do exército nepalês. Diversas estradas seguem interrompidas e novas evacuações foram determinadas. As autoridades chinesas e nepalesas pedem mobilização total para localizar sobreviventes e prestar assistência às comunidades atingidas. A tragédia aconteceu na fronteira entre o Nepal e o Tibete na quarta-feira e destruiu o paraíso dos praticantes de trekking, escreve o Le Parisien. O saldo de vítimas ainda é provisório. Segundo as autoridades, o desastre deixou entre 160 e 165 mortos e cerca de 1.500 desaparecidos, sendo mais de 800 turistas, a grande maioria deles estrangeiros.
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1: Márcio Arruda.
10: O livro Edinancy Silva, Mulher Forte Sim Senhor, da jornalista Helena Rebelo, que foi lançado no Rio de Janeiro nesta quarta-feira, conta a história da judoca bicampeã pan-americana e relembra fatos que marcaram a trajetória da brasileira, dentro e fora dos tatames. A ex-atleta, que representou o Brasil em 4 Olimpíadas, tem um carinho especial por Paris. Além da medalha de bronze no Campeonato Mundial disputado na capital francesa em 1997, a judoca lembrou a maior conquista em solo francês.
11: A França mora no meu coração, porque em 2000, né, também conseguimos realizar outro grande feito, conquistar o Torneio de Paris, que hoje é Grand Slam, né, de Paris. Então, assim, foi a primeira vez que subimos ao pódio, né, em primeiro lugar, e rompemos também uma barreira, né, nesse âmbito, né, das grandes competições de alto rendimento.
10: A história de Edinancy vai muito além dos tatames.
11: Nos anos 1990, a paraibana teve de lutar fora das competições contra um duro adversário às vésperas dos Jogos Olímpicos de Atlanta. A ignorância de algumas pessoas que insistiam em discriminá-la por ela ter descoberto ser uma cidadã intersexo, que é uma pessoa que possui características biológicas masculinas e femininas. Edi Nancy lembrou que sofreu ataques de haters numa época que nem existiam redes sociais.
12: Você recebia um hater analógico, né? Você ainda consegue respirar. Você volta para cá, às vezes está magoada, mas tem tempo para respirar e depois voltar, né, e encarar, né, com mais maturidade aquelas brincadeiras de mau gosto. Eu acho que o hater que acontece, né, pelas redes sociais hoje, né, através das tecnologias, né, das redes sociais, ele é muito mais danoso, né? Porque a pessoa que sofre o hater, ele não tem tempo de respirar, de, né, fazer uma reflexão sobre, né, o que está acontecendo, o que está sendo atacado, né? Porque é constante. Então, é preciso tomar muito cuidado, né? Porque se você não tem pessoas que te dão um conselho positivo, você acaba sucumbindo, né? É o que a gente vê aí, que vem acontecendo com os adolescentes que usam em excesso as redes sociais.
11: A judoca acredita que o caso vivido por ela despertou debates na sociedade brasileira.
12: Gerou um pouco de consciência, um pouco de reflexão, né? As pessoas se interessaram pelo que vinha acontecendo comigo, porque era muito novo. Mas hoje, né, a gente vê que existem outros debates também na mesma direção, né? Sobre, né, agora sobre as pessoas que são, né, transgêneros, né? E eu acho que cabe um debate também, né, da nossa sociedade para acolher essas pessoas. O objetivo não é excluir ou criar uma bolha, né? É acolher essas pessoas e entender também, né, e respeitar, né, o processo que cada um vive.
11: A autora e jornalista Helena Rebelo revelou o motivo de ter mergulhado na história de vida da judoca.
13: Eu estava me formando quando a Edinancy estava encerrando a carreira dela profissional. Eu senti que a imprensa só fazia uma meia-culpa, da pressão, de tudo que ela sofreu, que talvez ela não tenha conquistado uma Olimpíada, muito por esses holofotes excessivos, por essa exploração midiática que ela sofreu. E nesse processo de mais de 10 anos tentando entrevistá-la, eu fui vendo que a história era muito mais densa, tinha muito mais camadas. Para mim, hoje é uma honra estar concluindo esse processo depois de tantos anos, contando, levando a história da Edi Nancy para muito mais pessoas, para que conheçam e valorizem não só essa atleta, mas principalmente esse ser humano incrível.
11: Primeira brasileira a disputar 4 Olimpíadas consecutivas, a judoca defendeu a seleção brasileira até 2008. Como atleta de alto rendimento, Edi Nancy foi bicampeã pan-americana nos Jogos de Santo Domingo em 2003 e do Rio de Janeiro em 2007, além de ter conquistado o bronze em 1999 em Winnipeg. A paraibana também coleciona 2 medalhas de bronze nos Mundiais de 1997 em Paris e 2003 em Osaka, no Japão, além de ostentar o título de 2000 do Torneio de Paris, que tempos depois passou a se chamar Grand Slam de Paris. A judoca de 50 anos disse que ainda não leu o livro.
12: Falar para você que a gente fica fazendo charme, mas é uma hora ou outra a gente vai ler. Mas o objetivo principal é, né, é primeiro ter o retorno do pessoal que está, né, com esse livro em mãos, está, né, realizando as leituras agora recentemente, e ter esse feedback, né, ver o que, que elas acharam da obra da Helena. Mas aos pouquinhos a gente vai conversando com algumas, né, algumas pessoas, a minha família, né, também já me trouxe alguns relatos, mas eu vou ler mais pra frente.
11: O nome de Edi Nancy está escrito no Hall da Fama do Comitê Olímpico do Brasil. Primeira representante do judô feminino a entrar na seleta galeria de ícones do esporte brasileiro, Edi Nancy é uma mulher muito forte, sim senhor. Márcio Arruda, do Rio de Janeiro, para a RFI.
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1: A 17ª Conferência da ONU de Combate à Desertificação na Mongólia chega à reta final em um impasse sobre a adoção de um instrumento internacional que engaje os países nessa pauta. Apesar da seca e ondas de calor recordes que afetam o hemisfério norte, os países desenvolvidos, com Estados Unidos à frente, se opõem a um acordo diplomático à altura do problema. Realizada a cada 2 anos, a COP da desertificação dá destaque para as regiões mais esquecidas do sul do globo. A conferência chegou a ter o apelido de COP dos pobres. Entretanto, as mudanças do clima estão ameaçando solos e levando seca a muitos outros lugares, o que acabou por reforçar a importância dessa reunião. O próprio Brasil, que costumava participar timidamente do evento, desta vez desembarcou em Ulaanbaatar com uma delegação recorde de cerca de 100 pessoas, incluindo representantes do Ministério da Agricultura. As áreas de clima semiárido aumentaram em média cerca de 75 mil quilômetros quadrados por década no país, conforme dados oficiais. O processo de aridez é mais avançado na Caatinga e em partes do Cerrado. Vamos ouvir Alexandre Pires, diretor do Departamento de Combate à Desertificação e Mitigação dos Efeitos da Seca do Ministério do Meio Ambiente e Mudança do Clima.
14: Me parece que alguns setores, alguns países passam a olhar para essa conferência com um olhar um pouco mais de atenção, porque sabe que se a gente seguir nessa rota de perda da capacidade produtiva, avançando na degradação da terra e no processo de desertificação, também haverá um prejuízo do ponto de vista das economias globais, do ponto de vista da segurança alimentar, da disponibilidade de água.
1: Com grandes áreas ameaçadas pelos efeitos da seca, os Estados Unidos participam da conferência, a única dos 3 pilares ambientais das Nações Unidas, dos quais Washington não se retirou. No entanto, os americanos mantêm uma postura de bloqueio que ameaça uma das principais expectativas do evento na Mongólia, criar um marco global juridicamente vinculante para o enfrentamento da seca, a exemplo dos que existem para as mudanças do clima e a biodiversidade.
14: Tem uma situação que é um contexto geopolítico que está alterando as decisões do multilateralismo de um modo geral. Eu tenho muita dúvida se nós vamos conseguir construir um instrumento vinculante. A diplomacia do Brasil segue com o cuidado de não perder aquilo que nós já avançamos na COP16 em Riad, na Arábia Saudita. O que nós estamos buscando é não retroceder ao que já foi decidido pelas partes.
1: O governo brasileiro formalizou no evento as metas do país para a pasta, mais de 10 anos depois da adoção do primeiro compromisso global sobre o tema. O objetivo será beneficiar 367 milhões de hectares de terras com políticas de preservação ou neutralização do processo de degradação. Entre as medidas estão demarcação de territórios indígenas e unidades de conservação, e programas de combate a incêndios e promoção de agricultura sustentável. Um dos primeiros desafios para a implementação será a captação de recursos, aponta Carlos Magno de Moraes, coordenador executivo do Centro de Desenvolvimento Agroecológico Sabiá, na Caatinga, e observador da conferência.
15: O Brasil coloca uma meta bastante ambiciosa. O Brasil ficou ali entre os top 20 de mais ambição. Tem alguns recursos alocados, é importante também puxar para essa conversa os bancos, só que assim, a gente não tem um fundo que é um fundo que destina recursos para a parte da degradação, né, no Brasil, não tem um fundo. Muito embora, Lúcia, eu tendo a acreditar que o Brasil, que está entre as 10 economias do mundo, né, ele tem a obrigação também de destinar recursos nacionais para isso.
1: Chega ao fim mais um Planeta Verde.

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1: Paris, 27 de agosto de 2026. Vamos aos destaques do noticiário internacional desta quinta-feira. Avalanche devastadora no Nepal e no Tibete deixou pelo menos 270 mortos e cerca de 1.300 desaparecidos, entre eles centenas de turistas estrangeiros. Não há registro de brasileiros entre as vítimas ou desaparecidos. O balanço ainda é provisório. As buscas continuam nesta quinta-feira pelo segundo dia consecutivo. A lama espessa e a chuva dificultam as operações de resgate e a esperança de encontrar sobreviventes é escassa. A tragédia aconteceu na quarta-feira na fronteira entre o Nepal e o Tibete, território chinês. Segundo o Instituto Geológico dos Estados Unidos, a avalanche foi provocada pelo colapso de uma geleira de tal intensidade que gerou um tremor de magnitude 5,2 e desencadeou deslizamentos de terra. O Kremlin rejeita versões alarmistas sobre a visita do diretor da CIA a Moscou, divulgadas pela imprensa americana. A viagem de John Ratcliffe, na terça-feira, visou alertar a Rússia contra qualquer ataque a países da OTAN, segundo vários veículos de comunicação dos Estados Unidos. Avaliações dos serviços de inteligência americanos indicariam que Moscou poderia testar a Aliança Atlântica por meio de um ataque limitado, detalhou a mídia americana. Na quarta-feira, Donald Trump classificou essa primeira viagem do diretor da CIA à Rússia como semi-rotineira, dando a entender que a visita tinha como objetivo discutir a guerra na Ucrânia. Tiro de origem desconhecida atinge navio-tanque no Estreito de Hormuz. O disparo provocou um incêndio a bordo, informou na madrugada desta quinta-feira a Agência Marítima Britânica. A tripulação está em segurança. Os navios que transitam por Hormuz têm sido alvo frequente de ataques desde o início da guerra no Oriente Médio, em 28 de fevereiro. Desde então, o Irã bloqueia e controla o tráfego nessa rota marítima estratégica para o comércio mundial de hidrocarbonetos. A Alemanha registra novo recorde de mortes relacionadas à onda de calor neste verão no hemisfério norte. Cerca de 15.800 pessoas morreram até 16 de agosto, segundo estimativas divulgadas nesta quinta-feira pela Autoridade Sanitária Alemã. Carro atropela pedestres na França e deixa 2 mortos e cerca de 10 feridos. As autoridades francesas descartam, por enquanto, uma motivação terrorista, mas as investigações continuam. Em Paris, 11 horas e 30 minutos, 6 horas e 30 minutos em Brasília. Bom dia.
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1: Manhã parcialmente nublada, 24 graus em Paris. Atenção aos destaques desta quinta-feira, 27 de agosto de 2026. Sobe para ao menos 270 o balanço de vítimas da avalanche devastadora no Nepal e Tibete. A Alemanha registra 15.800 mortes relacionadas à onda de calor neste verão no hemisfério norte, um recorde. Visita do diretor da CIA a Moscou teve como objetivo alertar a Rússia contra qualquer ataque a países da OTAN. Estes e outros assuntos a seguir. A avalanche devastadora no Nepal e no Tibete deixou pelo menos 270 mortos e cerca de 1.300 desaparecidos, entre eles centenas de turistas estrangeiros. Não há registro de brasileiros entre as vítimas ou desaparecidos. O balanço atualizado nesta manhã pela autoridade nepalesa ainda é provisório. As buscas continuam nesta quinta-feira pelo segundo dia consecutivo. A lama espessa e a chuva dificultam as operações de resgate e a esperança de encontrar sobreviventes é escassa. No Nepal, as áreas rurais de Hazua e Nuakot foram as mais afetadas. Milhares de pessoas vivem o ano todo na região turística. Os dois distritos estão entre os mais pobres do país e muitos moradores perderam tudo na tragédia. A Federação Internacional da Cruz Vermelha e do Crescente Vermelho anunciou ter liberado mais de 1 milhão de euros para apoiar as equipes de resgate e prestar ajuda humanitária. Tommaso Della Longa é porta-voz da organização. Vamos ouvi-lo.
2: No momento, a prioridade é fornecer abrigos de emergência, água potável e itens de primeira necessidade. Já distribuímos lonas, colchões, kits de primeiros socorros e assistência médica. Trata-se, portanto, de equipar as equipes de primeiros socorros para que disponham de todo o material necessário para ajudar a população afetada. Também é preciso restabelecer o que chamamos de laços familiares. Se famílias foram separadas, é preciso garantir que possam se reencontrar. E já estamos pensando na fase seguinte, pois não se trata apenas de uma intervenção de emergência, mas de uma resposta de médio e longo prazo. Ela provavelmente incluirá ajuda financeira. Isso deve se basear em uma abordagem que respeite a dignidade, para que as pessoas, em vez de receberem um pacote idêntico para todos, recebam o mesmo valor em dinheiro e decidam em seguida, de acordo com as prioridades de cada família, como utilizar esse dinheiro.
1: A tragédia aconteceu na quarta-feira na fronteira entre o Nepal e o Tibete, território chinês. Segundo o Instituto Geológico dos Estados Unidos, a avalanche foi provocada pelo colapso de uma geleira de tal intensidade que gerou um tremor de magnitude 5,2 e desencadeou deslizamentos de terra. Carro atropela pedestres na França e deixa 2 mortos e cerca de 10 feridos. O atropelamento deliberado de um grupo de pessoas aconteceu na noite de quarta-feira, perto da estação ferroviária de Caen, no noroeste do país. O motorista, de nacionalidade russa e origem chechena, foi detido. 6 feridos continuam em estado crítico. Segundo uma fonte policial, os fatos ocorreram após uma briga. O suspeito vive em situação legal na França e nunca havia sido condenado. As autoridades francesas descartaram, por enquanto, uma motivação terrorista, mas as investigações continuam. A Alemanha registra novo recorde de mortes relacionadas à onda de calor neste verão no Hemisfério Norte. Cerca de 15.800 pessoas morreram até 16 de agosto, segundo estimativas divulgadas nesta quinta-feira pela Autoridade Sanitária Alemã. O último recorde registrado no país foi em 2018, quando foram contabilizadas 8.900 mortes associadas ao calor na Alemanha. Copenhague quer criar uma carteira de motorista para bicicletas elétricas voltada para turistas que visitam a capital da Dinamarca. De Copenhague, a correspondente Fernanda Larsen traz os detalhes.
3: A ideia é que o turista receba uma rápida introdução sobre as regras de trânsito antes de poder alugar uma bicicleta elétrica compartilhada. Seria uma espécie de carteira de motorista para bicicleta, como definiu a prefeita de Copenhague, Cissi Marie Velling. O objetivo é ensinar aos visitantes algumas regras básicas que, para quem mora aqui, fazem parte do cotidiano, como se posicionar na ciclovia, quando sinalizar para virar ou parar e como circular sem colocar os outros ciclistas em risco. A proposta vem acompanhada de outras medidas, como a redução do número de bicicletas elétricas compartilhadas e a exigência de capacete para turistas.
1: Fernanda Larsen, correspondente da RFI em Copenhague. Tiro de origem desconhecida atinge navio-tanque no Estreito de Hormuz. O disparo provocou um incêndio a bordo, informou na madrugada desta quinta-feira a Agência Marítima Britânica. Segundo a mesma fonte, a tripulação está em segurança. Os navios que transitam pelo Estreito de Hormuz têm sido alvo frequente de ataques desde o início da guerra no Oriente Médio, em 28 de fevereiro. Desde então, o Irã bloqueia e controla o tráfego nessa rota marítima estratégica para o comércio mundial de hidrocarbonetos. A rara visita do diretor da CIA a Moscou nesta semana teve como objetivo alertar a Rússia contra qualquer ataque a países da OTAN. A informação foi revelada por vários veículos de comunicação americanos. John Ratcliffe esteve em Moscou na terça-feira, onde se reuniu com autoridades russas em um momento em que as negociações para encerrar a guerra na Ucrânia se encontram em um impasse. Avaliações dos serviços de inteligência dos Estados Unidos indicariam que Moscou poderia testar a Aliança Atlântica por meio de um ataque limitado, detalha a mídia dos Estados Unidos. O Kremlin rejeitou nesta manhã essa versão alarmista divulgada pela imprensa americana. Oficialmente, o motivo dessa primeira visita conhecida de Ratcliffe à Rússia desde que assumiu o cargo em 2025 não foi divulgado. Na quarta-feira, Donald Trump classificou a viagem do diretor da CIA como semi-rotineira, dando a entender que o encontro tinha como objetivo discutir a guerra na Ucrânia. A artista japonesa de vanguarda, Yayo Kusama, morre aos 97 anos. Conhecida como a Rainha das Bolinhas, ela faleceu em 14 de agosto, mas a morte só foi anunciada agora por sua empresa, gerando uma onda de homenagens de admiradores ao redor do planeta.
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1: São 11 horas e 38 minutos em Paris, 6 horas e 38 minutos em Brasília. Seguindo o nosso programa, na resenha da imprensa francesa desta quinta-feira, as imagens de desolação deixadas pela avalanche de gelo e rochas na fronteira entre o Nepal e o Tibete. A reportagem da RFI conversou com o ex-judoca Edinance, que lançou biografia sobre sua carreira vitoriosa nos tatames e sua luta contra o preconceito. No programa de meio ambiente, Planeta Verde aborda as metas do Brasil propostas na COP da desertificação que acontece na Mongólia. Mas antes, vamos no Linha Direta à Dinamarca. A capital Copenhague quer criar uma carteira de motorista para turistas usarem bicicletas elétricas no país.
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2: Copenhague quer criar uma carteira de motorista para bicicletas elétricas voltada para turistas que visitam a capital da Dinamarca. O motivo é o aumento no número de bicicletas elétricas compartilhadas, o crescimento do turismo e as reclamações de moradores sobre situações perigosas nas ciclovias. De Copenhague, a correspondente Fernanda Larsen traz os detalhes. Olá, Fernanda, bom dia. Explica para a gente como funcionaria essa carteira de motorista para turistas.
3: A ideia é que o turista receba uma rápida introdução sobre as regras de trânsito antes de poder alugar uma bicicleta elétrica compartilhada. Seria uma espécie de carteira de motorista para bicicleta, como definiu a prefeita de Copenhague, Cissi Marie Velling. O objetivo é ensinar aos visitantes algumas regras básicas que, para quem mora aqui, fazem parte do cotidiano, como se posicionar na ciclovia, quando sinalizar para virar ou parar e como circular sem colocar os outros ciclistas em risco. A proposta vem acompanhada de outras medidas, como a redução do número de bicicletas elétricas compartilhadas e a exigência de capacete para turistas.
2: Agora, Fernando, o que foi discutido na reunião entre a Prefeitura de Copenhague e os representantes do setor?
3: A Prefeitura reuniu representantes do turismo, empresas que alugam bicicletas, organizações de ciclistas e especialistas em segurança. Segundo Andreas Kiel, secretário municipal de Emprego, Integração e Negócios de Copenhague, houve concordância entre os participantes de que é preciso agir e continuar trabalhando em medidas concretas. Uma das principais propostas é reduzir o número de bicicletas elétricas compartilhadas. Hoje são 13 mil em Copenhague. Em 2024, eram aproximadamente 8 mil. Os representantes também querem melhorar a sinalização em pontos considerados perigosos informar melhor os turistas nos hotéis e criar um vídeo sobre as regras de trânsito antes que o usuário possa usar uma bicicleta. A Oresta, que representa hotéis e restaurantes no país, também defende a redução do número de bicicletas elétricas compartilhadas e regras mais rígidas para as empresas que fazem o aluguel. A Wonderful Copenhagen considera que uma carteira obrigatória seria difícil de fiscalizar e defende que os turistas sejam mais bem informados sobre as regras. A discussão acontece em meio ao crescimento do turismo. Em 2025, Copenhague registrou mais de 12 milhões de pernoites turísticos, um recorde para a cidade. Já uma pesquisa realizada em 2025 pelo Instituto E-Opinion para o Conselho Dinamarquês de Segurança no Trânsito ouviu 565 ciclistas e mostrou que cerca de 8 em cada 10 consideram que turistas pedalando representam algum grau de problema para a segurança no trânsito. A prefeitura ainda precisa buscar apoio do parlamento para conseguir regulamentar o número de bicicletas elétricas compartilhadas.
2: Agora, Fernanda, o que já existe hoje para orientar esses turistas?
3: O Conselho Dinamarquês de Segurança no Trânsito já vem trabalhando na educação dos visitantes. Neste verão, lançou uma campanha em vários idiomas com orientações sobre as regras das ciclovias, como permanecer à direita, sinalizar antes de virar ou parar e evitar horários de maior movimento. A campanha tem sido divulgada nas redes sociais e em locais frequentados por turistas que alugam bicicletas. Além disso, existe uma iniciativa da Cruz Vermelha Dinamarquesa que mostra como aprender a circular de bicicleta pode ajudar na adaptação de quem se muda para o país escandinavo. A organização oferece gratuitamente treinamento para adultos que querem aprender ou melhorar suas habilidades. O treinamento começa em uma área fechada e segura e depois vai para o trânsito, onde os participantes aprendem também as regras das ciclovias.
2: Muito obrigado, Fernanda Larsen, correspondente da RFI em Copenhague, que participou do Linha Direta de hoje.
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1: As imagens de desolação deixadas pela avalanche de gelo e rochas que atingiu a fronteira entre o Nepal e o Tibete estão em destaque na imprensa francesa desta quinta-feira. A tragédia é considerada uma das mais graves catástrofes naturais recentes da região do Himalaia. O jornal Le Monde destaca o drama humano. Um guia local relatou que muitas pessoas continuam sem contato e que sobreviventes perderam tudo. O jornal compara o fenômeno a um verdadeiro tsunami de lama que arrastou comunidades inteiras em poucos minutos. O Le Figaro traz uma análise mais técnica. O jornal explica que a hipótese inicial de um terremoto foi descartada. O sinal sísmico registrado veio, na verdade, do grande deslizamento de terra. Vários especialistas citados pelo jornal apontam o colapso de uma geleira situada a 5.200 metros de altura como responsável pela avalanche devastadora de gelo, rochas e lama. O jornal também chama atenção para o impacto das mudanças climáticas. Segundo os dados citados, o Nepal perdeu quase um terço de suas geleiras nos últimos 30 anos e o ritmo de derretimento acelerou significativamente na última década. Liberation informa que as difíceis operações de resgate continuam com helicópteros do exército nepalês. Diversas estradas seguem interrompidas e novas evacuações foram determinadas. As autoridades chinesas e nepalesas pedem mobilização total para localizar sobreviventes e prestar assistência às comunidades atingidas. A tragédia aconteceu na fronteira entre o Nepal e o Tibete na quarta-feira e destruiu o paraíso dos praticantes de trekking, escreve o Le Parisien. O saldo de vítimas ainda é provisório. Segundo as autoridades, o desastre deixou entre 160 e 165 mortos e cerca de 1.500 desaparecidos, sendo mais de 800 turistas, a grande maioria deles estrangeiros.
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6: Márcio Arruda.
7: O livro Edinancy Silva, Mulher Forte Sim Senhor, da jornalista Helena Rebelo, que foi lançado no Rio de Janeiro nesta quarta-feira, conta a história da judoca bicampeã pan-americana e relembra fatos que marcaram a trajetória da brasileira, dentro e fora dos tatames. A ex-atleta, que representou o Brasil em 4 Olimpíadas, tem um carinho especial por Paris. Além da medalha de bronze no Campeonato Mundial disputado na capital francesa em 1997, a judoca lembrou a maior conquista em solo francês.
8: A França mora no meu coração, porque em 2000, né, também conseguimos realizar outro grande feito, conquistar o Torneio de Paris, que hoje é Grand Slam, né, de Paris. Então, assim, foi a primeira vez que subimos ao pódio, né, em primeiro lugar, e rompemos também uma barreira, né, nesse âmbito, né, das grandes competições de alto rendimento.
7: A história de Edinancy vai muito além dos tatames. Nos anos 1990, a paraibana teve de lutar fora das competições contra um duro adversário às vésperas dos Jogos Olímpicos de Atlanta. A ignorância de algumas pessoas que insistiam em discriminá-la por ela ter descoberto ser uma cidadã intersexo, que é uma pessoa que possui características biológicas masculinas e femininas. Edinancy lembrou que sofreu ataques de haters numa época que nem existiam redes sociais.
8: Você recebeu um hate analógico, né? Você ainda consegue respirar. Você volta para cá, às vezes tá magoada, mas tem tempo para respirar e depois voltar, né, e encarar, né, com mais maturidade aquelas brincadeiras de mau gosto. Eu acho que o hate que acontece, né, pelas redes sociais hoje, né, através das tecnologias, né, das redes sociais, ele é muito mais danoso, né? Porque a pessoa que sofre o hate, ele não tem tempo de respirar, de, né, fazer uma reflexão

0: Eu estava me formando quando a Dina Ancil estava encerrando a carreira dela profissional. Eu senti que a imprensa precisava fazer uma meia-culpa da pressão, de tudo que ela sofreu, que talvez ela não tenha conquistado uma Olimpíada, muito por esses holofotes excessivos, por essa exploração midiática que ela sofreu. E nesse processo de mais de 10 anos tentando entrevistá-la, eu fui vendo que a história era muito mais densa, tinha muito mais camadas. Para mim, hoje é uma honra estar concluindo esse processo depois de tantos anos, contando, levando a história da Dina Ancil para muito mais pessoas, para que conheçam e valorizem não só essa atleta, mas principalmente esse ser humano incrível.
1: Primeira brasileira a disputar 4 Olimpíadas consecutivas, a judoca defendeu a seleção brasileira até 2008. Como atleta de alto rendimento, Dina Ancil foi bicampeã pan-americana nos Jogos de Santo Domingo em 2003 e do Rio de Janeiro em 2007, além de ter conquistado o bronze em 1999 em Winnipeg. A paraibana também coleciona 2 medalhas de bronze nos Mundiais de 1997 em Paris e 2003 em Osaka, no Japão, além de ostentar o título de 2000 do Torneio de Paris, que tempos depois passou a se chamar Grand Slam de Paris. A judoca, de 50 anos, disse que ainda não leu o livro.
2: Falar para você que a gente fica fazendo chave, mas é uma hora ou outra a gente vai ler. Mas o objetivo principal é primeiro ter o retorno do pessoal que está, né, com esse livro em mãos, está, né, realizando as leituras agora, recentemente, e ter esse feedback, né, ver o que elas acharam da obra da Helena. Mas aos pouquinhos a gente vai conversando com algumas, né, algumas pessoas, a minha família, né, também já me trouxe alguns relatos, mas eu vou ler mais pra frente.
1: O nome de Dina Ancil está escrito no Hall da Fama do Comitê Olímpico do Brasil. Primeira representante do judô feminino a entrar na seleta galeria de ícones do esporte brasileiro, Dina Ancil é uma mulher muito forte, sim senhor. Márcio Arruda, do Rio de Janeiro, para a RFI.
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4: A 17ª Conferência da ONU de Combate à Desertificação, na Mongólia, chega à reta final em um impasse sobre a adoção de um instrumento internacional que engaje os países nessa pauta. Apesar da seca e ondas de calor recordes que afetam o hemisfério norte, os países desenvolvidos, com Estados Unidos à frente, se opõem a um acordo diplomático à altura do problema. Realizada a cada 2 anos, a COP da desertificação dá destaque para as regiões mais esquecidas do sul do globo. A conferência chegou a ter o apelido de COP dos pobres. Entretanto, as mudanças do clima estão ameaçando solos e levando seca a muitos outros lugares, o que acabou por reforçar a importância dessa reunião. O próprio Brasil, que costumava participar timidamente do evento, desta vez desembarcou em Ulaanbaatar com uma delegação recorde de cerca de 100 pessoas, incluindo representantes do Ministério da Agricultura. As áreas de clima semiárido aumentaram em média cerca de 75 mil quilômetros quadrados por década no país, conforme dados oficiais. O processo de aridez é mais avançado na Caatinga e em partes do Cerrado. Vamos ouvir Alexandre Pires, diretor do Departamento de Combate à Desertificação e Mitigação dos Efeitos da Seca do Ministério do Meio Ambiente e Mudança do Clima.
5: Me parece que alguns setores, alguns países passam a olhar para essa conferência com um olhar um pouco mais de atenção, porque sabe que se a gente seguir nessa rota de perda da capacidade produtiva, avançando na degradação da terra e no processo de desertificação, também haverá um prejuízo do ponto de vista das economias globais, do ponto de vista da segurança alimentar, da disponibilidade de água.
4: Com grandes áreas ameaçadas pelos efeitos da seca, os Estados Unidos participam da conferência, a única dos 3 pilares ambientais das Nações Unidas, dos quais Washington não se retirou. No entanto, os americanos mantêm uma postura de bloqueio que ameaça uma das principais expectativas do evento na Mongólia, criar um marco global.

0: ao juridicamente vinculante para o enfrentamento da seca, a exemplo dos que existem para as mudanças do clima e a biodiversidade.
1: Tem uma situação que é um contexto geopolítico que está alterando as decisões do multilateralismo de um modo geral. Eu tenho muita dúvida se nós vamos conseguir construir um instrumento vinculante. A diplomacia do Brasil segue com o cuidado de não perder aquilo que nós já avançamos na COP16 em Riad, na Arábia Saudita. O que nós estamos buscando é não retroceder ao que já foi decidido pelas partes.
0: O governo brasileiro formalizou no evento as metas do país para a pasta, mais de 10 anos depois da adoção do primeiro compromisso global sobre o tema. O objetivo será beneficiar 367 milhões de hectares de terras com políticas de preservação ou neutralização do processo de degradação. Entre as medidas estão demarcação de territórios indígenas e unidades de conservação e programas de combate a incêndios e promoção de agricultura sustentável. Um dos primeiros desafios para a implementação será a captação de recursos, aponta Carlos Magno de Moraes, coordenador executivo do Centro de Desenvolvimento Agroecológico Sabiá, na Caatinga, e observador da conferência.
2: O Brasil coloca uma meta bastante ambiciosa. O Brasil ficou ali entre os top 20 de mais ambição. Tem alguns recursos alocados. É importante também puxar para essa conversa os bancos. Só que assim, a gente não tem um fundo que é um fundo que destina recurso para a parte da degradação, né, no Brasil. Não tem um fundo. Muito embora, Lúcia, eu tendo a acreditar que o Brasil está entre as 10 economias do mundo, né, ele tem a obrigação também de destinar recursos nacionais para isso.
0: Chega ao fim mais um Planeta Verde.

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1: Paris, 27 de agosto de 2026. Vamos aos destaques do noticiário internacional desta quinta-feira. Avalanche devastadora no Nepal e no Tibete deixou pelo menos 270 mortos e cerca de 1.300 desaparecidos, entre eles centenas de turistas estrangeiros. Não há registro de brasileiros entre as vítimas ou desaparecidos. O balanço ainda é provisório. As buscas continuam nesta quinta-feira pelo segundo dia consecutivo. A lama espessa e a chuva dificultam as operações de resgate e a esperança de encontrar sobreviventes é escassa. A tragédia aconteceu na quarta-feira na fronteira entre o Nepal e o Tibete, território chinês. Segundo o Instituto Geológico dos Estados Unidos, a avalanche foi provocada pelo colapso de uma geleira de tal intensidade que gerou um tremor de magnitude 5,2 e desencadeou deslizamentos de terra. O Kremlin rejeita versões alarmistas sobre a visita do diretor da CIA a Moscou, divulgadas pela imprensa americana. A viagem de John Ratcliffe, na terça-feira, visou alertar a Rússia contra qualquer ataque a países da OTAN, segundo vários veículos de comunicação dos Estados Unidos. Avaliações dos serviços de inteligência americanos indicariam que Moscou poderia testar a Aliança Atlântica por meio de um ataque limitado, detalhou a mídia americana. Na quarta-feira, Donald Trump classificou essa primeira viagem do diretor da CIA à Rússia como semi-rotineira, dando a entender que a visita tinha como objetivo discutir a guerra na Ucrânia. Tiro de origem desconhecida atinge navio-tanque no Estreito de Hormuz. O disparo provocou um incêndio a bordo, informou na madrugada desta quinta-feira a Agência Marítima Britânica. A tripulação está em segurança. Os navios que transitam por Hormuz têm sido alvo frequente de ataques desde o início da guerra no Oriente Médio, em 28 de fevereiro. Desde então, o Irã bloqueia e controla o tráfego nessa rota marítima estratégica para o comércio mundial de hidrocarbonetos. A Alemanha registra novo recorde de mortes relacionadas à onda de calor neste verão no hemisfério norte. Cerca de 15.800 pessoas morreram até 16 de agosto, segundo estimativas divulgadas nesta quinta-feira pela autoridade sanitária alemã. Carro atropela pedestres na França e deixa 2 mortos e cerca de 10 feridos. As autoridades francesas descartam, por enquanto, uma motivação terrorista, mas as investigações continuam. Em Paris, 11 horas e 30 minutos, 6 horas e 30 minutos em Brasília. Bom dia.
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1: Manhã parcialmente nublada, 24 graus em Paris. Atenção aos destaques desta quinta-feira, 27 de agosto de 2026. Sobe para ao menos 270 o balanço de vítimas da avalanche devastadora no Nepal e Tibete. A Alemanha registra 15.800 mortes relacionadas à onda de calor neste verão no hemisfério norte, um recorde. Visita do diretor da CIA a Moscou teve como objetivo alertar a Rússia contra qualquer ataque a países da OTAN. Estes e outros assuntos a seguir. A avalanche devastadora no Nepal e no Tibete deixou pelo menos 270 mortos e cerca de 1.300 desaparecidos, entre eles centenas de turistas estrangeiros. Não há registro de brasileiros entre as vítimas ou desaparecidos. O balanço atualizado nesta manhã pela autoridade nepalesa ainda é provisório. As buscas continuam nesta quinta-feira pelo segundo dia consecutivo. A lama espessa e a chuva dificultam as operações de resgate e a esperança de encontrar sobreviventes é escassa. No Nepal, as áreas rurais de Hazua e Nuwakot foram as mais afetadas. Milhares de pessoas vivem o ano todo na região turística. Os dois distritos estão entre os mais pobres do país e muitos moradores perderam tudo na tragédia. A Federação Internacional da Cruz Vermelha e do Crescente Vermelho anunciou ter liberado mais de 1 milhão de euros para apoiar as equipes de resgate e prestar ajuda humanitária. Tommaso Della Longa é porta-voz da organização. Vamos ouvi-lo.
2: No momento, a prioridade é fornecer abrigos de emergência, água potável e itens de primeira necessidade. Já distribuímos lonas, colchões, kits de primeiros socorros e assistência médica. Trata-se, portanto, de equipar as equipes de primeiros socorros para que disponham de todo o material necessário para ajudar a população afetada. Também é preciso restabelecer o que chamamos de laços familiares. Se famílias foram separadas, é preciso garantir que possam se reencontrar. E já estamos pensando na fase seguinte, pois não se trata apenas de uma intervenção de emergência, mas de uma resposta de médio e longo prazo. Ela provavelmente incluirá ajuda financeira. Isso deve se basear em uma abordagem que respeite a dignidade, para que as pessoas, em vez de receberem um pacote idêntico para todos, recebam o mesmo valor em dinheiro e decidam em seguida, de acordo com as prioridades de cada família, como utilizar esse dinheiro.
1: A tragédia aconteceu na quarta-feira na fronteira entre o Nepal e o Tibete, território chinês. Segundo o Instituto Geológico dos Estados Unidos, a avalanche foi provocada pelo colapso de uma geleira de tal intensidade que gerou um tremor de magnitude 5,2 e desencadeou deslizamentos de terra. Carro atropela pedestres na França e deixa 2 mortos e cerca de 10 feridos. O atropelamento deliberado de um grupo de pessoas aconteceu na noite de quarta-feira, perto da estação ferroviária de Caen, no noroeste do país. O motorista, de nacionalidade russa e origem chechena, foi detido. 6 feridos continuam em estado crítico. Segundo uma fonte policial, os fatos ocorreram após uma briga. O suspeito vive em situação legal na França e nunca havia sido condenado. As autoridades francesas descartaram, por enquanto, uma motivação terrorista, mas as investigações continuam. A Alemanha registra novo recorde de mortes relacionadas à onda de calor neste verão no Hemisfério Norte. Cerca de 15.800 pessoas morreram até 16 de agosto, segundo estimativas divulgadas nesta quinta-feira pela Autoridade Sanitária Alemã. O último recorde registrado no país foi em 2018, quando foram contabilizadas 8.900 mortes associadas ao calor na Alemanha. Copenhague quer criar uma carteira de motorista para bicicletas elétricas voltada para turistas que visitam a capital da Dinamarca. De Copenhague, a correspondente Fernanda Larsen traz os detalhes.
3: A ideia é que o turista receba uma rápida introdução sobre as regras de trânsito antes de poder alugar uma bicicleta elétrica compartilhada. Seria uma espécie de carteira de motorista para bicicleta, como definiu a prefeita de Copenhague, Cissi Marie Velling. O objetivo é ensinar aos visitantes algumas regras básicas que, para quem mora aqui, fazem parte do cotidiano, como se posicionar na ciclovia, quando sinalizar para virar ou parar e como circular sem colocar os outros ciclistas em risco. A proposta vem acompanhada de outras medidas, como a redução do número de bicicletas elétricas compartilhadas e a exigência de capacete para turistas.
1: Fernanda Larsen, correspondente da RFI em Copenhague. Tiro de origem desconhecida atinge navio-tanque no Estreito de Hormuz. O disparo provocou um incêndio a bordo, informou na madrugada desta quinta-feira a Agência Marítima Britânica. Segundo a mesma fonte, a tripulação está em segurança. Os navios que transitam pelo Estreito de Hormuz têm sido alvo frequente de ataques desde o início da guerra no Oriente Médio, em 28 de fevereiro. Desde então, o Irã bloqueia e controla o tráfego nessa rota marítima estratégica para o comércio mundial de hidrocarbonetos. A rara visita do diretor da CIA a Moscou nesta semana teve como objetivo alertar a Rússia contra qualquer ataque a países da OTAN. A informação foi revelada por vários veículos de comunicação americanos. John Ratcliffe esteve em Moscou na terça-feira, onde se reuniu com autoridades russas em um momento em que as negociações para encerrar a guerra na Ucrânia se encontram em um impasse. Avaliações dos serviços de inteligência dos Estados Unidos indicariam que Moscou poderia testar a Aliança Atlântica por meio de um ataque limitado, detalha a mídia dos Estados Unidos. O Kremlin rejeitou nesta manhã essa versão alarmista divulgada pela imprensa americana. Oficialmente, o motivo dessa primeira visita conhecida de Ratcliffe à Rússia desde que assumiu o cargo em 2025 não foi divulgado. Na quarta-feira, Donald Trump classificou a viagem do diretor da CIA como semi-rotineira, dando a entender que o encontro tinha como objetivo discutir a guerra na Ucrânia. A artista japonesa de vanguarda, Yayo Kusama, morre aos 97 anos. Conhecida como a Rainha das Bolinhas, ela faleceu em 14 de agosto, mas a morte só foi anunciada agora por sua empresa, gerando uma onda de homenagens de admiradores ao redor do planeta.
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1: São 11 horas e 38 minutos em Paris, 6 horas e 38 minutos em Brasília. Seguindo o nosso programa, na resenha da imprensa francesa desta quinta-feira, as imagens de desolação deixadas pela avalanche de gelo e rochas na fronteira entre o Nepal e o Tibete. A reportagem da RFI conversou com o ex-judoca Edinance, que lançou biografia sobre sua carreira vitoriosa nos tatames e sua luta contra o preconceito. No programa de meio ambiente, Planeta Verde aborda as metas do Brasil propostas na COP da desertificação que acontece na Mongólia. Mas antes, vamos no Linha Direta à Dinamarca. A capital Copenhague quer criar uma carteira de motorista para turistas usarem bicicletas elétricas no país.
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2: Copenhague quer criar uma carteira de motorista para bicicletas elétricas voltada para turistas que visitam a capital da Dinamarca. O motivo é o aumento no número de bicicletas elétricas compartilhadas, o crescimento do turismo e as reclamações de moradores sobre situações perigosas nas ciclovias. De Copenhague, a correspondente Fernanda Larsen traz os detalhes. Olá, Fernanda, bom dia. Explica para a gente como funcionaria essa carteira de motorista para turistas.
3: A ideia é que o turista receba uma rápida introdução sobre as regras de trânsito antes de poder alugar uma bicicleta elétrica compartilhada. Seria uma espécie de carteira de motorista para bicicleta, como definiu a prefeita de Copenhague, Cissi Marie Velling. O objetivo é ensinar aos visitantes algumas regras básicas que, para quem mora aqui, fazem parte do cotidiano, como se posicionar na ciclovia, quando sinalizar para virar ou parar e como circular sem colocar os outros ciclistas em risco. A proposta vem acompanhada de outras medidas, como a redução do número de bicicletas elétricas compartilhadas e a exigência de capacete para turistas.
2: Agora, Fernando, o que foi discutido na reunião entre a Prefeitura de Copenhague e os representantes do setor?
3: A Prefeitura reuniu representantes do turismo, empresas que alugam bicicletas, organizações de ciclistas e especialistas em segurança. Segundo Andreas Kiel, secretário municipal de Emprego, Integração e Negócios de Copenhague, houve concordância entre os participantes de que é preciso agir e continuar trabalhando em medidas concretas. Uma das principais propostas é reduzir o número de bicicletas elétricas compartilhadas. Hoje são 13 mil em Copenhague. Em 2024, eram aproximadamente 8 mil. Os representantes também querem melhorar a sinalização em pontos considerados perigosos informar melhor os turistas nos hotéis e criar um vídeo sobre as regras de trânsito antes que o usuário possa usar uma bicicleta. A Oresta, que representa hotéis e restaurantes no país, também defende a redução do número de bicicletas elétricas compartilhadas e regras mais rígidas para as empresas que fazem o aluguel. A Wonderful Copenhagen considera que uma carteira obrigatória seria difícil de fiscalizar e defende que os turistas sejam mais bem informados sobre as regras. A discussão acontece em meio ao crescimento do turismo. Em 2025, Copenhague registrou mais de 12 milhões de pernoites turísticos, um recorde para a cidade. Já uma pesquisa realizada em 2025 pelo Instituto E-Opinion para o Conselho Dinamarquês de Segurança no Trânsito ouviu 565 ciclistas e mostrou que cerca de 8 em cada 10 consideram que turistas pedalando representam algum grau de problema para a segurança no trânsito. A prefeitura ainda precisa buscar apoio do parlamento para conseguir regulamentar o número de bicicletas elétricas compartilhadas.
2: Agora, Fernanda, o que já existe hoje para orientar esses turistas?
3: O Conselho Dinamarquês de Segurança no Trânsito já vem trabalhando na educação dos visitantes. Neste verão, lançou uma campanha em vários idiomas com orientações sobre as regras das ciclovias, como permanecer à direita, sinalizar antes de virar ou parar e evitar horários de maior movimento. A campanha tem sido divulgada nas redes sociais e em locais frequentados por turistas que alugam bicicletas. Além disso, existe uma iniciativa da Cruz Vermelha Dinamarquesa que mostra como aprender a circular de bicicleta pode ajudar na adaptação de quem se muda para o país escandinavo. A organização oferece gratuitamente treinamento para adultos que querem aprender ou melhorar suas habilidades. O treinamento começa em uma área fechada e segura e depois vai para o trânsito, onde os participantes aprendem também as regras das ciclovias.
2: Muito obrigado, Fernanda Larsen, correspondente da RFI em Copenhague, que participou do Linha Direta de hoje.
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1: As imagens de desolação deixadas pela avalanche de gelo e rochas que atingiu a fronteira entre o Nepal e o Tibete estão em destaque na imprensa francesa desta quinta-feira. A tragédia é considerada uma das mais graves catástrofes naturais recentes da região do Himalaia. O jornal Le Monde destaca o drama humano. Um guia local relatou que muitas pessoas continuam sem contato e que sobreviventes perderam tudo. O jornal compara o fenômeno a um verdadeiro tsunami de lama que arrastou comunidades inteiras em poucos minutos. O Le Figaro traz uma análise mais técnica. O jornal explica que a hipótese inicial de um terremoto foi descartada. O sinal sísmico registrado veio, na verdade, do grande deslizamento de terra. Vários especialistas citados pelo jornal apontam o colapso de uma geleira situada a 5.200 metros de altura como responsável pela avalanche devastadora de gelo, rochas e lama. O jornal também chama atenção para o impacto das mudanças climáticas. Segundo os dados citados, o Nepal perdeu quase um terço de suas geleiras nos últimos 30 anos e o ritmo de derretimento acelerou significativamente na última década. Libération informa que as difíceis operações de resgate continuam com helicópteros do exército nepalês. Diversas estradas seguem interrompidas e novas evacuações foram determinadas. As autoridades chinesas e nepalesas pedem mobilização total para localizar sobreviventes e prestar assistência às comunidades atingidas. A tragédia aconteceu na fronteira entre o Nepal e o Tibete na quarta-feira e destruiu o paraíso dos praticantes de trekking, escreve o Le Parisien. O saldo de vítimas ainda é provisório. Segundo as autoridades, o desastre deixou entre 160 e 165 mortos e cerca de 1.500 desaparecidos, sendo mais de 800 turistas, a grande maioria deles estrangeiros.
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7: O livro Edinancy Silva, Mulher Forte Sim Senhor, da jornalista Helena Rebelo, que foi lançado no Rio de Janeiro nesta quarta-feira, conta a história da judoca bicampeã pan-americana e relembra fatos que marcaram a trajetória da brasileira, dentro e fora dos tatames. A ex-atleta, que representou o Brasil em 4 Olimpíadas, tem um carinho especial por Paris. Além da medalha de bronze no Campeonato Mundial disputado na capital francesa em 1997, a judoca lembrou a maior conquista em solo francês.
8: A França mora no meu coração, porque em 2000, né, também conseguimos realizar outro grande feito, conquistar o torneio de Paris, que hoje é Grand Slam, né, de Paris. Então, assim, foi a primeira vez que subimos ao pódio, né, em primeiro lugar, e rompemos também uma barreira, né, nesse âmbito, né, das grandes competições de alto rendimento.
7: A história de Edinancy vai muito além dos tatames. Nos anos 1990, a paraibana teve de lutar fora das competições contra um duro adversário às vésperas dos Jogos Olímpicos de Atlanta. A ignorância de algumas pessoas que insistiam em discriminá-la por ela ter descoberto ser uma cidadã intersexo, que é uma pessoa que possui características biológicas masculinas e femininas. Edinancy lembrou que sofreu ataques de haters numa época que nem existiam redes sociais.
8: Você recebia um hate analógico, né? Você ainda consegue respirar. Você volta para cá, às vezes tá magoada, mas tem tempo para respirar e depois voltar, né, e encarar, né, com mais maturidade aquelas brincadeiras de mau gosto. Eu acho que o hate que acontece, né, pelas redes sociais hoje, né, através das tecnologias, né, das redes sociais, ele é muito mais danoso, né? Porque a pessoa que sofre o hater, ele não tem tempo de respirar, de, né, fazer uma reflexão sobre, né, o que está acontecendo, por que está sendo atacado, né? Porque é constante. Então, é preciso tomar muito cuidado, né? Porque se você não tem pessoas que te dão um conselho positivo, você acaba sucumbindo, né? É o que a gente vê aí, vem acontecendo com os adolescentes que usam em excesso as redes sociais.
7: A judoca acredita que o caso vivido por ela despertou debates na sociedade brasileira.
8: Gerou um pouco de consciência, um pouco de reflexão, né? As pessoas se interessaram pelo que vinha acontecendo comigo, porque era muito novo. Mas hoje, né, a gente vê que existem outros debates também na mesma direção, né? Sobre, né, agora sobre as pessoas que são, né, transgêneros, né? E eu acho que cabe um debate também, né, da nossa sociedade para acolher essas pessoas. O objetivo não é excluir ou criar uma bolha, né? É acolher essas pessoas e entender também, né, e respeitar, né, o processo que cada um vive.
7: A autora e jornalista Helena Rebelo revelou o motivo de ter mergulhado na história de vida da judoca.
9: Eu estava me formando quando a Edinancy estava encerrando a carreira dela profissional. Eu senti que a imprensa estava fazendo uma meia-culpa, da pressão, de tudo que ela sofreu, que talvez ela não tenha conquistado uma Olimpíada, muito por esses holofotes excessivos, por essa exploração midiática que ela sofreu. E nesse processo de mais de 10 anos tentando entrevistá-la, eu fui vendo que a história era muito mais densa, tinha muito mais camadas. Para mim, hoje é uma honra estar concluindo esse processo depois de tantos anos, contando, levando a história da Edinancy para muito mais pessoas, para que conheçam e valorizem não só essa atleta, mas principalmente esse ser humano incrível.
7: Primeira brasileira a disputar 4 Olimpíadas consecutivas, a judoca defendeu a seleção brasileira até 2008. Como atleta de alto rendimento, Edinancy foi bicampeã pan-americana nos Jogos de Santo Domingo em 2003 e do Rio de Janeiro em 2007, além de ter conquistado o bronze em 1999 em Winnipeg. A paraibana também coleciona 2 medalhas de bronze nos Mundiais de 1997 em Paris e 2003 em Osaka, no Japão, além de ostentar o título de 2000 do Torneio de Paris, que tempos depois passou a se chamar Grand Slam de Paris. A judoca, de 50 anos, disse que ainda não leu o livro.
8: Falar para você que a gente fica fazendo charme, mas é uma hora ou outra a gente vai ler. Mas o objetivo principal é, né, é primeiro ter o retorno do pessoal que está, né, com esse livro em mãos, está, né, realizando as leituras agora recentemente, e ter esse feedback, né? Ver o que, que elas acharam da obra da Helena. Mas aos pouquinhos a gente vai conversando com algumas, né? Algumas pessoas, a minha família, né? Também já me trouxe alguns relatos. Mas eu vou ler mais pra frente.
7: O nome de Edi Nancy está escrito no Hall da Fama do Comitê Olímpico do Brasil. Primeira representante do judô feminino a entrar na seleta galeria de ícones do esporte brasileiro, Edi Nancy é uma mulher muito forte, sim senhor. Márcio Arruda, do Rio de Janeiro, para a RFI.
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10: A 17ª Conferência da ONU de Combate à Desertificação, na Mongólia, chega à reta final em um impasse sobre a adoção de um instrumento internacional que engaje os países nessa pauta. Apesar da seca e ondas de calor recordes que afetam o hemisfério norte, os países desenvolvidos, com Estados Unidos à frente, se opõem a um acordo diplomático à altura do problema. Realizada a cada 2 anos, a COP da desertificação dá destaque para as regiões mais esquecidas do sul do globo. A conferência chegou a ter o apelido de COP dos pobres. Entretanto, as mudanças do clima estão ameaçando solos e levando seca a muitos outros lugares, o que acabou por reforçar a importância dessa reunião. O próprio Brasil, que costumava participar timidamente do evento, desta vez desembarcou em Ulaanbaatar com uma delegação recorde de cerca de 100 pessoas, incluindo representantes do Ministério da Agricultura. As áreas de clima semiárido aumentaram em média cerca de 75 mil quilômetros quadrados por década no país, conforme dados oficiais. O processo de aridez é mais avançado na Caatinga e em partes do Cerrado. Vamos ouvir Alexandre Pires, diretor do Departamento de Combate à Desertificação e Mitigação dos Efeitos da Seca do Ministério do Meio Ambiente e Mudança do Clima.
11: Me parece que alguns setores, alguns países passam a olhar para essa conferência com um olhar um pouco mais de atenção, porque sabe que se a gente seguir nessa rota de perda da capacidade produtiva, avançando na degradação da terra e no processo de desertificação, também haverá um prejuízo do ponto de vista das economias globais, do ponto de vista da segurança alimentar, da disponibilidade de água.
10: Com grandes áreas ameaçadas pelos efeitos da seca, os Estados Unidos participam da conferência, a única dos 3 pilares ambientais das Nações Unidas, dos quais Washington não se retirou. No entanto, os americanos mantêm uma postura de bloqueio que ameaça uma das principais expectativas do evento na Mongólia, criar um marco global juridicamente vinculante para o enfrentamento da seca, a exemplo dos que existem para as mudanças do clima e a biodiversidade.
11: Tem uma situação que é um contexto geopolítico que está alterando as decisões do multilateralismo de um modo geral. Eu tenho muita dúvida se nós vamos conseguir construir um instrumento vinculante. A diplomacia do Brasil segue com o cuidado de não perder aquilo que nós já avançamos na COP16 em Riad, na Arábia Saudita. O que nós estamos buscando é não retroceder ao que já foi decidido pelas partes.
10: O governo brasileiro formalizou no evento as metas do país para a pasta, mais de 10 anos depois da adoção do primeiro compromisso global sobre o tema. O objetivo será beneficiar 367 milhões de hectares de terras com políticas de preservação ou neutralização do processo de degradação. Entre as medidas estão demarcação de territórios indígenas e unidades de conservação, e programas de combate a incêndios e promoção de agricultura sustentável. Um dos primeiros desafios para a implementação será a captação de recursos, aponta Carlos Magno de Moraes, coordenador executivo do Centro de Desenvolvimento Agroecológico Sabiá, na Caatinga, e observador da conferência.
12: O Brasil coloca uma meta bastante ambiciosa. O Brasil ficou ali entre os top 20 de mais ambição. Tem alguns recursos alocados, é importante também puxar para essa conversa os bancos, só que assim, a gente não tem um fundo que é um fundo que destina recurso para a parte da graduação, né, no Brasil, não tem um fundo. Muito embora, Lúcia, eu tendo a acreditar que o Brasil está entre as 10 economias do mundo, né, ele tem a obrigação também de destinar recursos nacionais para isso.
10: Chega ao fim mais um Planeta Verde.

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1: Paris, 27 de agosto de 2026. Vamos aos destaques do noticiário internacional desta quinta-feira. Avalanche devastadora no Nepal e no Tibete deixou pelo menos 270 mortos e cerca de 1.300 desaparecidos, entre eles centenas de turistas estrangeiros. Não há registro de brasileiros entre as vítimas ou desaparecidos. O balanço ainda é provisório. As buscas continuam nesta quinta-feira pelo segundo dia consecutivo. A lama espessa e a chuva dificultam as operações de resgate e a esperança de encontrar sobreviventes é escassa. A tragédia aconteceu na quarta-feira, na fronteira entre o Nepal e o Tibete, território chinês. Segundo o Instituto Geológico dos Estados Unidos, a avalanche foi provocada pelo colapso de uma geleira de tal intensidade que gerou um tremor de magnitude 5,2 e desencadeou deslizamentos de terra. O Kremlin rejeita versões alarmistas sobre a visita do diretor da CIA a Moscou, divulgadas pela imprensa americana. A viagem de John Ratcliffe, na terça-feira, visou alertar a Rússia contra qualquer ataque a países da OTAN, segundo vários veículos de comunicação dos Estados Unidos. Avaliações dos serviços de inteligência americanos indicariam que Moscou poderia testar a Aliança Atlântica por meio de um ataque limitado, detalhou a mídia americana. Na quarta-feira, Donald Trump classificou essa primeira viagem do diretor da CIA à Rússia como semi-rotineira, dando a entender que a visita tinha como objetivo discutir a guerra na Ucrânia. Tiro de origem desconhecida atinge navio-tanque no Estreito de Hormuz. O disparo provocou um incêndio a bordo, informou na madrugada desta quinta-feira a Agência Marítima Britânica. A tripulação está em segurança. Os navios que transitam por Hormuz têm sido alvo frequente de ataques desde o início da guerra no Oriente Médio, em 28 de fevereiro. Desde então, o Irã bloqueia e controla o tráfego nessa rota marítima estratégica para o comércio mundial de hidrocarbonetos. A Alemanha registra novo recorde de mortes relacionadas à onda de calor neste verão no hemisfério norte. Cerca de 15.800 pessoas morreram até 16 de agosto, segundo estimativas divulgadas nesta quinta-feira pela autoridade sanitária alemã. Carro atropela pedestres na França e deixa 2 mortos e cerca de 10 feridos. As autoridades francesas descartam, por enquanto, uma motivação terrorista, mas as investigações continuam. Em Paris, 11 horas e 30 minutos, 6 horas e 30 minutos em Brasília. Bom dia.
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1: Manhã parcialmente nublada, 24 graus em Paris. Atenção aos destaques desta quinta-feira, 27 de agosto de 2026. Sobe para ao menos 270 o balanço de vítimas da avalanche devastadora no Nepal e Tibete. A Alemanha registra 15.800 mortes relacionadas à onda de calor neste verão no hemisfério norte, um recorde. Visita do diretor da CIA a Moscou teve como objetivo alertar a Rússia contra qualquer ataque a países da OTAN. Estes e outros assuntos a seguir. A avalanche devastadora no Nepal e no Tibete deixou pelo menos 270 mortos e cerca de 1.300 desaparecidos, entre eles centenas de turistas estrangeiros. Não há registro de brasileiros entre as vítimas ou desaparecidos. O balanço atualizado nesta manhã pela autoridade nepalesa ainda é provisório. As buscas continuam nesta quinta-feira pelo segundo dia consecutivo. A lama espessa e a chuva dificultam as operações de resgate e a esperança de encontrar sobreviventes é escassa. No Nepal, as áreas rurais de Hazua e Nuwakot foram as mais afetadas. Milhares de pessoas vivem o ano todo na região turística. Os dois distritos estão entre os mais pobres do país e muitos moradores perderam tudo na tragédia. A Federação Internacional da Cruz Vermelha e do Crescente Vermelho anunciou ter liberado mais de 1 milhão de euros para apoiar as equipes de resgate e prestar ajuda humanitária. Tommaso Della Longa é porta-voz da organização. Vamos ouvi-lo.
2: No momento, a prioridade é fornecer abrigos de emergência, água potável e itens de primeira necessidade. Já distribuímos lonas, colchões, kits de primeiros socorros e assistência médica. Trata-se, portanto, de equipar as equipes de primeiros socorros para que disponham de todo o material necessário para ajudar a população afetada. Também é preciso restabelecer o que chamamos de laços familiares. Se famílias foram separadas, é preciso garantir que possam se reencontrar. E já estamos pensando na fase seguinte, pois não se trata apenas de uma intervenção de emergência, mas de uma resposta de médio e longo prazo. Ela provavelmente incluirá ajuda financeira. Isso deve se basear em uma abordagem que respeite a dignidade, para que as pessoas, em vez de receberem um pacote idêntico para todos, recebam o mesmo valor em dinheiro e decidam, em seguida, de acordo com as prioridades de cada família, como utilizar esse dinheiro.
1: A tragédia aconteceu na quarta-feira na fronteira entre o Nepal e o Tibete, território chinês. Segundo o Instituto Geológico dos Estados Unidos, a avalanche foi provocada pelo colapso de uma geleira de tal intensidade que gerou um tremor de magnitude 5,2 e desencadeou deslizamentos de terra. Carro atropela pedestres na França e deixa 2 mortos e cerca de 10 feridos. O atropelamento deliberado de um grupo de pessoas aconteceu na noite de quarta-feira, perto da estação ferroviária de Caen, no noroeste do país. O motorista, de nacionalidade russa e origem chechena, foi detido. 6 feridos continuam em estado crítico. Segundo uma fonte policial, os fatos ocorreram após uma briga. O suspeito vive em situação legal na França e nunca havia sido condenado. As autoridades francesas descartaram, por enquanto, uma motivação terrorista, mas as investigações continuam. A Alemanha registra novo recorde de mortes relacionadas à onda de calor neste verão no Hemisfério Norte. Cerca de 15.800 pessoas morreram até 16 de agosto, segundo estimativas divulgadas nesta quinta-feira pela Autoridade Sanitária Alemã. O último recorde registrado no país foi em 2018, quando foram contabilizadas 8.900 mortes associadas ao calor na Alemanha. Copenhague quer criar uma carteira de motorista para bicicletas elétricas voltada para turistas que visitam a capital da Dinamarca. De Copenhague, a correspondente Fernanda Larsen traz os detalhes.
3: A ideia é que o turista receba uma rápida introdução sobre as regras de trânsito antes de poder alugar uma bicicleta elétrica compartilhada. Seria uma espécie de carteira de motorista para bicicleta, como definiu a prefeita de Copenhague, Cissi Marie Velling. O objetivo é ensinar aos visitantes algumas regras básicas que, para quem mora aqui, fazem parte do cotidiano, como se posicionar na ciclovia, quando sinalizar para virar ou parar e como circular sem colocar os outros ciclistas em risco. A proposta vem acompanhada de outras medidas, como a redução do número de bicicletas elétricas compartilhadas e a exigência de capacete para turistas.
1: Fernanda Larsen, correspondente da RFI em Copenhague. Tiro de origem desconhecida atinge navio-tanque no Estreito de Hormuz. O disparo provocou um incêndio a bordo, informou na madrugada desta quinta-feira a Agência Marítima Britânica. Segundo a mesma fonte, a tripulação está em segurança. Os navios que transitam pelo Estreito de Hormuz têm sido alvo frequente de ataques desde o início da guerra no Oriente Médio, em 28 de fevereiro. Desde então, o Irã bloqueia e controla o tráfego nessa rota marítima estratégica para o comércio mundial de hidrocarbonetos. A rara visita do diretor da CIA a Moscou nesta semana teve como objetivo alertar a Rússia contra qualquer ataque a países da OTAN. A informação foi revelada por vários veículos de comunicação americanos. John Ratcliffe esteve em Moscou na terça-feira, onde se reuniu com autoridades russas em um momento em que as negociações para encerrar a guerra na Ucrânia se encontram em um impasse. Avaliações dos serviços de inteligência dos Estados Unidos indicariam que Moscou poderia testar a Aliança Atlântica por meio de um ataque limitado, detalha a mídia dos Estados Unidos. O Kremlin rejeitou nesta manhã essa versão alarmista divulgada pela imprensa americana. Oficialmente, o motivo dessa primeira visita conhecida de Ratcliffe à Rússia desde que assumiu o cargo em 2025 não foi divulgado. Na quarta-feira, Donald Trump classificou a viagem do diretor da CIA como semi-rotineira, dando a entender que o encontro tinha como objetivo discutir a guerra na Ucrânia. A artista japonesa de vanguarda, Yayo Kusama, morre aos 97 anos. Conhecida como a Rainha das Bolinhas, ela faleceu em 14 de agosto, mas a morte só foi anunciada agora por sua empresa, gerando uma onda de homenagens de admiradores ao redor do planeta.
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1: São 11 horas e 38 minutos em Paris, 6 horas e 38 minutos em Brasília. Seguindo o nosso programa, na resenha da imprensa francesa desta quinta-feira, as imagens de desolação deixadas pela avalanche de gelo e rochas na fronteira entre o Nepal e o Tibete. A reportagem da RFI conversou com o ex-judoca Edinance, que lançou biografia sobre sua carreira vitoriosa nos tatames e sua luta contra o preconceito. No programa de meio ambiente, Planeta Verde aborda as metas do Brasil propostas na COP da desertificação que acontece na Mongólia. Mas antes, vamos no Linha Direta à Dinamarca. A capital Copenhague quer criar uma carteira de motorista para turistas usarem bicicletas elétricas no país.
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4: Elcio Ramalho.
2: Copenhague quer criar uma carteira de motorista para bicicletas elétricas voltada para turistas que visitam a capital da Dinamarca. O motivo é o aumento no número de bicicletas elétricas compartilhadas, o crescimento do turismo e as reclamações de moradores sobre situações perigosas nas ciclovias. De Copenhague, a correspondente Fernanda Larsen traz os detalhes. Olá, Fernanda, bom dia. Explica para a gente como funcionaria essa carteira de motorista para turistas.
3: A ideia é que o turista receba uma rápida introdução sobre as regras de trânsito antes de poder alugar uma bicicleta elétrica compartilhada. Seria uma espécie de carteira de motorista para bicicleta, como definiu a prefeita de Copenhague, Cissi Marie Velling. O objetivo é ensinar aos visitantes algumas regras básicas que, para quem mora aqui, fazem parte do cotidiano, como se posicionar na ciclovia, quando sinalizar para virar ou parar e como circular sem colocar os outros ciclistas em risco. A proposta vem acompanhada de outras medidas, como a redução do número de bicicletas elétricas compartilhadas e a exigência de capacete para turistas.
2: Agora, Fernando, o que foi discutido na reunião entre a Prefeitura de Copenhague e os representantes do setor?
3: A Prefeitura reuniu representantes do turismo, empresas que alugam bicicletas, organizações de ciclistas e especialistas em segurança. Segundo Andreas Kiel, secretário municipal de Emprego, Integração e Negócios de Copenhague, houve concordância entre os participantes de que é preciso agir e continuar trabalhando em medidas concretas. Uma das principais propostas é reduzir o número de bicicletas elétricas compartilhadas. Hoje são 13 mil em Copenhague. Em 2024, eram aproximadamente 8 mil. Os representantes também querem melhorar a sinalização em pontos considerados perigosos informar melhor os turistas nos hotéis e criar um vídeo sobre as regras de trânsito antes que o usuário possa usar uma bicicleta. A Oresta, que representa hotéis e restaurantes no país, também defende a redução do número de bicicletas elétricas compartilhadas e regras mais rígidas para as empresas que fazem o aluguel. A Wonderful Copenhagen considera que uma carteira obrigatória seria difícil de fiscalizar e defende que os turistas sejam mais bem informados sobre as regras. A discussão acontece em meio ao crescimento do turismo. Em 2025, Copenhague registrou mais de 12 milhões de pernoites turísticos, um recorde para a cidade. Já uma pesquisa realizada em 2025 pelo Instituto E-Opinion para o Conselho Dinamarquês de Segurança no Trânsito ouviu 565 ciclistas e mostrou que cerca de 8 em cada 10 consideram que turistas pedalando representam algum grau de problema para a segurança no trânsito. A prefeitura ainda precisa buscar apoio do parlamento para conseguir regulamentar o número de bicicletas elétricas compartilhadas.
2: Agora, Fernanda, o que já existe hoje para orientar esses turistas?
3: O Conselho Dinamarquês de Segurança no Trânsito já vem trabalhando na educação dos visitantes. Neste verão, lançou uma campanha em vários idiomas com orientações sobre as regras das ciclovias, como permanecer à direita, sinalizar antes de virar ou parar e evitar horários de maior movimento. A campanha tem sido divulgada nas redes sociais e em locais frequentados por turistas que alugam bicicletas. Além disso, existe uma iniciativa da Cruz Vermelha Dinamarquesa que mostra como aprender a circular de bicicleta pode ajudar na adaptação de quem se muda para o país escandinavo. A organização oferece gratuitamente treinamento para adultos que querem aprender ou melhorar suas habilidades. O treinamento começa em uma área fechada e segura e depois vai para o trânsito, onde os participantes aprendem também as regras das ciclovias.
2: Muito obrigado, Fernanda Larsen, correspondente da RFI em Copenhague, que participou do Linha Direta de hoje.
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1: As imagens de desolação deixadas pela avalanche de gelo e rochas que atingiu a fronteira entre o Nepal e o Tibete estão em destaque na imprensa francesa desta quinta-feira. A tragédia é considerada uma das mais graves catástrofes naturais recentes da região do Himalaia. O jornal Le Monde destaca o drama humano. Um guia local relatou que muitas pessoas continuam sem contato e que sobreviventes perderam tudo. O jornal compara o fenômeno a um verdadeiro tsunami de lama que arrastou comunidades inteiras em poucos minutos. O Le Figaro traz uma análise mais técnica. O jornal explica que a hipótese inicial de um terremoto foi descartada. O sinal sísmico registrado veio, na verdade, do grande deslizamento de terra. Vários especialistas citados pelo jornal apontam o colapso de uma geleira situada a 5.200 metros de altura como responsável pela avalanche devastadora de gelo, rochas e lama. O jornal também chama atenção para o impacto das mudanças climáticas. Segundo os dados citados, o Nepal perdeu quase um terço de suas geleiras nos últimos 30 anos e o ritmo de derretimento acelerou significativamente na última década. Liberation informa que as difíceis operações de resgate continuam com helicópteros do exército nepalês. Diversas estradas seguem interrompidas e novas evacuações foram determinadas. As autoridades chinesas e nepalesas pedem mobilização total para localizar sobreviventes e prestar assistência às comunidades atingidas. A tragédia aconteceu na fronteira entre o Nepal e o Tibete na quarta-feira e destruiu o paraíso dos praticantes de trekking, escreve o Le Parisien. O saldo de vítimas ainda é provisório. Segundo as autoridades, o desastre deixou entre 160 e 165 mortos e cerca de 1.500 desaparecidos, sendo mais de 800 turistas, a grande maioria deles estrangeiros.
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6: Márcio Arruda.
7: O livro Edinancy Silva, Mulher Forte Sim Senhor, da jornalista Helena Rebelo, que foi lançado no Rio de Janeiro nesta quarta-feira, conta a história da judoca bicampeã pan-americana e relembra fatos que marcaram a trajetória da brasileira, dentro e fora dos tatames. A ex-atleta, que representou o Brasil em 4 Olimpíadas, tem um carinho especial por Paris. Além da medalha de bronze no Campeonato Mundial disputado na capital francesa em 1997, a judoca lembrou a maior conquista em solo francês.
8: A França mora no meu coração, porque em 2000, né, também conseguimos realizar outro grande feito, conquistar o Torneio de Paris, que hoje é Grand Slam, né, de Paris. Então, assim, foi a primeira vez que subimos ao pódio, né, em primeiro lugar, e rompemos também uma barreira, né, nesse âmbito, né, das grandes competições de alto rendimento.
7: A história de Edinancy vai muito além dos tatames. Nos anos 1990, a paraibana teve de lutar fora das competições contra um duro adversário às vésperas dos Jogos Olímpicos de Atlanta. A ignorância de algumas pessoas que insistiam em discriminá-la por ela ter descoberto ser uma cidadã intersexo, que é uma pessoa que possui características biológicas masculinas e femininas. Edinancy lembrou que sofreu ataques de haters numa época que nem existiam redes sociais.
8: Você recebeu um hate analógico, né? Você ainda consegue respirar. Você volta para cá, às vezes está magoada, mas tem tempo para respirar e depois voltar, né, e encarar, né, com mais maturidade aquelas brincadeiras de mau gosto. Eu acho que o hate que acontece, né, pelas redes sociais hoje, né, através das tecnologias, né, das redes sociais, ele é muito mais danoso, né? Porque a pessoa que sofre o hate, ele não tem tempo de respirar, de, né, fazer uma reflexão sobre, né, o que está acontecendo, por que está sendo atacado, né? Porque é constante. Então, é preciso tomar muito cuidado, né? Porque se você não tem pessoas que te dão um conselho positivo, você acaba sucumbindo, né? É o que a gente vê aí, vem acontecendo com os adolescentes que usam em excesso as redes sociais.
7: A judoca acredita que o caso vivido por ela despertou debates na sociedade brasileira.
8: Gerou um pouco de consciência, um pouco de reflexão, né? As pessoas se interessaram pelo que vinha acontecendo comigo, porque era muito novo. Mas hoje, né, a gente vê que existem outros debates também na mesma direção, né? Sobre, né, agora sobre as pessoas que são, né, transgêneros, né? E eu acho que cabe um debate também, né, da nossa sociedade para acolher essas pessoas. O objetivo não é excluir ou criar uma bolha, né? É acolher essas pessoas e entender também, né, e respeitar, né, o processo que cada um vive.
7: A autora e jornalista Helena Rebelo revelou o motivo de ter mergulhado na história de vida da judoca.

0: em um impasse sobre a adoção de um instrumento internacional que engaje os países nessa pauta. Apesar da seca e ondas de calor recordes que afetam o hemisfério norte, os países desenvolvidos, com Estados Unidos à frente, se opõem a um acordo diplomático à altura do problema. Realizada a cada 2 anos, a COP da desertificação dá destaque para as regiões mais esquecidas do sul do globo. A conferência chegou a ter o apelido de COP dos pobres. Entretanto, as mudanças do clima estão ameaçando solos e levando seca a muitos outros lugares, o que acabou por reforçar a importância dessa reunião. O próprio Brasil, que costumava participar timidamente do evento, desta vez desembarcou em Ulaanbaatar com uma delegação recorde de cerca de 100 pessoas, incluindo representantes do Ministério da Agricultura. As áreas de clima semiárido aumentaram em média cerca de 75 mil quilômetros quadrados por década no país, conforme dados oficiais. O processo de aridez é mais avançado na Caatinga e em partes do Cerrado. Vamos ouvir Alexandre Pires, diretor do Departamento de Combate à Desertificação e Mitigação dos Efeitos da Seca do Ministério do Meio Ambiente e Mudança do Clima.
1: Me parece que alguns setores, alguns países passam a olhar para essa conferência com um olhar um pouco mais de atenção, porque sabe que se a gente seguir nessa rota de perda da capacidade produtiva, avançando na degradação da terra e no processo de desertificação, também haverá um prejuízo do ponto de vista das economias globais, do ponto de vista da segurança alimentar, da disponibilidade de água.
0: Com grandes áreas ameaçadas pelos efeitos da seca, os Estados Unidos participam da conferência, a única dos 3 pilares ambientais das Nações Unidas, dos quais Washington não se retirou. No entanto, os americanos mantêm uma postura de bloqueio que ameaça uma das principais expectativas do evento na Mongólia, criar um marco global juridicamente vinculante para o enfrentamento da seca, a exemplo dos que existem para as mudanças do clima e a biodiversidade.
1: Tem uma situação que é um contexto geopolítico que está alterando as decisões do multilateralismo de um modo geral. Eu tenho muita dúvida se nós vamos conseguir construir um instrumento vinculante. A diplomacia do Brasil segue com o cuidado de não perder aquilo que nós já avançamos na COP16 em Riad, na Arábia Saudita. O que nós estamos buscando é não retroceder ao que já foi decidido pelas partes.
0: O governo brasileiro formalizou no evento as metas do país para a pasta, mais de 10 anos depois da adoção do primeiro compromisso global sobre o tema. O objetivo será beneficiar 367 milhões de hectares de terras com políticas de preservação ou neutralização do processo de degradação. Entre as medidas estão demarcação de territórios indígenas e unidades de conservação, e programas de combate a incêndios e promoção de agricultura sustentável. Um dos primeiros desafios para a implementação será a captação de recursos, aponta Carlos Magno de Moraes, coordenador executivo do Centro de Desenvolvimento Agroecológico Sabiá, na Caatinga, e observador da conferência.
2: O Brasil coloca uma meta bastante ambiciosa. O Brasil ficou ali entre os top 20 de mais ambição. Tem alguns recursos alocados. É importante também puxar para essa conversa os bancos. Só que assim, a gente não tem um fundo que é um fundo que destina recursos para a parte da degradação, né, no Brasil. Não tem um fundo. Muito embora, Lúcia, eu tendo a acreditar que o Brasil, que está entre as 10 economias do mundo, né, ele tem a obrigação também de destinar recursos nacionais para isso.
0: Chega ao fim mais um Planeta Verde.

0: do noticiário internacional desta quinta-feira. Avalanche devastadora no Nepal e no Tibete deixou pelo menos 270 mortos e cerca de 1.300 desaparecidos, entre eles centenas de turistas estrangeiros. Não há registro de brasileiros entre as vítimas ou desaparecidos. O balanço ainda é provisório. As buscas continuam nesta quinta-feira pelo segundo dia consecutivo. A lama espessa e a chuva dificultam as operações de resgate e a esperança de encontrar sobreviventes é escassa. A tragédia aconteceu na quarta-feira, na fronteira entre o Nepal e o Tibete, território chinês. Segundo o Instituto Geológico dos Estados Unidos, a avalanche foi provocada pelo colapso de uma geleira de tal intensidade que gerou um tremor de magnitude 5,2 e desencadeou deslizamentos de terra. O Kremlin rejeita versões alarmistas sobre a visita do diretor da CIA a Moscou, divulgadas pela imprensa americana. A viagem de John Ratcliffe, na terça-feira, visou alertar a Rússia contra qualquer ataque a países da OTAN, segundo vários veículos de comunicação dos Estados Unidos. Avaliações dos serviços de inteligência americanos indicariam que Moscou poderia testar a Aliança Atlântica por meio de um ataque limitado, detalhou a mídia americana. Na quarta-feira, Donald Trump classificou essa primeira viagem do diretor da CIA à Rússia como semi-rotineira, dando a entender que a visita tinha como objetivo discutir a guerra na Ucrânia. Tiro de origem desconhecida atinge navio-tanque no Estreito de Hormuz. O disparo provocou um incêndio a bordo, informou na madrugada desta quinta-feira a Agência Marítima Britânica. A tripulação está em segurança. Os navios que transitam por Hormuz têm sido alvo frequente de ataques desde o início da guerra no Oriente Médio, em 28 de fevereiro. Desde então, o Irã bloqueia e controla o tráfego nessa rota marítima estratégica para o comércio mundial de hidrocarbonetos. A Alemanha registra novo recorde de mortes relacionadas à onda de calor neste verão no hemisfério norte. Cerca de 15.800 pessoas morreram até 16 de agosto, segundo estimativas divulgadas nesta quinta-feira pela autoridade sanitária alemã. Carro atropela pedestres na França e deixa 2 mortos e cerca de 10 feridos. As autoridades francesas descartam, por enquanto, uma motivação terrorista, mas as investigações continuam. Em Paris, 11 horas e 30 minutos, 6 horas e 30 minutos em Brasília. Bom dia.
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0: Manhã parcialmente nublada, 24 graus em Paris. Atenção aos destaques desta quinta-feira, 27 de agosto de 2026. Sobe para ao menos 270 o balanço de vítimas da avalanche devastadora no Nepal e Tibete. A Alemanha registra 15.800 mortes relacionadas à onda de calor neste verão no hemisfério norte, um recorde. Visita do diretor da CIA a Moscou teve como objetivo alertar a Rússia contra qualquer ataque a países da OTAN. Estes e outros assuntos a seguir. A avalanche devastadora no Nepal e no Tibete deixou pelo menos 270 mortos e cerca de 1.300 desaparecidos, entre eles centenas de turistas estrangeiros. Não há registro de brasileiros entre as vítimas ou desaparecidos. O balanço atualizado nesta manhã pela autoridade nepalesa ainda é provisório. As buscas continuam nesta quinta-feira pelo segundo dia consecutivo. A lama espessa e a chuva dificultam as operações de resgate e a esperança de encontrar sobreviventes é escassa. No Nepal, as áreas rurais de Hazua e Nuwakot foram as mais afetadas. Milhares de pessoas vivem o ano todo na região turística. Os dois distritos estão entre os mais pobres do país e muitos moradores perderam tudo na tragédia. A Federação Internacional da Cruz Vermelha e do Crescente Vermelho anunciou ter liberado mais de 1 milhão de euros para apoiar as equipes de resgate e prestar ajuda humanitária. Tommaso Della Longa é porta-voz da organização. Vamos ouvi-lo.
2: No momento, a prioridade é fornecer abrigos de emergência, água potável e itens de primeira necessidade. Já distribuímos lonas, colchões, kits de primeiros socorros e assistência médica. Trata-se, portanto, de equipar as equipes de primeiros socorros para que disponham de todo o material necessário para ajudar a população afetada. Também é preciso restabelecer o que chamamos de laços familiares. Se famílias foram separadas, é preciso garantir que possam se reencontrar. E já estamos pensando na fase seguinte, pois não se trata apenas de uma intervenção de emergência, mas de uma resposta de médio e longo prazo. Ela provavelmente incluirá ajuda financeira. Isso deve se basear em uma abordagem que respeite a dignidade, para que as pessoas, em vez de receberem um pacote idêntico para todos, recebam o mesmo valor em dinheiro e decidam, em seguida, de acordo com as prioridades de cada família, como utilizar esse dinheiro.
0: A tragédia aconteceu na quarta-feira na fronteira entre o Nepal e o Tibete, território chinês. Segundo o Instituto Geológico dos Estados Unidos, a avalanche foi provocada pelo colapso de uma geleira de tal intensidade que gerou um tremor de magnitude 5,2 e desencadeou deslizamentos de terra. Carro atropela pedestres na França e deixa 2 mortos e cerca de 10 feridos. O atropelamento deliberado de um grupo de pessoas aconteceu na noite de quarta-feira, perto da estação ferroviária de Caen, no noroeste do país. O motorista, de nacionalidade russa e origem chechena, foi detido. 6 feridos continuam em estado crítico. Segundo uma fonte policial, os fatos ocorreram após uma briga. O suspeito vive em situação legal na França e nunca havia sido condenado. As autoridades francesas descartaram, por enquanto, uma motivação terrorista, mas as investigações continuam. A Alemanha registra novo recorde de mortes relacionadas à onda de calor neste verão no Hemisfério Norte. Cerca de 15.800 pessoas morreram até 16 de agosto, segundo estimativas divulgadas nesta quinta-feira pela Autoridade Sanitária Alemã. O último recorde registrado no país foi em 2018, quando foram contabilizadas 8.900 mortes associadas ao calor na Alemanha. Copenhague quer criar uma carteira de motorista para bicicletas elétricas voltada para turistas que visitam a capital da Dinamarca. De Copenhague, a correspondente Fernanda Larsen traz os detalhes.
3: A ideia é que o turista receba uma rápida introdução sobre as regras de trânsito antes de poder alugar uma bicicleta elétrica compartilhada. Seria uma espécie de carteira de motorista para bicicleta, como definiu a prefeita de Copenhague, Cissi Marie Velling. O objetivo é ensinar aos visitantes algumas regras básicas que, para quem mora aqui, fazem parte do cotidiano, como se posicionar na ciclovia, quando sinalizar para virar ou parar e como circular sem colocar os outros ciclistas em risco. A proposta vem acompanhada de outras medidas, como a redução do número de bicicletas elétricas compartilhadas e a exigência de capacete para turistas.
0: Fernanda Larsen, correspondente da RFI em Copenhague. Tiro de origem desconhecida atinge navio-tanque no Estreito de Hormuz. O disparo provocou um incêndio a bordo, informou na madrugada desta quinta-feira a Agência Marítima Britânica. Segundo a mesma fonte, a tripulação está em segurança. Os navios que transitam pelo Estreito de Hormuz têm sido alvo frequente de ataques desde o início da guerra no Oriente Médio, em 28 de fevereiro. Desde então, o Irã bloqueia e controla o tráfego nessa rota marítima estratégica para o comércio mundial de hidrocarbonetos. A rara visita do diretor da CIA a Moscou nesta semana teve como objetivo alertar a Rússia contra qualquer ataque a países da OTAN. A informação foi revelada por vários veículos de comunicação americanos. John Ratcliffe esteve em Moscou na terça-feira, onde se reuniu com autoridades russas em um momento em que as negociações para encerrar a guerra na Ucrânia se encontram em um impasse. Avaliações dos serviços de inteligência dos Estados Unidos indicariam que Moscou poderia testar a Aliança Atlântica por meio de um ataque limitado, detalha a mídia dos Estados Unidos. O Kremlin rejeitou nesta manhã essa versão alarmista divulgada pela imprensa americana. Oficialmente, o motivo dessa primeira visita conhecida de Ratcliffe à Rússia, desde que assumiu o cargo em 2025, não foi divulgado. Na quarta-feira, Donald Trump classificou a viagem do diretor da CIA como semi-rotineira, dando a entender que o encontro tinha como objetivo discutir a guerra na Ucrânia. A artista japonesa de vanguarda, Yayo Kusama, morre aos 97 anos. Conhecida como a Rainha das Bolinhas, ela faleceu em 14 de agosto, mas a morte só foi anunciada agora por sua empresa, gerando uma onda de homenagens de admiradores ao redor do planeta.
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0: São 11 horas e 38 minutos em Paris, 6 horas e 38 minutos em Brasília. Seguindo o nosso programa, na resenha da imprensa francesa desta quinta-feira, as imagens de desolação deixadas pela avalanche de gelo e rochas na fronteira entre o Nepal e o Tibete. A reportagem da RFI conversou com o ex-judoca Edinance, que lançou biografia sobre sua carreira vitoriosa nos tatames e sua luta contra o preconceito. No programa de meio ambiente, Planeta Verde aborda as metas do Brasil propostas na COP da desertificação que acontece na Mongólia. Mas antes, vamos no Linha Direta à Dinamarca. A capital Copenhague quer criar uma carteira de motorista para turistas usarem bicicletas elétricas no país.
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5: Elcio Ramalho.
2: Copenhague quer criar uma carteira de motorista para bicicletas elétricas voltada para turistas que visitam a capital da Dinamarca. O motivo é o aumento no número de bicicletas elétricas compartilhadas, o crescimento do turismo e as reclamações de moradores sobre situações perigosas nas ciclovias. De Copenhague, a correspondente Fernanda Larsen traz os detalhes. Olá, Fernanda, bom dia. Explica pra gente como funcionaria essa carteira de motorista para turistas.
3: A ideia é que o turista receba uma rápida introdução sobre as regras de trânsito antes de poder alugar uma bicicleta elétrica compartilhada. Seria uma espécie de carteira de motorista para bicicleta, como definiu a prefeita de Copenhague, Cissi Marie Velin. O objetivo é ensinar aos visitantes algumas regras básicas que, para quem mora aqui, fazem parte do cotidiano, como se posicionar na ciclovia, quando sinalizar para virar ou parar e como circular sem colocar os outros ciclistas em risco. A proposta vem acompanhada de outras medidas, como a redução do número de bicicletas elétricas compartilhadas e a exigência de capacete para turistas.
2: Agora, Fernando, o que foi discutido na reunião entre a Prefeitura de Copenhague e os representantes do setor?
3: A Prefeitura reuniu representantes do turismo, empresas que alugam bicicletas, organizações de ciclistas e especialistas em segurança. Segundo Andreas Kiel, secretário municipal de Emprego, Integração e Negócios de Copenhague, houve concordância entre os participantes de que é preciso agir e continuar trabalhando em medidas concretas. Uma das principais propostas é reduzir o número de bicicletas elétricas compartilhadas. Hoje são 13 mil em Copenhague. Em 2024, eram aproximadamente 8 mil. Os representantes também querem melhorar a sinalização em pontos considerados perigosos, informar melhor os turistas nos hotéis e criar um vídeo sobre as regras de trânsito antes que o usuário possa usar uma bicicleta. A Oresta, que representa hotéis e restaurantes no país, também defende a redução do número de bicicletas elétricas compartilhadas e regras mais rígidas para as empresas que fazem o aluguel. A Wonderful Copenhagen considera que uma carteira obrigatória seria difícil de fiscalizar e defende que os turistas sejam mais bem informados sobre as regras. A discussão acontece em meio ao crescimento do turismo. Em 2025, Copenhague registrou mais de 12 milhões de pernoites turísticos, um recorde para a cidade. Já uma pesquisa realizada em 2025 pelo Instituto E-Opinion para o Conselho Dinamarquês de Segurança no Trânsito ouviu 565 ciclistas e mostrou que cerca de 8 em cada 10 consideram que turistas pedalando representam algum grau de problema para a segurança no trânsito. A prefeitura ainda precisa buscar apoio do parlamento para conseguir regulamentar o número de bicicletas elétricas compartilhadas.
2: Agora, Fernanda, o que já existe hoje para orientar esses turistas?
3: O Conselho Dinamarquês de Segurança no Trânsito já vem trabalhando na educação dos visitantes. Neste verão, lançou uma campanha em vários idiomas com orientações sobre as regras das ciclovias, como permanecer à direita, sinalizar antes de virar ou parar e evitar horários de maior movimento. A campanha tem sido divulgada nas redes sociais e em locais frequentados por turistas que alugam bicicletas. Além disso, existe uma iniciativa da Cruz Vermelha Dinamarquesa que mostra como aprender a circular de bicicleta pode ajudar na adaptação de quem se muda para o país escandinavo. A organização oferece gratuitamente treinamento para adultos que querem aprender ou melhorar suas habilidades. O treinamento começa em uma área fechada e segura e depois vai para o trânsito, onde os participantes aprendem também as regras das ciclovias.
2: Muito obrigado, Fernanda Larsen, correspondente da RFI em Copenhague, que participou do Linha Direta de hoje.
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0: As imagens de desolação deixadas pela avalanche de gelo e rochas que atingiu a fronteira entre o Nepal e o Tibete estão em destaque na imprensa francesa desta quinta-feira. A tragédia é considerada uma das mais graves catástrofes naturais recentes da região do Himalaia. O jornal Le Monde destaca o drama humano. Um guia local relatou que muitas pessoas continuam sem contato e que sobreviventes perderam tudo. O jornal compara o fenômeno a um verdadeiro tsunami de lama que arrastou comunidades inteiras em poucos minutos. O Le Figaro traz uma análise mais técnica. O jornal explica que a hipótese inicial de um terremoto foi descartada. O sinal sísmico registrado veio, na verdade, do grande deslizamento de terra. Vários especialistas citados pelo jornal apontam o colapso de uma geleira situada a 5.200 metros de altura como responsável pela avalanche devastadora de gelo, rochas e lama. O jornal também chama atenção para o impacto das mudanças climáticas. Segundo os dados citados, o Nepal perdeu quase um terço de suas geleiras nos últimos 30 anos e o ritmo de derretimento acelerou significativamente na última década. Liberation informa que as difíceis operações de resgate continuam com helicópteros do exército nepalês. Diversas estradas seguem interrompidas e novas evacuações foram determinadas. As autoridades chinesas e nepalesas pedem mobilização total para localizar sobreviventes e prestar assistência às comunidades atingidas. A tragédia aconteceu na fronteira entre o Nepal e o Tibete na quarta-feira e destruiu o paraíso dos praticantes de trekking, escreve o Le Parisien. O saldo de vítimas ainda é provisório. Segundo as autoridades, o desastre deixou entre 160 e 165 mortos e cerca de 1.500 desaparecidos, sendo mais de 800 turistas, a grande maioria deles estrangeiros.
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5: Márcio Arruda.
6: O livro Edinancy Silva, Mulher Forte Sim Senhor, da jornalista Helena Rebelo, que foi lançado no Rio de Janeiro nesta quarta-feira, conta a história da judoca bicampeã pan-americana e relembra fatos que marcaram a trajetória da brasileira, dentro e fora dos tatames. A ex-atleta, que representou o Brasil em 4 Olimpíadas, tem um carinho especial por Paris. Além da medalha de bronze no Campeonato Mundial disputado na capital francesa em 1997, A judoca lembrou a maior conquista em solo francês.
7: A França mora no meu coração, porque em 2000, né, também conseguimos realizar outro grande feito, conquistar o torneio de Paris, que hoje é Grand Slam, né, de Paris. Então, assim, foi a primeira vez que subimos ao pódio, né, em primeiro lugar, e rompemos também uma barreira, né, nesse âmbito, né, das grandes competições de alto rendimento.
6: A história de Edi Nancy vai muito além dos tatames. Nos anos 1990, a paraibana teve de lutar fora das competições contra um duro adversário às vésperas dos Jogos Olímpicos de Atlanta. A ignorância de algumas pessoas que insistiam em discriminá-la por ela ter descoberto ser uma cidadã intersexo, que é uma pessoa que possui características biológicas masculinas e femininas. Edi Nancy lembrou que sofreu ataques de haters numa época que nem existiam redes sociais.
7: Você recebeu um hater analógico, né? Você ainda consegue respirar. Você volta para cá, às vezes está magoada, mas você tem para respirar e depois voltar, né, e encarar, né, com mais maturidade aquelas brincadeiras de mau gosto. Eu acho que o hater que acontece, né, pelas redes sociais hoje, né, através das tecnologias, né, das redes sociais, ele é muito mais danoso, né? Porque a pessoa que sofre o hater, ele não tem tempo de respirar, de, né, fazer uma reflexão sobre, né, o que está acontecendo, o que está sendo atacado, né? Porque é constante. Então, é preciso tomar muito cuidado, né? Porque se você não tem pessoas que te dão um conselho positivo, você acaba sucumbindo, né? É o que a gente vê aí, vem acontecendo com os adolescentes que usam em excesso as redes sociais.
6: A judoca acredita que o caso vivido por ela despertou debates na sociedade brasileira.
7: Gerou um pouco de consciência, um pouco de reflexão, né? As pessoas se interessaram pelo que vinha acontecendo comigo, porque era muito novo. Mas hoje, né, a gente vê que existem outros debates também na mesma direção, né? Sobre, né, agora sobre as pessoas que são, né, transgêneros, né? E eu acho que cabe um debate também, né, da nossa sociedade para acolher essas pessoas. O objetivo não é excluir ou criar uma bolha, né? É acolher essas pessoas e entender também, né, e respeitar, né, o processo que cada um vive.
6: A autora e jornalista Helena Rebelo revelou o motivo de ter mergulhado na história de vida da judoca.
8: Eu estava me formando quando a Edi Nancy estava encerrando a carreira dela profissional. Eu sentia que a imprensa precisava fazer uma meia-culpa, da pressão, de tudo que ela sofreu, que talvez ela não tenha conquistado uma Olimpíada, muito por esses holofotes excessivos, por essa exploração midiática que ela sofreu. E nesse processo de mais de 10 anos tentando entrevistá-la, eu fui vendo que a história era muito mais densa, tinha muito mais camadas. Para mim, hoje é uma honra estar concluindo esse processo depois de tantos anos, contando, levando a história da Edi Nancy para muito mais pessoas, para que conheçam e valorizem não só essa atleta, mas principalmente esse ser humano incrível.
6: Primeira brasileira a disputar 4 Olimpíadas consecutivas, a judoca defendeu a seleção brasileira até 2008. Como atleta de alto rendimento, Edi Nancy foi bicampeã pan-americana nos Jogos de Santo Domingo em 2003 e do Rio de Janeiro em 2007, além de ter conquistado o bronze em 1999 em Winnipeg. A paraibana também coleciona 2 medalhas de bronze nos Mundiais de 1997 em Paris e 2003 em Osaka, no Japão, além de ostentar o título de 2000 do Torneio de Paris, que tempos depois passou a se chamar Grand Slam de Paris. A judoca de 50 anos disse que ainda não leu o livro.
7: Falar para você que a gente fica fazendo charme, mas é uma hora ou outra a gente vai ler. Mas o objetivo principal é, né, é primeiro ter o retorno do pessoal que está, né, com esse livro em mãos, está, né, realizando as leituras agora recentemente e ter esse feedback, né, ver o que elas acharam da obra da Helena. Mas aos pouquinhos a gente vai conversando com algumas, né, algumas pessoas, a minha família, né, também já me trouxe alguns relatos, mas eu vou ler mais pra frente.
6: O nome de Edi Nancy está escrito no Hall da Fama do Comitê Olímpico do Brasil. Primeira representante do judô feminino a entrar na seleta galeria de ícones do esporte brasileiro, Edi Nancy é uma mulher muito forte, sim senhor. Márcio Arruda, do Rio de Janeiro, para a RFI.
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5: A 17ª Conferência da ONU de Combate à Desertificação na Mongólia chega à reta final em um impasse sobre a adoção de um instrumento internacional que engaje os países nessa pauta. Apesar da seca e ondas de calor recordes que afetam o hemisfério norte, os países desenvolvidos, com Estados Unidos à frente, se opõem a um acordo diplomático à altura do problema. Realizada a cada 2 anos, a COP da desertificação dá destaque para as regiões mais esquecidas do sul do globo. A conferência chegou a ter o apelido de COP dos pobres. Entretanto, as mudanças do clima estão ameaçando solos e levando seca a muitos outros lugares, o que acabou por reforçar a importância dessa reunião. O próprio Brasil, que costumava participar timidamente do evento, desta vez desembarcou em Ulaanbaatar com uma delegação recorde de cerca de 100 pessoas, incluindo representantes do Ministério da Agricultura. As áreas de clima semiárido aumentaram em média cerca de 75 mil quilômetros quadrados por década no país, conforme dados oficiais. O processo de aridez é mais avançado na Caatinga e em partes do Cerrado. Vamos ouvir Alexandre Pires, diretor do Departamento de Combate à Desertificação e Mitigação dos Efeitos da Seca do Ministério do Meio Ambiente e Mudança do Clima.
9: Me parece que alguns setores, alguns países passam a olhar para essa conferência com um olhar um pouco mais de atenção, porque sabe que se a gente seguir nessa rota de perda da capacidade produtiva, avançando na degradação da terra e no processo de desertificação, também haverá um prejuízo do ponto de vista das economias globais, do ponto de vista da segurança alimentar, da disponibilidade de água.
5: Com grandes áreas ameaçadas pelos efeitos da seca, os Estados Unidos participam da conferência, a única dos 3 pilares ambientais das Nações Unidas, dos quais Washington não se retirou. No entanto, os americanos mantêm uma postura de bloqueio que ameaça uma das principais expectativas do evento na Mongólia, criar um marco global juridicamente vinculante para o enfrentamento da seca, a exemplo dos que existem para as mudanças do clima e a biodiversidade.
9: Tem uma situação que é um contexto geopolítico que está alterando as decisões do multilateralismo de um modo geral. Eu tenho muita dúvida se nós vamos conseguir construir um instrumento vinculante. A diplomacia do Brasil segue com o cuidado de não perder aquilo que nós já avançamos na COP16 em Riad, na Arábia Saudita. O que nós estamos buscando é não retroceder ao que já foi decidido pelas partes.
5: O governo brasileiro formalizou no evento as metas do país para a pasta, mais de 10 anos depois da adoção do primeiro compromisso global sobre o tema. O objetivo será beneficiar 367 milhões de hectares de terras com políticas de preservação ou neutralização do processo de degradação. Entre as medidas estão demarcação de territórios indígenas e unidades de conservação, e programas de combate a incêndios e promoção de agricultura sustentável. Um dos primeiros desafios para a implementação será a captação de recursos, aponta Carlos Magno de Moraes, coordenador executivo do Centro de Desenvolvimento Agroecológico Sabiá, na Caatinga, e observador da conferência.
10: O Brasil coloca uma meta bastante ambiciosa. O Brasil ficou ali entre os top 20 de mais ambição. Tem alguns recursos alocados, é importante também puxar para essa conversa os bancos, só que assim, a gente não tem um fundo que é um fundo que destina recursos para a parte da degradação, né, no Brasil, não tem um fundo. Muito embora, Lúcia, eu tendo a acreditar que o Brasil, que está entre as 10 economias do mundo, né, ele tem a obrigação também de destinar recursos nacionais para isso.
5: Chega ao fim mais um Planeta Verde.

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1: Paris, 27 de agosto de 2026. Vamos aos destaques do noticiário internacional desta quinta-feira. Avalanche devastadora no Nepal e no Tibete deixou pelo menos 270 mortos e cerca de 1.300 desaparecidos, entre eles centenas de turistas estrangeiros. Não há registro de brasileiros entre as vítimas ou desaparecidos. O balanço ainda é provisório. As buscas continuam nesta quinta-feira pelo segundo dia consecutivo. A lama espessa e a chuva dificultam as operações de resgate e a esperança de encontrar sobreviventes é escassa. A tragédia aconteceu na quarta-feira na fronteira entre o Nepal e o Tibete, território chinês. Segundo o Instituto Geológico dos Estados Unidos, a avalanche foi provocada pelo colapso de uma geleira de tal intensidade que gerou um tremor de magnitude 5,2 e desencadeou deslizamentos de terra. O Kremlin rejeita versões alarmistas sobre a visita do diretor da CIA a Moscou, divulgadas pela imprensa americana. A viagem de John Ratcliffe, na terça-feira, visou alertar a Rússia contra qualquer ataque a países da OTAN, segundo vários veículos de comunicação dos Estados Unidos. Avaliações dos serviços de inteligência americanos indicariam que Moscou poderia testar a Aliança Atlântica por meio de um ataque limitado, detalhou a mídia americana. Na quarta-feira, Donald Trump classificou essa primeira viagem do diretor da CIA à Rússia como semi-rotineira, dando a entender que a visita tinha como objetivo discutir a guerra na Ucrânia. Tiro de origem desconhecida atinge navio-tanque no Estreito de Hormuz. O disparo provocou um incêndio a bordo, informou na madrugada desta quinta-feira a Agência Marítima Britânica. A tripulação está em segurança. Os navios que transitam por Hormuz têm sido alvo frequente de ataques desde o início da guerra no Oriente Médio, em 28 de fevereiro. Desde então, o Irã bloqueia e controla o tráfego nessa rota marítima estratégica para o comércio mundial de hidrocarbonetos. A Alemanha registra novo recorde de mortes relacionadas à onda de calor neste verão no hemisfério norte. Cerca de 15.800 pessoas morreram até 16 de agosto, segundo estimativas divulgadas nesta quinta-feira pela autoridade sanitária alemã. Carro atropela pedestres na França e deixa 2 mortos e cerca de 10 feridos. As autoridades francesas descartam, por enquanto, uma motivação terrorista, mas as investigações continuam. Em Paris, 11 horas e 30 minutos, 6 horas e 30 minutos em Brasília. Bom dia.
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1: Manhã parcialmente nublada, 24 graus em Paris. Atenção aos destaques desta quinta-feira, 27 de agosto de 2026. Sobe para ao menos 270 o balanço de vítimas da avalanche devastadora no Nepal e Tibete. A Alemanha registra 15.800 mortes relacionadas à onda de calor neste verão no hemisfério norte, um recorde. Visita do diretor da CIA a Moscou teve como objetivo alertar a Rússia contra qualquer ataque a países da OTAN. Estes e outros assuntos a seguir. A avalanche devastadora no Nepal e no Tibete deixou pelo menos 270 mortos e cerca de 1.300 desaparecidos, entre eles centenas de turistas estrangeiros. Não há registro de brasileiros entre as vítimas ou desaparecidos. O balanço atualizado nesta manhã pela autoridade nepalesa ainda é provisório. As buscas continuam nesta quinta-feira pelo segundo dia consecutivo. A lama espessa e a chuva dificultam as operações de resgate e a esperança de encontrar sobreviventes é escassa. No Nepal, as áreas rurais de Hazua e Nuwakot foram as mais afetadas. Milhares de pessoas vivem o ano todo na região turística. Os dois distritos estão entre os mais pobres do país e muitos moradores perderam tudo na tragédia. A Federação Internacional da Cruz Vermelha e do Crescente Vermelho anunciou ter liberado mais de 1 milhão de euros para apoiar as equipes equipes de resgate e prestar ajuda humanitária. Tommaso Della Longa é porta-voz da organização. Vamos ouvi-lo.
2: No momento, a prioridade é fornecer abrigos de emergência, água potável e itens de primeira necessidade. Já distribuímos lonas, colchões, kits de primeiros socorros e assistência médica. Trata-se, portanto, de equipar as equipes de primeiros socorros para que disponham de todo o material necessário para ajudar a população afetada. Também é preciso restabelecer o que chamamos de laços familiares. Se famílias foram separadas, é preciso garantir que possam se reencontrar. E já estamos pensando na fase seguinte, pois não se trata apenas de uma intervenção de emergência, mas de uma resposta de médio e longo prazo. Ela provavelmente incluirá ajuda financeira. Isso deve se basear em uma abordagem que respeite a dignidade, para que as pessoas, em vez de receberem um pacote idêntico para todos, recebam o mesmo valor em dinheiro e decidam em seguida, de acordo com as prioridades de cada família, como utilizar esse dinheiro.
1: A tragédia aconteceu na quarta-feira na fronteira entre o Nepal e o Tibete, território chinês. Segundo o Instituto Geológico dos Estados Unidos, a avalanche foi provocada pelo colapso de uma geleira de tal intensidade que gerou um tremor de magnitude 5,2 e desencadeou deslizamentos de terra. Carro atropela pedestres na França e deixa 2 mortos e cerca de 10 feridos. O atropelamento deliberado de um grupo de pessoas aconteceu na noite de quarta-feira, perto da estação ferroviária de Caen, no noroeste do país. O motorista, de nacionalidade russa e origem chechena, foi detido. 6 feridos continuam em estado crítico. Segundo uma fonte policial, os fatos ocorreram após uma briga. O suspeito vive em situação legal na França e nunca havia sido condenado. As autoridades francesas descartaram, por enquanto, uma motivação terrorista, mas as investigações continuam. A Alemanha registra novo recorde de mortes relacionadas à onda de calor neste verão no Hemisfério Norte. Cerca de 15.800 pessoas morreram até 16 de agosto, segundo estimativas divulgadas nesta quinta-feira pela Autoridade Sanitária Alemã. O último recorde registrado no país foi em 2018, quando foram contabilizadas 8.900 mortes associadas ao calor na Alemanha. Copenhague quer criar uma carteira de motorista para bicicletas elétricas voltada para turistas que visitam a capital da Dinamarca. De Copenhague, a correspondente Fernanda Larsen traz os detalhes.
3: A ideia é que o turista receba uma rápida introdução sobre as regras de trânsito antes de poder alugar uma bicicleta elétrica compartilhada. Seria uma espécie de carteira de motorista para bicicleta, como definiu a prefeita de Copenhague, Cissi Marie Velling. O objetivo é ensinar aos visitantes algumas regras básicas que, para quem mora aqui, fazem parte do cotidiano, como se posicionar na ciclovia, quando sinalizar para virar ou parar e como circular sem colocar os outros ciclistas em risco. A proposta vem acompanhada de outras medidas, como a redução do número de bicicletas elétricas compartilhadas e a exigência de capacete para turistas.
1: Fernanda Larsen, correspondente da RFI em Copenhague. Tiro de origem desconhecida atinge navio-tanque no Estreito de Hormuz. O disparo provocou um incêndio a bordo, informou na madrugada desta quinta-feira a Agência Marítima Britânica. Segundo a mesma fonte, a tripulação está em segurança. Os navios que transitam pelo Estreito de Hormuz têm sido alvo frequente de ataques desde o início da guerra no Oriente Médio, em 28 de fevereiro. Desde então, o Irã bloqueia e controla o tráfego nessa rota marítima estratégica para o comércio mundial de hidrocarbonetos. A rara visita do diretor da CIA a Moscou nesta semana teve como objetivo alertar a Rússia contra qualquer ataque a países da OTAN. A informação foi revelada por vários veículos de comunicação americanos. John Ratcliffe esteve em Moscou na terça-feira, onde se reuniu com autoridades russas em um momento em que as negociações para encerrar a guerra na Ucrânia se encontram em um impasse. Avaliações dos serviços de inteligência dos Estados Unidos indicariam que Moscou poderia testar a Aliança Atlântica por meio de um ataque limitado, detalha a mídia dos Estados Unidos. O Kremlin rejeitou nesta manhã essa versão alarmista divulgada pela imprensa americana. Oficialmente, o motivo dessa primeira visita conhecida de Ratcliffe à Rússia desde que assumiu o cargo em 2025 não foi divulgado. Na quarta-feira, Donald Trump classificou a viagem do diretor da CIA como semi-rotineira, dando a entender que o encontro tinha como objetivo discutir a guerra na Ucrânia. A artista japonesa de vanguarda, Yayo Kusama, morre aos 97 anos. Conhecida como a Rainha das Bolinhas, ela faleceu em 14 de agosto, mas a morte só foi anunciada agora por sua empresa, gerando uma onda de homenagens de admiradores ao redor do planeta.
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1: São 11 horas e 38 minutos em Paris, 6 horas e 38 minutos em Brasília. Seguindo o nosso programa, na resenha da imprensa francesa desta quinta-feira, as imagens de desolação deixadas pela avalanche de gelo e rochas na fronteira entre o Nepal e o Tibete. A reportagem da RFI conversou com o ex-judoca Edinance, que lançou biografia sobre sua carreira vitoriosa nos tatames e sua luta contra o preconceito. No programa de meio ambiente, Planeta Verde aborda as metas do Brasil propostas na COP da desertificação que acontece na Mongólia. Mas antes, vamos no Linha Direta à Dinamarca. A capital Copenhague quer criar uma carteira de motorista para turistas usarem bicicletas elétricas no país.
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2: Copenhague quer criar uma carteira de motorista para bicicletas elétricas voltada para turistas que visitam a capital da Dinamarca. O motivo é o aumento no número de bicicletas elétricas compartilhadas, o crescimento do turismo e as reclamações de moradores sobre situações perigosas nas ciclovias. De Copenhague, a correspondente Fernanda Larsen traz os detalhes. Olá, Fernanda, bom dia. Explica para a gente como funcionaria essa carteira de motorista para turistas.
3: A ideia é que o turista receba uma rápida introdução sobre as regras de trânsito antes de poder alugar uma bicicleta elétrica compartilhada. Seria uma espécie de carteira de motorista para bicicleta, como definiu a prefeita de Copenhague, Cissi Marie Velling. O objetivo é ensinar aos visitantes algumas regras básicas que, para quem mora aqui, fazem parte do cotidiano, como se posicionar na ciclovia, quando sinalizar para virar ou parar e como circular sem colocar os outros ciclistas em risco. A proposta vem acompanhada de outras medidas, como a redução do número de bicicletas elétricas compartilhadas e a exigência de capacete para turistas.
2: Agora, Fernando, o que foi discutido na reunião entre a Prefeitura de Copenhague e os representantes do setor?
3: A Prefeitura reuniu representantes do turismo, empresas que alugam bicicletas, organizações de ciclistas e especialistas em segurança. Segundo Andreas Kiel, secretário municipal de Emprego, Integração e Negócios de Copenhague, houve concordância entre os participantes de que é preciso agir e continuar trabalhando em medidas concretas. Uma das principais propostas é reduzir o número de bicicletas elétricas compartilhadas. Hoje são 13 mil em Copenhague. Em 2024, eram aproximadamente 8 mil. Os representantes também querem melhorar a sinalização em pontos considerados perigosos informar melhor os turistas nos hotéis e criar um vídeo sobre as regras de trânsito antes que o usuário possa usar uma bicicleta. A Oresta, que representa hotéis e restaurantes no país, também defende a redução do número de bicicletas elétricas compartilhadas e regras mais rígidas para as empresas que fazem o aluguel. A Wonderful Copenhaga considera que uma carteira obrigatória seria difícil de fiscalizar e defende que os turistas sejam mais bem informados sobre as regras. A discussão acontece em meio ao crescimento do turismo. Em 2025, Copenhague registrou mais de 12 milhões de pernoites turísticos, um recorde para a cidade. Já uma pesquisa realizada em 2025 pelo Instituto E-Opinion para o Conselho Dinamarquês de Segurança no Trânsito ouviu 565 ciclistas e mostrou que cerca de 8 em cada 10 consideram que turistas pedalando representam algum grau de problema para a segurança no trânsito. A prefeitura ainda precisa buscar apoio do parlamento para conseguir regulamentar o número de bicicletas elétricas compartilhadas.
2: Agora, Fernanda, o que já existe hoje para orientar esses turistas?
3: O Conselho Dinamarquês de Segurança no Trânsito já vem trabalhando na educação dos visitantes. Neste verão, lançou uma campanha em vários idiomas com orientações sobre as regras das ciclovias, como permanecer à direita, sinalizar antes de virar ou parar e evitar horários de maior movimento. A campanha tem sido divulgada nas redes sociais e em locais frequentados por turistas que alugam bicicletas. Além disso, existe uma iniciativa da Cruz Vermelha Dinamarquesa que mostra como aprender a circular de bicicleta pode ajudar na adaptação de quem se muda para o país escandinavo. A organização oferece gratuitamente treinamento para adultos que querem aprender ou melhorar suas habilidades. O treinamento começa em uma área fechada e segura e depois vai para o trânsito, onde os participantes aprendem também as regras das ciclovias.
2: Muito obrigado, Fernanda Larsen, correspondente da RFI em Copenhague, que participou do Linha Direta de hoje.
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1: As imagens de desolação deixadas pela avalanche de gelo e rochas que atingiu a fronteira entre o Nepal e o Tibete estão em destaque na imprensa francesa desta quinta-feira. A tragédia é considerada uma das mais graves catástrofes naturais recentes da região do Himalaia. O jornal Le Monde destaca o drama humano. Um guia local relatou que muitas pessoas continuam sem contato e que sobreviventes perderam tudo. O jornal compara o fenômeno a um verdadeiro tsunami de lama que arrastou comunidades inteiras em poucos minutos. O Le Figaro traz uma análise mais técnica. O jornal explica que a hipótese inicial de um terremoto foi descartada. O sinal sísmico registrado veio, na verdade, do grande deslizamento de terra. Vários especialistas citados pelo jornal apontam o colapso de uma geleira situada a 5.200 metros de altura como responsável pela avalanche devastadora de gelo, rochas e lama. O jornal também chama atenção para o impacto das mudanças climáticas. Segundo os dados citados, o Nepal perdeu quase um terço de suas geleiras nos últimos 30 anos e o ritmo de derretimento acelerou significativamente na última década. Libération informa que as difíceis operações de resgate continuam com helicópteros do exército nepalês. Diversas estradas seguem interrompidas e novas evacuações foram determinadas. As autoridades chinesas e nepalesas pedem mobilização total para localizar sobreviventes e prestar assistência às comunidades atingidas. A tragédia aconteceu na fronteira entre o Nepal e o Tibete na quarta-feira e destruiu o paraíso dos praticantes de trekking, escreve o Le Parisien. O saldo de vítimas ainda é provisório. Segundo as autoridades, o desastre deixou entre 160 e 165 mortos e cerca de 1.500 desaparecidos, sendo mais de 800 turistas, a grande maioria deles estrangeiros.
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6: Márcio Arruda.
7: O livro é de Nancy Silva, Mulher Forte Sim Senhor, da jornalista Helena Rebelo, que foi lançado no Rio de Janeiro nesta quarta-feira, conta a história da judoca bicampeã pan-americana e relembra fatos que marcaram a trajetória da brasileira, dentro e fora dos tatames. A ex-atleta, que representou o Brasil em 4 Olimpíadas, tem um carinho especial por Paris. Além da medalha de bronze no Campeonato Mundial disputado na capital francesa em 1997, a judoca lembrou a maior conquista em solo francês.
8: A França mora no meu coração, porque em 2000, né, também conseguimos realizar outro grande feito, conquistar o torneio de Paris, que hoje é Grand Slam, né, de Paris. Então, assim, foi a primeira vez que subimos ao pódio, né, em primeiro lugar, e rompemos também uma barreira, né, nesse âmbito, né, das grandes competições de alto rendimento.
7: A história de Edi Nancy vai muito além dos tatames. Nos anos 1990, a paraibana teve de lutar fora das competições contra um duro adversário às vésperas dos Jogos Olímpicos de Atlanta. A ignorância de algumas pessoas que insistiam em discriminá-la por ela ter descoberto ser uma cidadã intersexo, que é uma pessoa que possui características biológicas masculinas e femininas. Edi Nancy lembrou que sofreu ataques de haters numa época que nem existiam redes sociais.
8: Você recebia um hate analógico, né? Ainda você ainda consegue respirar. Você volta para cá, às vezes está magoada, mas você tem para respirar e depois voltar, né, e encarar, né, com mais maturidade aquelas brincadeiras de mau gosto. Eu acho que o hate que acontece, né, pelas redes sociais hoje, né, através das tecnologias, né, das redes sociais, ele é muito mais danoso, né? Porque a pessoa que sofre o hate, ele não tem tempo de respirar, de, né, fazer uma reflexão sobre, né, o que está acontecendo, por que está sendo atacado, né? Porque é constante. Então, é preciso tomar muito cuidado, né? Porque se você não tem pessoas que te dão um conselho positivo, você acaba sucumbindo, né? É o que a gente vê aí, vem acontecendo com os adolescentes que usam em excesso as redes sociais.
7: A judoca acredita que o caso vivido por ela despertou debates na sociedade brasileira.
8: Gerou um pouco de consciência, um pouco de reflexão, né? As pessoas se interessaram pelo que vinha acontecendo comigo, porque era muito novo. Mas hoje, né, a gente vê que existem outros debates também na mesma direção, né? Sobre, né, agora sobre as pessoas que são, né, transgêneros, né? E eu acho que cabe um debate também, né, da nossa sociedade para acolher essas pessoas. O objetivo não é excluir ou criar uma bolha, né? É acolher essas pessoas e entender também, né, e respeitar, né, o processo que cada um vive.
7: A autora e jornalista Helena Rebelo revelou o motivo de ter mergulhado na história de vida da judoca.
9: Eu estava me formando quando a Edi Nancy estava encerrando a carreira dela profissional. Eu senti que a imprensa precisava fazer uma meia-culpa, da pressão, de tudo que ela sofreu, que talvez ela não tenha conquistado uma Olimpíada, muito por esses holofotes excessivos, por essa exploração midiática que ela sofreu. E nesse processo de mais de 10 anos tentando entrevistá-la e fui vendo que a história era muito mais densa, tinha muito mais camadas. Para mim, hoje é uma honra estar concluindo esse processo depois de tantos anos, contando, levando a história da Edi Nancy para muito mais pessoas, para que conheçam e valorizem não só essa atleta, mas principalmente esse ser humano incrível.
7: Primeira brasileira a disputar 4 Olimpíadas consecutivas, a judoca defendeu a seleção brasileira até 2008. Como atleta de alto rendimento, Edi Nancy foi bicampeã pan-americana nos Jogos de Santo Domingo em 2003 e do Rio de Janeiro em 2007, além de ter conquistado o bronze em 1999 em Winnipeg. A paraibana também coleciona 2 medalhas de bronze nos Mundiais de 1997 em Paris e 2003 em Osaka, no Japão, além de ostentar o título de 2000 do Torneio de Paris, que tempos depois passou a se chamar Grand Slam de Paris. A judoca, de 50 anos, disse que ainda não leu o livro.
8: Falar para você que a gente fica fazendo chave, mas uma hora ou outra a gente vai ler. Mas o objetivo principal é, né, é primeiro ter o retorno do pessoal que está, né, com esse livro em mãos, está, né, realizando as leituras agora, recentemente, e ter esse feedback, né? Ver o que, que elas acharam da obra da Helena. Mas aos pouquinhos a gente vai conversando com algumas, né? Algumas pessoas, a minha família, né? Também já me trouxe alguns relatos. Mas eu vou ler mais pra frente.
7: O nome de Edi Nancy está escrito no Hall da Fama do Comitê Olímpico do Brasil. Primeira representante do judô feminino a entrar na seleta galeria de ícones do esporte brasileiro, Edi Nancy é uma mulher muito forte, sim senhor. Márcio Arruda, do Rio de Janeiro, para a RFI.
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10: A 17ª Conferência da ONU de Combate à Desertificação na Mongólia chega à reta final em um impasse sobre a adoção de um instrumento internacional que engaje os países nessa pauta. Apesar da seca e ondas de calor recordes que afetam o hemisfério norte, os países desenvolvidos reta final em um impasse sobre a adoção de um instrumento internacional que engaje os países nessa pauta. Apesar da seca e ondas de calor recordes que afetam

0: com um olhar um pouco mais de atenção, porque sabe que se a gente seguir nessa rota de perda da capacidade produtiva, avançando na degradação da terra e no processo de desertificação, também haverá um prejuízo do ponto de vista das economias globais, do ponto de vista da segurança alimentar, da disponibilidade de água.
1: Com grandes áreas ameaçadas pelos efeitos da seca, os Estados Unidos participam da conferência, a única dos três pilares ambientais das Nações Unidas, dos quais Washington não se retirou. No entanto, os americanos mantêm uma postura de bloqueio, que ameaça uma das principais expectativas do evento na Mongólia: criar um marco global juridicamente vinculante para o enfrentamento da seca, a exemplo dos que existem para as mudanças do clima e a biodiversidade.
0: Tem uma situação que é um contexto geopolítico que está alterando as decisões do multilateralismo de um modo geral. Eu tenho muita dúvida se nós vamos conseguir construir um instrumento vinculante. A diplomacia do Brasil segue com o cuidado de não perder aquilo que nós já avançamos na COP16 em Riad, na Arábia Saudita. O que nós estamos buscando é não retroceder ao que já foi decidido pelas partes.
1: O governo brasileiro formalizou no evento as metas do país para a pasta, mais de 10 anos depois da adoção do primeiro compromisso global sobre o tema. O objetivo será beneficiar 367 milhões de hectares de terras com políticas de preservação ou neutralização do processo de degradação. Entre as medidas estão demarcação de territórios indígenas e unidades de conservação, e programas de combate a incêndios e promoção de agricultura sustentável. Um dos primeiros desafios para a implementação será a captação de recursos, aponta Carlos Magno de Moraes, coordenador executivo do Centro de Desenvolvimento Agroecológico Sabiá, na Caatinga, e observador da conferência.
2: O Brasil coloca uma meta bastante ambiciosa. O Brasil ficou ali entre os top 20 de mais ambição. Tem alguns recursos alocados. É importante também puxar para essa conversa os bancos. Só que assim, a gente não tem um fundo que é um fundo que destina recurso para a parte da degradação, né, no Brasil. Não tem um fundo. Muito embora, Lúcia, eu tendo a acreditar que o Brasil, que está entre as 10 economias do mundo, né, ele tem a obrigação também de destinar recursos nacionais para isso.
1: Chega ao fim mais um Planeta Verde.

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1: Paris, 27 de agosto de 2026. Vamos aos destaques do noticiário internacional desta quinta-feira. Avalanche devastadora no Nepal e no Tibete deixou pelo menos 270 mortos e cerca de 1.300 desaparecidos, entre eles centenas de turistas estrangeiros. Não há registro de brasileiros entre as vítimas ou desaparecidos. O balanço ainda é provisório. As buscas continuam nesta quinta-feira pelo segundo dia consecutivo. A lama espessa e a chuva dificultam as operações de resgate e a esperança de encontrar sobreviventes é escassa. A tragédia aconteceu na quarta-feira na fronteira entre o Nepal e o Tibete, território chinês. Segundo o Instituto Geológico dos Estados Unidos, a avalanche foi provocada pelo colapso de uma geleira de tal intensidade que gerou um tremor de magnitude 5,2 e desencadeou deslizamentos de terra. O Kremlin rejeita versões alarmistas sobre a visita do diretor da CIA a Moscou, divulgadas pela imprensa americana. A viagem de John Ratcliffe, na terça-feira, visou alertar a Rússia contra qualquer ataque a países da OTAN, segundo vários veículos de comunicação dos Estados Unidos. Avaliações dos serviços de inteligência americanos indicariam que Moscou poderia testar a Aliança Atlântica por meio de um ataque limitado, detalhou a mídia americana. Na quarta-feira, Donald Trump classificou essa primeira viagem do diretor da CIA à Rússia como semi-rotineira, dando a entender que a visita tinha como objetivo

0: discutir a guerra na Ucrânia. Tiro de origem desconhecida atinge navio-tanque no Estreito de Hormuz. O disparo provocou um incêndio a bordo, informou na madrugada desta quinta-feira a Agência Marítima Britânica. A tripulação está em segurança. Os navios que transitam por Hormuz têm sido alvo frequente de ataques desde o início da guerra no Oriente Médio, em 28 de fevereiro. Desde então, o Irã bloqueia e controla o tráfego nessa rota marítima estratégica para o comércio mundial de hidrocarbonetos. A Alemanha registra novo recorde de mortes relacionadas à onda de calor neste verão no hemisfério norte. Cerca de 15.800 pessoas morreram até 16 de agosto, segundo estimativas divulgadas nesta quinta-feira pela Autoridade Sanitária Alemã. Carro atropela pedestres na França e deixa 2 mortos e cerca de 10 feridos. As autoridades francesas descartam, por enquanto, uma motivação terrorista, mas as investigações continuam. Em Paris, 11 horas e 30 minutos, 6 horas e 30 minutos em Brasília. Bom dia.
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0: Manhã parcialmente nublada, 24 graus em Paris. Atenção aos destaques desta quinta-feira, 27 de agosto de 2026. Sobe para ao menos 270 o balanço de vítimas da avalanche devastadora no Nepal e Tibete. A Alemanha registra 15.800 mortes relacionadas à onda de calor neste verão no hemisfério norte, um recorde. Visita do diretor da CIA a Moscou teve como objetivo alertar a Rússia contra qualquer ataque a países da OTAN. Estes e outros assuntos a seguir. A avalanche devastadora no Nepal e no Tibete deixou pelo menos 270 mortos e cerca de 1.300 desaparecidos, entre eles centenas de turistas estrangeiros. Não há registro de brasileiros entre as vítimas ou desaparecidos. O balanço atualizado nesta manhã pela autoridade nepalesa ainda é provisório. As buscas continuam nesta quinta-feira pelo segundo dia consecutivo. A lama espessa e a chuva dificultam as operações de resgate e a esperança de encontrar sobreviventes é escassa. No Nepal, as áreas rurais de Hazua e Nuakot foram as mais afetadas. Milhares de pessoas vivem o ano todo na região turística. Os dois distritos estão entre os mais pobres do país e muitos moradores perderam tudo na tragédia. A Federação Internacional da Cruz Vermelha e do Crescente Vermelho anunciou ter liberado mais de 1 milhão de euros para apoiar as equipes de resgate e prestar ajuda humanitária. Tommaso Della Longa é porta-voz da organização. Vamos ouvi-lo.
2: No momento, a prioridade é fornecer abrigos de emergência, água potável e itens de primeira necessidade. Já distribuímos lonas, colchões, kits de primeiros socorros e assistência médica. Trata-se, portanto, de equipar as equipes de primeiros socorros para que disponham de todo o material necessário para ajudar a população afetada. Também é preciso restabelecer o que chamamos de laços familiares. Se famílias foram separadas, é preciso garantir que possam se reencontrar. E já estamos pensando na fase seguinte, pois não se trata apenas de uma intervenção de emergência, mas de uma resposta de médio e longo prazo. Ela provavelmente incluirá ajuda financeira. Isso deve se basear em uma abordagem que respeite a dignidade, para que as pessoas, em vez de receberem um pacote idêntico para todos, recebam o mesmo valor em dinheiro e decidam, em seguida, de acordo com as prioridades de cada família, como utilizar esse dinheiro.
0: A tragédia aconteceu na quarta-feira na fronteira entre o Nepal e o Tibete, território chinês. Segundo o Instituto Geológico dos Estados Unidos, a avalanche foi provocada pelo colapso de uma geleira de tal intensidade que gerou um tremor de magnitude 5,2 e desencadeou deslizamentos de terra. Carro atropela pedestres na França e deixa 2 mortos e cerca de 10 feridos. O atropelamento deliberado de um grupo de pessoas aconteceu na noite de quarta-feira, perto da estação ferroviária de Caen, no noroeste do país. O motorista, de nacionalidade russa e origem chechena, foi detido. 6 feridos continuam em estado crítico. Segundo uma fonte policial, os fatos ocorreram após uma briga. O suspeito vive em situação legal na França e nunca havia sido condenado. As autoridades francesas descartaram, por enquanto, uma motivação terrorista, mas as investigações continuam. A Alemanha registra novo recorde de mortes relacionadas à onda de calor neste verão no Hemisfério Norte. Cerca de 15.800 pessoas morreram até 16 de agosto, segundo estimativas divulgadas nesta quinta-feira pela Autoridade Sanitária Alemã. O último recorde registrado no país foi em 2018, quando foram contabilizadas 8.900 mortes associadas ao calor na Alemanha. Copenhague quer criar uma carteira de motorista para bicicletas elétricas voltada para turistas que visitam a capital da Dinamarca. De Copenhague, a correspondente Fernanda Larsen traz os detalhes.
3: A ideia é que o turista receba uma rápida introdução sobre as regras de trânsito antes de poder alugar uma bicicleta elétrica compartilhada. Seria uma espécie de carteira de motorista para bicicleta, como definiu a prefeita de Copenhague, Cissi Marie Velling. O objetivo é ensinar aos visitantes algumas regras básicas que, para quem mora aqui, fazem parte do cotidiano, como se posicionar na ciclovia, quando sinalizar para virar ou parar e como circular sem colocar os outros ciclistas em risco. A proposta vem acompanhada de outras medidas, como a redução do número de bicicletas elétricas compartilhadas e a exigência de capacete para turistas.
0: Fernanda Larsen, correspondente da RFI em Copenhague. Tiro de origem desconhecida atinge navio-tanque no Estreito de Hormuz. O disparo provocou um incêndio a bordo, informou na madrugada desta quinta-feira a Agência Marítima Britânica. Segundo a mesma fonte, a tripulação está em segurança. Os navios que transitam pelo Estreito de Hormuz têm sido alvo frequente de ataques desde o início da guerra no Oriente Médio, em 28 de fevereiro. Desde então, o Irã bloqueia e controla o tráfego nessa rota marítima estratégica para o comércio mundial de hidrocarbonetos. A rara visita do diretor da CIA a Moscou nesta semana teve como objetivo alertar a Rússia contra qualquer ataque a países da OTAN. A informação foi revelada por vários veículos de comunicação americanos. John Ratcliffe esteve em Moscou na terça-feira, onde se reuniu com autoridades russas em um momento em que as negociações para encerrar a guerra na Ucrânia se encontram em um impasse. Avaliações dos serviços de inteligência dos Estados Unidos indicariam que Moscou poderia testar a Aliança Atlântica por meio de um ataque limitado, detalha a mídia dos Estados Unidos. O Kremlin rejeitou nesta manhã essa versão alarmista divulgada pela imprensa americana. Oficialmente, o motivo dessa primeira visita conhecida de Ratcliffe à Rússia desde que assumiu o cargo em 2025 não foi divulgado. Na quarta-feira, Donald Trump classificou a viagem do diretor da CIA como semi-rotineira, dando a entender que o encontro tinha como objetivo discutir a guerra na Ucrânia. A artista japonesa de vanguarda, Yayo Kusama, morre aos 97 anos. Conhecida como a Rainha das Bolinhas, ela faleceu em 14 de agosto, mas a morte só foi anunciada agora por sua empresa, gerando uma onda de homenagens de admiradores ao redor do planeta.
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0: São 11 horas e 38 minutos em Paris, 6 horas e 38 minutos em Brasília. Seguindo o nosso programa, na resenha da imprensa francesa desta quinta-feira, as imagens de desolação deixadas pela avalanche de gelo e rochas na fronteira entre o Nepal e o Tibete. A reportagem da RFI conversou com o ex-judoca Edinance, que lançou biografia sobre sua carreira vitoriosa nos tatames e sua luta contra o preconceito. No programa de meio ambiente, Planeta Verde aborda as metas do Brasil propostas na COP da desertificação que acontece na Mongólia. Mas antes, vamos no Linha Direta, a Dinamarca, a capital Copenhague, quer criar uma carteira de motorista para turistas usarem bicicletas elétricas no país.
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2: Copenhague quer criar uma carteira de motorista para bicicletas elétricas voltada para turistas que visitam a capital da Dinamarca. O motivo é o aumento no número de bicicletas elétricas compartilhadas, o crescimento do turismo e as reclamações de moradores sobre situações perigosas nas ciclovias. De Copenhague, a correspondente Fernanda Larsen traz os detalhes. Olá, Fernanda, bom dia. Explica para a gente como funcionaria essa carteira de motorista para turistas.
3: A ideia é que o turista receba uma rápida introdução sobre as regras de trânsito antes de poder alugar uma bicicleta elétrica compartilhada. Seria uma espécie de carteira de motorista para bicicleta, como definiu a prefeita de Copenhague, Cissi Marie Velling. O objetivo é ensinar aos visitantes algumas regras básicas que, para quem mora aqui, fazem parte do cotidiano, como se posicionar na ciclovia, quando sinalizar para virar ou parar e como circular sem colocar os outros ciclistas em risco. A proposta vem acompanhada de outras medidas, como a redução do número de bicicletas elétricas compartilhadas e a exigência de capacete para turistas.
2: Agora, Fernando, o que foi discutido na reunião entre a Prefeitura de Copenhague e os representantes do setor?
3: A Prefeitura reuniu representantes do turismo, empresas que alugam bicicletas, organizações de ciclistas e especialistas em segurança. Segundo Andreas Kiel, secretário municipal de Emprego, Integração e Negócios de Copenhague, houve concordância entre os participantes de que é preciso agir e continuar trabalhando em medidas concretas. Uma das principais propostas é reduzir o número de bicicletas elétricas compartilhadas. Hoje são 13 mil em Copenhague. Em 2024, eram aproximadamente 8 mil. Os representantes também querem melhorar a sinalização em pontos considerados perigosos, informar melhor os turistas nos hotéis e criar um vídeo sobre as regras de trânsito antes que o usuário possa usar uma bicicleta. A Oresta, que representa hotéis e restaurantes no país, também defende a redução do número de bicicletas elétricas compartilhadas e regras mais rígidas para as empresas que fazem o aluguel. A Wonderful Copenhagen considera que uma carteira obrigatória seria difícil de fiscalizar e defende que os turistas sejam mais bem informados sobre as regras. A discussão acontece em meio ao crescimento do turismo. Em 2025, Copenhague registrou mais de 12 milhões de pernoites turísticos, um recorde para a cidade. Já uma pesquisa realizada em 2025 pelo Instituto E-Opinion para o Conselho Dinamarquês de Segurança no Trânsito ouviu 565 ciclistas e mostrou que cerca de 8 em cada 10 consideram que turistas pedalando representam algum grau de problema para a segurança no trânsito. A prefeitura ainda precisa buscar apoio do parlamento para conseguir regulamentar o número de bicicletas elétricas compartilhadas.
2: Agora, Fernanda, o que já existe hoje para orientar esses turistas?
3: O Conselho Dinamarquês de Segurança no Trânsito já vem trabalhando na educação dos visitantes. Neste verão, lançou uma campanha em vários idiomas com orientações sobre as regras das ciclovias, como permanecer à direita, sinalizar antes de virar ou parar e evitar horários de maior movimento. A campanha tem sido divulgada nas redes sociais e em locais frequentados por turistas que alugam bicicletas. Além disso, existe uma iniciativa da Cruz Vermelha Dinamarquesa que mostra como aprender a circular de bicicleta pode ajudar na adaptação de quem se muda para o país escandinavo. A organização oferece gratuitamente treinamento para adultos que querem aprender ou melhorar suas habilidades. O treinamento começa em uma área fechada e segura e depois vai para o trânsito, onde os participantes aprendem também as regras das ciclovias.
2: Muito obrigado, Fernanda Larsen, correspondente da RFI em Copenhague, que participou do Linha Direta de hoje.
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0: As imagens de desolação deixadas pela avalanche de gelo e rochas que atingiu a fronteira entre o Nepal e o Tibete estão em destaque na imprensa francesa desta quinta-feira. A tragédia é considerada uma das mais graves catástrofes naturais recentes da região do Himalaia. O jornal Le Monde destaca o drama humano. Um guia local relatou que muitas pessoas continuam sem contato e que sobreviventes perderam tudo. O jornal compara o fenômeno a um verdadeiro tsunami de lama que arrastou comunidades inteiras em poucos minutos. O Le Figaro traz uma análise mais técnica. O jornal explica que a hipótese inicial de um terremoto foi descartada. O sinal sísmico registrado veio, na verdade, do grande deslizamento de terra. Vários especialistas citados pelo jornal apontam o colapso de uma geleira situada a 5.200 metros de altura como responsável pela avalanche devastadora de gelo, rochas e lama. O jornal também chama atenção para o impacto das mudanças climáticas. Segundo os dados citados, o Nepal perdeu quase um terço de suas geleiras nos últimos 30 anos e o ritmo de derretimento acelerou significativamente na última década. Liberation informa que as difíceis operações de resgate continuam com helicópteros do exército nepalês. Diversas estradas seguem interrompidas e novas evacuações foram determinadas. As autoridades chinesas e nepalesas pedem mobilização total para localizar sobreviventes e prestar assistência às comunidades atingidas. A tragédia aconteceu na fronteira entre o Nepal e o Tibete na quarta-feira e destruiu o paraíso dos praticantes de trekking, escreve o Le Parisien. O saldo de vítimas ainda é provisório. Segundo as autoridades, o desastre deixou entre 160 e 165 mortos e cerca de 1.500 desaparecidos, sendo mais de 800 turistas, a grande maioria deles estrangeiros.
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4: Márcio Arruda.
6: O livro Edinancy Silva, Mulher Forte Sim Senhor, da jornalista Helena Rebelo, que foi lançado no Rio de Janeiro nesta quarta-feira, conta a história da judoca bicampeã pan-americana e relembra fatos que marcaram a trajetória da brasileira, dentro e fora dos tatames. A ex-atleta, que representou o Brasil em 4 Olimpíadas, tem um carinho especial por Paris. Além da medalha de bronze no Campeonato Mundial disputado na capital francesa em 1997, a judoca lembrou a maior conquista em solo francês.
7: A França mora no meu coração, porque em 2000, né, também conseguimos realizar outro grande feito, conquistar o torneio de Paris, que hoje é Grand Slam, né, de Paris. Então, assim, foi a primeira vez que subimos ao pódio, né, em primeiro lugar, e rompemos também uma barreira, né, nesse âmbito, né, das grandes competições de alto rendimento.
6: A história de Edinancy vai muito além dos tatames. Nos anos 1990, a paraibana teve de lutar fora das competições contra um duro adversário às vésperas dos Jogos Olímpicos de Atlanta. A ignorância de algumas pessoas que insistiam em discriminá-la por ela ter descoberto ser uma cidadã intersexo, que é uma pessoa que possui características biológicas masculinas e femininas. Edinancy lembrou que sofreu ataques de haters numa época que nem existiam redes sociais.
7: Você recebia um hate analógico, né? Você ainda consegue respirar. Você volta para cá, às vezes está magoada, mas você tem para respirar e depois voltar, né, e encarar, né, com mais maturidade aquelas brincadeiras de mau gosto. Eu acho que o hate que acontece, né, pelas redes sociais hoje, né, através das tecnologias, né, das redes sociais, ele é muito mais danoso, né? Porque a pessoa que sofre o hater, ele não tem tempo de respirar, de, né, fazer uma reflexão sobre, né, o que está acontecendo, o que está sendo atacado, né? Porque é constante. Então, é preciso tomar muito cuidado, né? Porque se você não tem pessoas que te dão um conselho positivo, você acaba sucumbindo, né? É o que a gente vê aí, que vem acontecendo com os adolescentes que usam em excesso as redes sociais.
6: A judoca acredita que o caso vivido por ela despertou debates na sociedade brasileira.
7: Gerou um pouco de consciência, um pouco de reflexão, né? As pessoas se interessaram pelo que vinha acontecendo comigo, porque era muito novo. Mas hoje, né, a gente vê que existem outros debates também na mesma direção, né? Sobre, né, agora sobre as pessoas que são, né, transgêneros, né? E eu acho que cabe um debate também, né, da nossa sociedade para acolher essas pessoas. O objetivo não é excluir ou criar uma bolha, né? É acolher essas pessoas e entender também, né, e respeitar, né, o processo que cada um vive.
6: A autora e jornalista Helena Rebelo revelou o motivo de ter mergulhado na história de vida da judoca.
8: Eu estava me formando quando a Edinancy estava encerrando a carreira dela profissional. Eu senti que a imprensa precisava fazer uma meia-culpa, da pressão, de tudo que ela sofreu, que talvez ela não tenha conquistado nenhum Olimpíada, muito por esses holofotes excessivos, por essa exploração midiática que ela sofreu. E nesse processo de mais de 10 anos tentando entrevistá-la, eu fui vendo que a história era muito mais densa, tinha muito mais camadas. Para mim, hoje é uma honra estar concluindo esse processo depois de tantos anos, contando, levando a história da Edinancy para muito mais pessoas, para que conheçam e valorizem não só essa atleta, mas principalmente esse ser humano incrível.
6: Primeira brasileira a disputar 4 Olimpíadas consecutivas, a judoca defendeu a seleção brasileira até 2008. Como atleta de alto rendimento, Edinancy foi bicampeã pan-americana nos Jogos de Santo Domingo em 2003 e do Rio de Janeiro em 2007, além de ter conquistado o bronze em 1999 em Winnipeg. A paraibana também coleciona 2 medalhas de bronze nos Mundiais de 1997 em Paris e 2003 em Osaka, no Japão, além de ostentar o título de 2000 do Torneio de Paris, que tempos depois passou a se chamar Grand Slam de Paris. A judoca de 50 anos disse que ainda não leu o livro.
7: Falar para você que a gente fica fazendo charme, mas é uma hora ou outra a gente vai ler. Mas o objetivo principal é, né, é primeiro ter o retorno do pessoal que está, né, com esse livro em mãos, está, né, realizando as leituras agora recentemente, e ter esse feedback, né, ver o que, que elas acharam da obra da Helena. Mas aos pouquinhos a gente vai conversando com algumas, né, algumas pessoas, a minha família, né, também já me trouxe alguns relatos, mas eu vou ler mais para frente.
6: O nome de Edinancy está escrito no Hall da Fama do Comitê Olímpico do Brasil. Primeira representante do judô feminino a entrar na seleta galeria de ícones do esporte brasileiro, Edinancy é uma mulher muito forte, sim senhor. Márcio Arruda, do Rio de Janeiro, para a RFI.
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4: A 17ª Conferência da ONU de Combate à Desertificação, na Mongólia, chega à reta final em um impasse sobre a adoção de um instrumento internacional que engaje os países nessa pauta. Apesar da seca e ondas de calor recordes que afetam o hemisfério norte, os países desenvolvidos, com Estados Unidos à frente, se opõem a um acordo diplomático à altura do problema. Realizada a cada 2 anos, a COP da desertificação dá destaque para as regiões mais esquecidas do sul do globo. A conferência chegou a ter o apelido de COP dos pobres. Entretanto, as mudanças do clima estão ameaçando solos e levando seca a muitos outros lugares, o que acabou por reforçar a importância dessa reunião. O próprio Brasil, que costumava participar timidamente do evento, desta vez desembarcou em Ulaanbaatar com uma delegação recorde de cerca de 100 pessoas, incluindo representantes do Ministério da Agricultura. As áreas de clima semiárido aumentaram em média cerca de 75 mil quilômetros quadrados por década no país, conforme dados oficiais. O processo de aridez é mais avançado na Caatinga e em partes do Cerrado. Vamos ouvir Alexandre Pires, diretor do Departamento de Combate à Desertificação e Mitigação dos Efeitos da Seca do Ministério do Meio Ambiente e Mudança do Clima.
9: Me parece que alguns setores, alguns países passam a olhar para essa conferência com um olhar um pouco mais de atenção, porque sabe que se a gente seguir nessa rota de perda da capacidade produtiva, avançando na degradação da terra e no processo de desertificação, também haverá um prejuízo do ponto de vista das economias globais, do ponto de vista da segurança alimentar, da disponibilidade de água.
4: Com grandes áreas ameaçadas pelos efeitos da seca, os Estados Unidos participam da conferência, a única dos três pilares ambientais das Nações Unidas, dos quais Washington não se retirou. No entanto, os americanos mantêm uma postura de bloqueio que ameaça uma das principais expectativas do evento na Mongólia, criar um marco global juridicamente vinculante para o enfrentamento da seca, a exemplo dos que existem para as mudanças do clima e a biodiversidade.
9: Tem uma situação que é um contexto geopolítico que está alterando as decisões do multilateralismo de um modo geral. Eu tenho muita dúvida se nós vamos conseguir construir um instrumento vinculante. A diplomacia do Brasil segue com o cuidado de não perder aquilo que nós já avançamos na COP16 em Riad, na Arábia Saudita. O que nós estamos buscando é não retroceder ao que já foi decidido pelas partes.
4: O governo brasileiro formalizou no evento as metas do país para a pasta, mais de 10 anos depois da adoção do primeiro compromisso global sobre o tema. O objetivo será beneficiar 367 milhões de hectares de terras com políticas de preservação ou neutralização do processo de degradação. Entre as medidas estão demarcação de territórios indígenas e unidades de conservação, e programas de combate a incêndios e promoção de agricultura sustentável. Um dos primeiros desafios para a implementação será a captação de recursos, aponta Carlos Magno de Moraes, coordenador executivo do Centro de Desenvolvimento Agroecológico Sabiá, na Caatinga, e observador da conferência.
10: O Brasil coloca uma meta bastante ambiciosa. O Brasil ficou ali entre os top 20 de mais ambição. Tem alguns recursos alocados. É importante também puxar para essa conversa os bancos. Só que assim, a gente não tem um fundo que é um fundo que destina recursos para a parte da degradação, né, no Brasil. Não tem um fundo. Muito embora, Lúcia, eu tendo a acreditar que o Brasil, que está entre as 10 economias do mundo, né, ele tem a obrigação também de destinar recursos nacionais para isso.
4: Chega ao fim mais um Planeta Verde.

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1: Paris, 27 de agosto de 2026. Vamos aos destaques do noticiário internacional desta quinta-feira. Avalanche devastadora no Nepal e no Tibete deixou pelo menos 270 mortos e cerca de 1.300 desaparecidos, entre eles centenas de turistas estrangeiros. Não há registro de brasileiros entre as vítimas ou desaparecidos. O balanço ainda é provisório. As buscas continuam nesta quinta-feira pelo segundo dia consecutivo. A lama espessa e a chuva dificultam as operações de resgate e a esperança de encontrar sobreviventes é escassa. A tragédia aconteceu na quarta-feira na fronteira entre o Nepal e o Tibete, território chinês. Segundo o Instituto Geológico dos Estados Unidos, a avalanche foi provocada pelo colapso de uma geleira de tal intensidade que gerou um tremor de magnitude 5,2 e desencadeou deslizamentos de terra. O Kremlin rejeita versões alarmistas sobre a visita do diretor da CIA a Moscou, divulgadas pela imprensa americana. A viagem de John Ratcliffe, na terça-feira, visou alertar a Rússia contra qualquer ataque a países da OTAN, segundo vários veículos de comunicação dos Estados Unidos. Avaliações dos serviços de inteligência americanos indicariam que Moscou poderia testar a Aliança Atlântica por meio de um ataque limitado, detalhou a mídia americana. Na quarta-feira, Donald Trump classificou essa primeira viagem do diretor da CIA à Rússia como semi-rotineira, dando a entender que a visita tinha como objetivo discutir a guerra na Ucrânia. Tiro de origem desconhecida atinge navio-tanque no Estreito de Hormuz. O disparo provocou um incêndio a bordo, informou na madrugada desta quinta-feira a Agência Marítima Britânica. A tripulação está em segurança. Os navios que transitam por Hormuz têm sido alvo frequente de ataques desde o início da guerra no Oriente Médio, em 28 de fevereiro. Desde então, o Irã bloqueia e controla o tráfego nessa rota marítima estratégica para o comércio mundial de hidrocarbonetos. A Alemanha registra novo recorde de mortes relacionadas à onda de calor neste verão no hemisfério norte. Cerca de 15.800 pessoas morreram até 16 de agosto, segundo estimativas divulgadas nesta quinta-feira pela autoridade sanitária alemã. Carro atropela pedestres na França e deixa 2 mortos e cerca de 10 feridos. As autoridades francesas descartam, por enquanto, uma motivação terrorista, mas as investigações continuam. Em Paris, 11 horas e 30 minutos, 6 horas e 30 minutos em Brasília. Bom dia.
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1: Manhã parcialmente nublada, 24 graus em Paris. Atenção aos destaques desta quinta-feira, 27 de agosto de 2026. Sobe para ao menos 270 o balanço de vítimas da avalanche devastadora no Nepal e Tibete. A Alemanha registra 15.800 mortes relacionadas à onda de calor neste verão no hemisfério norte, um recorde. Visita do diretor da CIA a Moscou teve como objetivo alertar a Rússia contra qualquer ataque a países da OTAN. Estes e outros assuntos a seguir. A avalanche devastadora no Nepal e no Tibete deixou pelo menos 270 mortos e cerca de 1.300 desaparecidos, entre eles centenas de turistas estrangeiros. Não há registro de brasileiros entre as vítimas ou desaparecidos. O balanço atualizado nesta manhã pela autoridade nepalesa ainda é provisório. As buscas continuam nesta quinta-feira pelo segundo dia consecutivo. A lama espessa e a chuva dificultam as operações de resgate e a esperança de encontrar sobreviventes é escassa. No Nepal, as áreas rurais de Hazua e Nuwakot foram as mais afetadas. Milhares de pessoas vivem o ano todo na região turística. Os dois distritos estão entre os mais pobres do país. e muitos moradores perderam tudo na tragédia. A Federação Internacional da Cruz Vermelha e do Crescente Vermelho anunciou ter liberado mais de 1 milhão de euros para apoiar as equipes de resgate e prestar ajuda humanitária. Tommaso Della Longa é porta-voz da organização. Vamos ouvi-lo.
2: No momento, a prioridade é fornecer abrigos de emergência, água potável e itens de primeira necessidade. Já distribuímos lonas, colchões, kits de primeiros socorros e assistência médica. Trata-se, portanto, de equipar as equipes de primeiros socorros para que disponham de todo o material necessário para ajudar a população afetada. Também é preciso restabelecer o que chamamos de laços familiares. Se famílias foram separadas, é preciso garantir que possam se reencontrar. E já estamos pensando na fase seguinte, pois não se trata apenas de uma intervenção de emergência, mas de uma resposta de médio e longo prazo. Ela provavelmente incluirá ajuda financeira. Isso deve se basear em uma abordagem que respeite a dignidade, para que as pessoas, em vez de receberem um pacote idêntico para todos, recebam o mesmo valor em dinheiro e decidam em seguida, de acordo com as prioridades de cada família, como utilizar esse dinheiro.
1: A tragédia aconteceu na quarta-feira na fronteira entre o Nepal e o Tibete, território chinês. Segundo o Instituto Geológico dos Estados Unidos, a avalanche foi provocada pelo colapso de uma geleira de tal intensidade que gerou um tremor de magnitude 5,2 e desencadeou deslizamentos de terra. Carro atropela pedestres na França e deixa 2 mortos e cerca de 10 feridos. O atropelamento deliberado de um grupo de pessoas aconteceu na noite de quarta-feira, perto da estação ferroviária de Caen, no noroeste do país. O motorista, de nacionalidade russa e origem chechena, foi detido. 6 feridos continuam em estado crítico. Segundo uma fonte policial, os fatos ocorreram após uma briga. O suspeito vive em situação legal na França e nunca havia sido condenado. As autoridades francesas descartaram, por enquanto, uma motivação terrorista, mas as investigações continuam. A Alemanha registra novo recorde de mortes relacionadas à onda de calor neste verão no hemisfério norte. Cerca de 15.800 pessoas morreram até 16 de agosto, segundo estimativas divulgadas nesta quinta-feira pela Autoridade Sanitária Alemã. O último recorde registrado no país foi em 2018, quando foram contabilizadas 8.900 mortes associadas ao calor na Alemanha. Copenhague quer criar uma carteira de motorista para bicicletas elétricas voltada para turistas que visitam a capital da Dinamarca. De Copenhague, a correspondente Fernanda Larsen traz os detalhes.
3: A ideia é que o turista receba uma rápida introdução sobre as regras de trânsito antes de poder alugar uma bicicleta elétrica compartilhada. Seria uma espécie de carteira de motorista para bicicleta, como definiu a prefeita de Copenhague, Cissi Marie Velling. O objetivo é ensinar aos visitantes algumas regras básicas que, para quem mora aqui, fazem parte do cotidiano, como se posicionar na ciclovia, quando sinalizar para virar ou parar e como circular sem colocar os outros ciclistas em risco. A proposta vem acompanhada de outras medidas, como a redução do número de bicicletas elétricas compartilhadas e a exigência de capacete para turistas.
1: Fernanda Larsen, correspondente da RFI em Copenhague. Tiro de origem desconhecida atinge navio-tanque no Estreito de Hormuz. O disparo provocou um incêndio a bordo, informou na madrugada desta quinta-feira a Agência Marítima Britânica. Segundo a mesma fonte, a tripulação está em segurança. Os navios que transitam pelo Estreito de Hormuz têm sido alvo frequente de ataques desde o início da guerra no Oriente Médio, em 28 de fevereiro. Desde então, o Irã bloqueia e controla o tráfego nessa rota marítima estratégica para o comércio mundial de hidrocarbonetos. A rara visita do diretor da CIA a Moscou nesta semana teve como objetivo alertar a Rússia contra qualquer ataque a países da OTAN. A informação foi revelada por vários veículos de comunicação americanos. John Ratcliffe esteve em Moscou na terça-feira, onde se reuniu com autoridades russas em um momento em que as negociações para encerrar a guerra na Ucrânia se encontram em um impasse. Avaliações dos serviços de inteligência dos Estados Unidos indicariam que Moscou poderia testar a Aliança Atlântica por meio de um ataque limitado, detalha a mídia dos Estados Unidos. O Kremlin rejeitou nesta manhã essa versão alarmista divulgada pela imprensa americana. Oficialmente, o motivo dessa primeira visita conhecida de Ratcliffe à Rússia desde que assumiu o cargo em 2025 não foi divulgado. Na quarta-feira, Donald Trump classificou a viagem do diretor da CIA como semi-rotineira, dando a entender que o encontro tinha como objetivo discutir a guerra na Ucrânia. A artista japonesa de vanguarda, Yayo Kusama, morre aos 97 anos. Conhecida como a Rainha das Bolinhas, ela faleceu em 14 de agosto, mas a morte só foi anunciada agora por sua empresa, gerando uma onda de homenagens de admiradores ao redor do planeta.
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1: São 11 horas e 38 minutos em Paris, 6 horas e 38 minutos em Brasília. Seguindo o nosso programa, na resenha da imprensa francesa desta quinta-feira, as imagens de desolação deixadas pela avalanche de gelo e rochas na fronteira entre o Nepal e o Tibete. A reportagem da RFI conversou com o ex-judoca Edinance, que lançou biografia sobre sua carreira vitoriosa nos tatames e sua luta contra o preconceito. No programa de meio ambiente, Planeta Verde aborda as metas do Brasil propostas na COP da desertificação que acontece na Mongólia. Mas antes, vamos no Linha Direta à Dinamarca. A capital Copenhague quer criar uma carteira de motorista para turistas usarem bicicletas elétricas no país.
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4: Elcio Ramalho.
2: Copenhague quer criar uma carteira de motorista para bicicletas elétricas voltada para turistas que visitam a capital da Dinamarca. O motivo é o aumento no número de bicicletas elétricas compartilhadas, o crescimento do turismo e as reclamações de moradores sobre situações perigosas nas ciclovias. De Copenhague, a correspondente Fernanda Larsen traz os detalhes. Olá, Fernanda, bom dia. Explica para a gente como funcionaria essa carteira de motorista para turistas.
3: A ideia é que o turista receba uma rápida introdução sobre as regras de trânsito antes de poder alugar uma bicicleta elétrica compartilhada. Seria uma espécie de carteira de motorista para bicicleta, como definiu a prefeita de Copenhague, Cissi Marie Velling. O objetivo é ensinar aos visitantes algumas regras básicas que, para quem mora aqui, fazem parte do cotidiano, como se posicionar na ciclovia, quando sinalizar para virar ou parar e como circular sem colocar os outros ciclistas em risco. A proposta vem acompanhada de outras medidas, como a redução do número de bicicletas elétricas compartilhadas e a exigência de capacete para turistas.
2: Agora, Fernando, o que foi discutido na reunião entre a Prefeitura de Copenhague e os representantes do setor?
3: A Prefeitura reuniu representantes do turismo, empresas que alugam bicicletas, organizações de ciclistas e especialistas em segurança. Segundo Andreas Kiel, secretário municipal de Emprego, Integração e Negócios de Copenhague, houve concordância entre os participantes de que é preciso agir e continuar trabalhando em medidas concretas. Uma das principais propostas é reduzir o número de bicicletas elétricas compartilhadas. Hoje são 13 mil em Copenhague. Em 2024, eram aproximadamente 8 mil. Os representantes também querem melhorar a sinalização em pontos considerados perigosos informar melhor os turistas nos hotéis e criar um vídeo sobre as regras de trânsito antes que o usuário possa usar uma bicicleta. A Oresta, que representa hotéis e restaurantes no país, também defende a redução do número de bicicletas elétricas compartilhadas e regras mais rígidas para as empresas que fazem o aluguel. A Wonderful Copenhaga considera que uma carteira obrigatória seria difícil de fiscalizar e defende que os turistas sejam mais bem informados sobre as regras. A discussão acontece em meio ao crescimento do turismo. Em 2025, Copenhague registrou mais de 12 milhões de pernoites turísticos, um recorde para a cidade. Já uma pesquisa realizada em 2025 pelo Instituto E-Opinion para o Conselho Dinamarquês de Segurança no Trânsito ouviu 565 ciclistas e mostrou que cerca de 8 em cada 10 consideram que turistas pedalando representam algum grau de problema para a segurança no trânsito. A prefeitura ainda precisa buscar apoio do parlamento para conseguir regulamentar o número de bicicletas elétricas compartilhadas.
2: Agora, Fernanda, o que já existe hoje para orientar esses turistas?
3: O Conselho Dinamarquês de Segurança no Trânsito já vem trabalhando na educação dos visitantes. Neste verão, lançou uma campanha em vários idiomas com orientações sobre as regras das ciclovias, como permanecer à direita, sinalizar antes de virar ou parar e evitar horários de maior movimento. A campanha tem sido divulgada nas redes sociais e em locais frequentados por turistas que alugam bicicletas. Além disso, existe uma iniciativa da Cruz Vermelha Dinamarquesa que mostra como aprender a circular de bicicleta pode ajudar na adaptação de quem se muda para o país escandinavo. A organização oferece gratuitamente treinamento para adultos que querem aprender ou melhorar suas habilidades. O treinamento começa em uma área fechada e segura e depois vai para o trânsito, onde os participantes aprendem também as regras das ciclovias.
2: Muito obrigado, Fernanda Larsen, correspondente da RFI em Copenhague, que participou do Linha Direta de hoje.
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1: As imagens de desolação deixadas pela avalanche de gelo e rochas que atingiu a fronteira entre o Nepal e o Tibete estão em destaque na imprensa francesa desta quinta-feira. A tragédia é considerada uma das mais graves catástrofes naturais recentes da região do Himalaia. O jornal Le Monde destaca o drama humano. Um guia local relatou que muitas pessoas continuam sem contato e que sobreviventes perderam tudo. O jornal compara o fenômeno a um verdadeiro tsunami de lama que arrastou comunidades inteiras em poucos minutos. O Le Figaro traz uma análise mais técnica. O jornal explica que a hipótese inicial de um terremoto foi descartada. O sinal sísmico registrado veio, na verdade, do grande deslizamento de terra. Vários especialistas citados pelo jornal apontam o colapso de uma geleira situada a 5.200 metros de altura como responsável pela avalanche devastadora de gelo, rochas e lama. O jornal também chama atenção para o impacto das mudanças climáticas. Segundo os dados citados, o Nepal perdeu quase um terço de suas geleiras nos últimos 30 anos e o ritmo de derretimento acelerou significativamente na última década. Libération informa que as difíceis operações de resgate continuam com helicópteros do exército nepalês. Diversas estradas seguem interrompidas e novas evacuações foram determinadas. As autoridades chinesas e nepalesas pedem mobilização total para localizar sobreviventes e prestar assistência às comunidades atingidas. A tragédia aconteceu na fronteira entre o Nepal e o Tibete na quarta-feira e destruiu o paraíso dos praticantes de trekking, escreve o Le Parisien. O saldo de vítimas ainda é provisório. Segundo as autoridades, o desastre deixou entre 160 e 165 mortos e cerca de 1.500 desaparecidos, sendo mais de 800 turistas, a grande maioria deles estrangeiros.
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4: Márcio Arruda.
6: O livro é de Nancy Silva, Mulher Forte Sim Senhor, da jornalista Helena Rebelo, que foi lançado no Rio de Janeiro nesta quarta-feira, conta a história da judoca bicampeã pan-americana e relembra fatos que marcaram a trajetória da brasileira, dentro e fora dos tatames. A ex-atleta, que representou o Brasil em 4 Olimpíadas, tem um carinho especial por Paris. Além da medalha de bronze no Campeonato Mundial disputado na capital francesa em 1997, a judoca lembrou a maior conquista em solo francês.
7: A França mora no meu coração, porque em 2000, né, também conseguimos realizar outro grande feito, conquistar o torneio de Paris, que hoje é Grand Slam, né, de Paris. Então, assim, foi a primeira vez que subimos ao pódio, né, em primeiro lugar, e rompemos também uma barreira, né, nesse âmbito, né, das grandes competições de alto rendimento.
6: A história de Edi Nancy vai muito além dos tatames. Nos anos 1990, a paraibana teve de lutar fora das competições contra um duro adversário às vésperas dos Jogos Olímpicos de Atlanta. A ignorância de algumas pessoas que insistiam em discriminá-la por ela ter descoberto ser uma cidadã intersexo, que é uma pessoa que possui características biológicas masculinas e femininas. Edi Nancy lembrou que sofreu ataques de haters numa época que nem existiam redes sociais.
7: Você recebia um hate analógico, né? Ainda você ainda consegue respirar. Você volta para cá, às vezes você tá magoada, mas você tem para respirar e depois voltar, né, e encarar, né, com mais maturidade aquelas brincadeiras de mau gosto. Eu acho que o hate que acontece, né, pelas redes sociais hoje, né, através das tecnologias, né, das redes sociais, ele é muito mais danoso, né? Porque a pessoa que sofre o hate, ele não tem tempo de respirar, de, né, fazer uma reflexão sobre, né, o que está acontecendo, por que está sendo atacado, né? Porque é constante. Então, é preciso tomar muito cuidado, né? Porque se você não tem pessoas que te dão um conselho positivo, você acaba sucumbindo, né? É o que a gente vê aí, vem acontecendo com os adolescentes que usam em excesso as redes sociais.
6: A judoca acredita que o caso vivido por ela despertou debates na sociedade brasileira.
7: Gerou um pouco de consciência, um pouco de reflexão, né? As pessoas se interessaram pelo que vinha acontecendo comigo, porque era muito novo. Mas hoje, né, a gente vê que existem outros debates também na mesma direção, né? Sobre, né, agora sobre as pessoas que são, né, transgêneros, né? E eu acho que cabe um debate também, né, da nossa sociedade para acolher essas pessoas. O objetivo não é excluir ou criar uma bolha, né? É acolher essas pessoas e entender também, né, e respeitar, né, o processo que cada um vive.
6: A autora e jornalista Helena Rebelo revelou o motivo de ter mergulhado na história de vida da judoca.
8: Eu estava me formando quando a Edi Nancy estava encerrando a carreira dela profissional. Eu senti que a imprensa estava fazendo uma meia-culpa, da pressão, de tudo que ela sofreu, que talvez ela não tenha conquistado uma Olimpíada, muito por esses holofotes excessivos, por essa exploração midiática que ela sofreu. E nesse processo de mais de 10 anos tentando entrevistá-la, eu fui vendo que a história era muito mais densa, tinha muito mais camadas. Para mim, hoje é uma honra estar concluindo esse processo depois de tantos anos, contando, levando a história da Edi Nancy para muito mais pessoas, para que conheçam e valorizem não só essa atleta, mas principalmente esse ser humano incrível.
6: Primeira brasileira a disputar 4 Olimpíadas consecutivas, a judoca defendeu a seleção brasileira até 2008. Como atleta de alto rendimento, Edi Nancy foi bicampeã pan-americana nos Jogos de Santo Domingo em 2003 e do Rio de Janeiro em 2007, além de ter conquistado o bronze em 1999 em Winnipeg. A paraibana também coleciona 2 medalhas de bronze nos Mundiais de 1997 em Paris e 2003 em Osaka, no Japão, além de ostentar o título de 2000 do Torneio de Paris, que tempos depois passou a se chamar Grand Slam de Paris. A judoca de 50 anos disse que ainda não leu o livro.
7: Falar para você que a gente fica fazendo charme, mas é uma hora ou outra a gente vai ler. Mas o objetivo principal é, né, é primeiro ter o retorno do pessoal que está, né, com esse livro em mãos, está, né, realizando as leituras agora recentemente, e ter esse feedback né, ver o que, que elas acharam da obra da Helena. Mas aos pouquinhos a gente vai conversando com algumas, né, algumas pessoas, a minha família, né, também já me trouxe alguns relatos, mas eu vou ler mais para frente.
6: O nome de Edi Nancy está escrito no Hall da Fama do Comitê Olímpico do Brasil. Primeira representante do judô feminino a entrar na seleta galeria de ícones do esporte brasileiro, Edi Nancy é uma mulher muito forte, sim senhor. Márcio Arruda, do Rio de Janeiro, para a RFI.
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9: A 17ª Conferência da ONU de Combate à Desertificação, na Mongólia, chega à reta final em um impasse sobre a adoção de um instrumento internacional que engaje os países nessa pauta. Apesar da seca e ondas de calor recordes que afetam o hemisfério norte, os países desenvolvidos, com Estados Unidos à frente, se opõem a um acordo diplomático à altura do problema. Realizada a cada 2 anos, a COP da desertificação dá destaque para as regiões mais esquecidas do

0: globais, do ponto de vista da segurança alimentar, da disponibilidade de água.
1: Com grandes áreas ameaçadas pelos efeitos da seca, os Estados Unidos participam da conferência, a única dos três pilares ambientais das Nações Unidas, dos quais Washington não se retirou. No entanto, os americanos mantêm uma postura de bloqueio que ameaça uma das principais expectativas do evento na Mongólia, criar um marco global juridicamente vinculante para o enfrentamento da seca, a exemplo dos que existem para as mudanças do clima e a biodiversidade.
0: Tem uma situação que é um contexto geopolítico que está alterando as decisões do multilateralismo de um modo geral. Eu tenho muita dúvida se nós vamos conseguir construir um instrumento vinculante. A diplomacia do Brasil segue com o cuidado de não perder aquilo que nós já avançamos na COP16 em Riad, na Arábia Saudita. O que nós estamos buscando é não retroceder ao que já foi decidido pelas partes.
1: O brasileiro formalizou no evento as metas do país para a pasta, mais de 10 anos depois da adoção do primeiro compromisso global sobre o tema. O objetivo será beneficiar 367 milhões de hectares de terras com políticas de preservação ou neutralização do processo de degradação. Entre as medidas estão demarcação de territórios indígenas e unidades de conservação, e programas de combate a incêndios e promoção de agricultura sustentável. Um dos primeiros desafios para a implementação será a captação de recursos, aponta Carlos Magno de Moraes, coordenador executivo do Centro de Desenvolvimento Agroecológico Sabiá, na Caatinga, e observador da conferência.
2: O Brasil coloca uma meta bastante ambiciosa. O Brasil ficou ali entre os top 20 de mais ambição. Tem alguns recursos alocados. É importante também puxar para essa conversa os bancos. Só que assim, a gente não tem um fundo que é um fundo que destina recursos para a parte da degradação, né, no Brasil. Não tem um fundo. Muito embora, Lúcia, eu tendo a acreditar que o Brasil, que está entre as 10 economias do mundo, né, ele tem a obrigação também de destinar recursos nacionais para isso.
1: Chega ao fim mais um Planeta Verde.

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1: Paris, 27 de agosto de 2026. Vamos aos destaques do noticiário internacional desta quinta-feira. Avalanche devastadora no Nepal e no Tibete deixou pelo menos 270 mortos e cerca de 1.300 desaparecidos, entre eles centenas de turistas estrangeiros. Não há registro de brasileiros entre as vítimas ou desaparecidos. O balanço ainda é provisório. As buscas continuam nesta quinta-feira pelo segundo dia consecutivo. A lama espessa e a chuva dificultam as operações de resgate e a esperança de encontrar sobreviventes é escassa. A tragédia aconteceu na quarta-feira na fronteira entre o Nepal e o Tibete, território chinês. Segundo o Instituto Geológico dos Estados Unidos, a avalanche foi provocada pelo colapso de uma geleira de tal intensidade que gerou um tremor de magnitude 5,2 e desencadeou deslizamentos de terra. O Kremlin rejeita versões alarmistas sobre a visita do diretor da CIA a Moscou, divulgadas pela imprensa americana. A viagem de John Ratcliffe, na terça-feira, visou alertar a Rússia contra qualquer ataque a países da OTAN, segundo vários veículos de comunicação dos Estados Unidos. Avaliações dos serviços de inteligência americanos indicariam que Moscou poderia testar a Aliança Atlântica por meio de um ataque limitado, detalhou a mídia americana. Na quarta-feira, Donald Trump classificou essa primeira viagem do diretor da CIA à Rússia como semi-rotineira, dando a entender que a visita tinha como objetivo discutir a guerra na Ucrânia. Tiro de origem desconhecida atinge navio-tanque no Estreito de Hormuz. O disparo provocou um incêndio a bordo, informou na madrugada desta quinta-feira a Agência Marítima Britânica. A tripulação está em segurança. Os navios

0: que transitam por Hormuz, tem sido alvo frequente de ataques desde o início da guerra no Oriente Médio, em 28 de fevereiro. Desde então, o Irã bloqueia e controla o tráfego nessa rota marítima estratégica para o comércio mundial de hidrocarbonetos. A Alemanha registra novo recorde de mortes relacionadas à onda de calor neste verão no Hemisfério Norte. Cerca de 15.800 pessoas morreram até 16 de agosto, segundo estimativas divulgadas nesta quinta-feira pela Autoridade Sanitária Alemã. Carro atropela pedestres na França e deixa 2 mortos e cerca de 10 feridos. As autoridades francesas descartam, por enquanto, uma motivação terrorista, mas as investigações continuam. Em Paris, 11 horas e 30 minutos, 6 horas e 30 minutos em Brasília. Bom dia.
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0: Manhã parcialmente nublada, 24 graus em Paris. Atenção aos destaques desta quinta-feira, 27 de agosto de 2026. Sobe para ao menos 270 o balanço de vítimas da avalanche devastadora no Nepal e Tibete. A Alemanha registra 15.800 mortes relacionadas à onda de calor neste verão no Hemisfério Norte, um recorde. Visita do diretor da CIA a Moscou teve como objetivo alertar a Rússia contra qualquer ataque a países da OTAN. Estes e outros assuntos a seguir. A avalanche devastadora no Nepal e no Tibete deixou pelo menos 270 mortos e cerca de 1.300 desaparecidos, entre eles centenas de turistas estrangeiros. Não há registro de brasileiros entre as vítimas ou desaparecidos. O balanço atualizado nesta manhã pela autoridade nepalesa ainda é provisório. As buscas continuam nesta quinta-feira pelo segundo dia consecutivo. A lama espessa e a chuva dificultam as operações de resgate e a esperança de encontrar sobreviventes é escassa. No Nepal, as áreas rurais de Hazua e Nuwakot foram as mais afetadas. Milhares de pessoas vivem o ano todo na região turística. Os dois distritos estão entre os mais pobres do país e muitos moradores perderam tudo na tragédia. A Federação Internacional da Cruz Vermelha e do Crescente Vermelho anunciou ter liberado mais de 1 milhão de euros para apoiar as equipes de resgate e prestar ajuda humanitária. Tommaso Della Longa é porta-voz da organização. Vamos ouvi-lo.
2: No momento, a prioridade é fornecer abrigos de emergência, água potável e itens de primeira necessidade. Já distribuímos lonas, colchões, kits de primeiros socorros e assistência médica. Trata-se, portanto, de equipar as equipes de primeiros socorros para que disponham de todo o material necessário para ajudar a população afetada. Também é preciso restabelecer o que chamamos de laços familiares. Se famílias foram separadas, é preciso garantir que possam se reencontrar. E já estamos pensando na fase seguinte, pois não se trata apenas de uma intervenção de emergência, mas de uma resposta de médio e longo prazo. Ela provavelmente incluirá ajuda financeira. Isso deve se basear em uma abordagem que respeite a dignidade, para que as pessoas, em vez de receberem um pacote idêntico para todos, recebam o mesmo valor em dinheiro e decidam, em seguida, de acordo com as prioridades de cada família, como utilizar esse dinheiro.
0: A tragédia aconteceu na quarta-feira na fronteira entre o Nepal e o Tibete, território chinês. Segundo o Instituto Geológico dos Estados Unidos, a avalanche foi provocada pelo colapso de uma geleira de tal intensidade que gerou um tremor de magnitude 5,2 e desencadeou deslizamentos de terra. Carro atropela pedestres na França e deixa 2 mortos e cerca de 10 feridos. O atropelamento deliberado de um grupo de pessoas aconteceu na noite de quarta-feira, perto da estação ferroviária de Caen, no noroeste do país. O motorista, de nacionalidade russa e origem chechena, foi detido. 6 feridos continuam em estado crítico. Segundo uma fonte policial, os fatos ocorreram após uma briga. O suspeito vive em situação legal na França e nunca havia sido condenado. As autoridades francesas descartaram, por enquanto, uma motivação terrorista, mas as investigações continuam. A Alemanha registra novo recorde de mortes relacionadas à onda de calor neste verão no hemisfério norte. Cerca de 15.800 pessoas morreram até 16 de agosto, segundo estimativas divulgadas nesta quinta-feira pela Autoridade Sanitária Alemã. O último recorde registrado no país foi em 2018, quando foram contabilizadas 8.900 mortes associadas ao calor na Alemanha. Copenhague quer criar uma carteira de motorista para bicicletas elétricas voltada para turistas que visitam a capital da Dinamarca. De Copenhague, a correspondente Fernanda Larsen traz os detalhes.
3: A ideia é que o turista receba uma rápida introdução sobre as regras de trânsito antes de poder alugar uma bicicleta elétrica compartilhada. Seria uma espécie de carteira de motorista para bicicleta, como definiu a prefeita de Copenhague, Cissi Marie Velling. O objetivo é ensinar aos visitantes algumas regras básicas que, para quem mora aqui, fazem parte do cotidiano, como se posicionar na ciclovia, quando sinalizar para virar ou parar e como circular sem colocar os outros ciclistas em risco. A proposta vem acompanhada de outras medidas, como a redução do número de bicicletas elétricas compartilhadas e a exigência de capacete para turistas.
0: Fernanda Larsen, correspondente da RFI em Copenhague. Tiro de origem desconhecida atinge navio-tanque no Estreito de Hormuz. O disparo provocou um incêndio a bordo, informou na madrugada desta quinta-feira a Agência Marítima Britânica. Segundo a mesma fonte, a tripulação está em segurança. Os navios que transitam pelo Estreito de Hormuz têm sido alvo frequente de ataques desde o início da guerra no Oriente Médio, em 28 de fevereiro. Desde então, o Irã bloqueia e controla o tráfego nessa rota marítima estratégica para o comércio mundial de hidrocarbonetos. A rara visita do diretor da CIA a Moscou nesta semana teve como objetivo alertar a Rússia contra qualquer ataque a países da OTAN. A informação foi revelada por vários veículos de comunicação americanos. John Ratcliffe esteve em Moscou na terça-feira, onde se reuniu com autoridades russas em um momento em que as negociações para encerrar a guerra na Ucrânia se encontram em um impasse. Avaliações dos serviços de inteligência dos Estados Unidos indicariam que Moscou poderia testar a Aliança Atlântica por meio de um ataque limitado, detalha a mídia dos Estados Unidos. O Kremlin rejeitou nesta manhã essa versão alarmista divulgada pela imprensa americana. Oficialmente, o motivo dessa primeira visita conhecida de Ratcliffe à Rússia desde que assumiu o cargo em 2025 não foi divulgado. Na quarta-feira, Donald Trump classificou a viagem do diretor da CIA como semi-rotineira, dando a entender que o encontro tinha como objetivo discutir a guerra na Ucrânia. A artista japonesa de vanguarda, Yayo Kusama, morre aos 97 anos. Conhecida como a Rainha das Bolinhas, ela faleceu em 14 de agosto, mas a morte só foi anunciada agora por sua empresa, gerando uma onda de homenagens de admiradores ao redor do planeta.
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0: São 11 horas e 38 minutos em Paris, 6 horas e 38 minutos em Brasília. Seguindo o nosso programa, na resenha da imprensa francesa desta quinta-feira, as imagens de desolação deixadas pela avalanche de gelo e rochas na fronteira entre o Nepal e o Tibete. A reportagem da RFI conversou com o ex-judoca Edinance, que lançou biografia sobre sua carreira vitoriosa nos tatames e sua luta contra o preconceito. No programa de meio ambiente, Planeta Verde aborda as metas do Brasil propostas na COP da desertificação que acontece na Mongólia. Mas antes, vamos no Linha Direta à Dinamarca. A capital, Copenhague, quer criar uma carteira de motorista para turistas usarem bicicletas elétricas no país.
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4: Elcio Ramalho.
2: Copenhague quer criar uma carteira de motorista para bicicletas elétricas voltada para turistas que visitam a capital da Dinamarca. O motivo é o aumento no número de bicicletas elétricas compartilhadas, o crescimento do turismo e as reclamações de moradores sobre situações perigosas nas ciclovias. De Copenhague, a correspondente Fernanda Larsen traz os detalhes. Olá, Fernanda, bom dia. Explica para a gente como funcionaria essa carteira de motorista para turistas.
3: A ideia é que o turista receba uma rápida introdução sobre as regras de trânsito antes de poder alugar uma bicicleta elétrica compartilhada. Seria uma espécie de carteira de motorista para bicicleta, como definiu a prefeita de Copenhague, Cissi Marie Velling. O objetivo é ensinar aos visitantes algumas regras básicas que, para quem mora aqui, fazem parte do cotidiano, como se posicionar na ciclovia, quando sinalizar para virar ou parar e como circular sem colocar os outros ciclistas em risco. A proposta vem acompanhada de outras medidas, como a redução do número de bicicletas elétricas compartilhadas e a exigência de capacete para turistas.
2: Agora, Fernando, o que foi discutido na reunião entre a Prefeitura de Copenhague e os representantes do setor?
3: A Prefeitura reuniu representantes do turismo, empresas que alugam bicicletas, organizações de ciclistas e especialistas em segurança. Segundo Andreas Kiel, secretário municipal de Emprego, Integração e Negócios de Copenhague, houve concordância entre os participantes de que é preciso agir e continuar trabalhando em medidas concretas. Uma das principais propostas é reduzir o número de bicicletas elétricas compartilhadas. Hoje são 13 mil em Copenhague. Em 2024, eram aproximadamente 8 mil. Os representantes também querem melhorar a sinalização em pontos considerados perigosos, informar melhor os turistas nos hotéis e criar um vídeo sobre as regras de trânsito antes que o usuário possa usar uma bicicleta. A Oresta, que representa hotéis e restaurantes no país, também defende a redução do número de bicicletas elétricas compartilhadas e regras mais rígidas para as empresas que fazem o aluguel. A Wonderful Copenhague considera que uma carteira obrigatória seria difícil de fiscalizar e defende que os turistas sejam mais bem informados sobre as regras. A discussão acontece em meio ao crescimento do turismo. Em 2025, Copenhague registrou mais de 12 milhões de pernoites turísticos, um recorde para a cidade. Já uma pesquisa realizada em 2025 pelo Instituto E-Opinion para o Conselho Dinamarquês de Segurança no Trânsito ouviu 565 ciclistas e mostrou que cerca de 8 em cada 10 consideram que turistas pedalando representam algum grau de problema para a segurança no trânsito. A prefeitura ainda precisa buscar apoio do parlamento para conseguir regulamentar o número de bicicletas elétricas compartilhadas.
2: Agora, Fernanda, o que já existe hoje para orientar esses turistas?
3: O Conselho Dinamarquês de Segurança no Trânsito já vem trabalhando na educação dos visitantes. Neste verão, lançou uma campanha em vários idiomas com orientações sobre as regras das ciclovias, como permanecer à direita, sinalizar antes de virar ou parar e evitar horários de maior movimento. A campanha tem sido divulgada nas redes sociais e em locais frequentados por turistas que alugam bicicletas. Além disso, existe uma iniciativa da Cruz Vermelha Dinamarquesa que mostra como aprender a circular de bicicleta pode ajudar na adaptação de quem se muda para o país escandinavo. A organização oferece gratuitamente treinamento para adultos que querem aprender ou melhorar suas habilidades. O treinamento começa em uma área fechada e segura e depois vai para o trânsito, onde os participantes aprendem também as regras das ciclovias.
2: Muito obrigado, Fernanda Larsen, correspondente da RFI em Copenhague, que participou do Linha Direta de hoje.
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0: As imagens de desolação deixadas pela avalanche de gelo e rochas que atingiu a fronteira entre o Nepal e o Tibete estão em destaque na imprensa francesa desta quinta-feira. A tragédia é considerada uma das mais graves catástrofes naturais recentes da região do Himalaia. O jornal Le Monde destaca o drama humano. Um guia local relatou que muitas pessoas continuam sem contato e que sobreviventes perderam tudo. O jornal compara o fenômeno a um verdadeiro tsunami de lama que arrastou comunidades inteiras em poucos minutos. O Le Figaro traz uma análise mais técnica. O jornal explica que a hipótese inicial de um terremoto foi descartada. O sinal sísmico registrado veio, na verdade, do grande deslizamento de terra. Vários especialistas citados pelo jornal apontam o colapso de uma geleira situada a 5.200 metros de altura como responsável pela avalanche devastadora de gelo, rochas e lama. O jornal também chama atenção para o impacto das mudanças climáticas. Segundo os dados citados, o Nepal perdeu quase um terço de suas geleiras nos últimos 30 anos e o ritmo de derretimento acelerou significativamente na última década. Libération informa que as difíceis operações de resgate continuam com helicópteros do exército nepalês. Diversas estradas seguem interrompidas e novas evacuações foram determinadas. As autoridades chinesas e nepalesas pedem mobilização total para localizar sobreviventes e prestar assistência às comunidades atingidas. A tragédia aconteceu na fronteira entre o Nepal e o Tibete na quarta-feira e destruiu o paraíso dos praticantes de trekking, escreve o Le Parisien. O saldo de vítimas ainda é provisório. Segundo as autoridades, o desastre deixou entre 160 e 165 mortos e cerca de 1.500 desaparecidos, sendo mais de 800 turistas, a grande maioria deles estrangeiros.
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6: Márcio Arruda.
7: O livro Edi Nancy Silva, Mulher Forte Sim Senhor, da jornalista Helena Rebelo, que foi lançado no Rio de Janeiro nesta quarta-feira, conta a história da judoca bicampeã pan-americana e relembra fatos que marcaram a trajetória da brasileira, dentro e fora dos tatames. A ex-atleta, que representou o Brasil em 4 Olimpíadas, tem um carinho especial por Paris. Além da medalha de bronze no Campeonato Mundial disputado na capital francesa em 1997, a judoca lembrou a maior conquista em solo francês.
8: A França mora no meu coração, porque em 2000, né, também conseguimos realizar outro grande feito, conquistar o Torneio de Paris, que hoje é Grand Slam, né, de Paris. Então, assim, foi a primeira vez que subimos ao pódio, né, em primeiro lugar, e rompemos também uma barreira, né, nesse âmbito, né, das grandes competições de alto rendimento.
7: A história de Edi Nancy vai muito além dos tatames. Nos anos 1990, a paraibana teve de lutar fora das competições contra um duro adversário às vésperas dos Jogos Olímpicos de Atlanta. A ignorância de algumas pessoas que insistiam em discriminá-la por ela ter descoberto ser uma cidadã intersexo, que é uma pessoa que possui características biológicas masculinas e femininas. Edi Nancy lembrou que sofreu ataques de haters numa época que nem existiam redes sociais.
8: Você recebia um hate analógico, né? Você ainda consegue respirar. Você volta para cá, às vezes você tá magoada, mas você tem para respirar e depois voltar, né? E encarar, né? Com mais maturidade aquelas brincadeiras de mau gosto. Eu acho que o hate que acontece, né, pelas redes sociais hoje, né? Através das tecnologias, né? Das redes sociais, ele é muito mais danoso, né? Porque a pessoa que sofre o hate, ele não tem tempo de respirar, de, né, fazer uma reflexão sobre, né, o que está acontecendo, por que está sendo atacado, né? Porque é constante. Então, é preciso tomar muito cuidado, né? Porque se você não tem pessoas que te dão um conselho positivo, você acaba sucumbindo, né? É o que a gente vê aí. Vem acontecendo com os adolescentes que usam em excesso as redes sociais.
7: A judoca acredita que o caso vivido por ela despertou debates na sociedade brasileira.
8: Gerou um pouco de consciência, um pouco de reflexão, né? As pessoas se interessaram pelo que vinha acontecendo comigo, porque era muito novo. Mas hoje, né, a gente vê que existem outros debates também na mesma direção, né, sobre, né, agora sobre as pessoas que são, né, transgêneros, né? E eu acho que cabe um debate também, né, da nossa sociedade para acolher essas pessoas. O objetivo não é excluir ou criar uma bolha, né? É acolher essas pessoas e entender também, né, e respeitar, né, o processo que cada um vive.
7: A autora e jornalista Helena Rebelo revelou o motivo de ter mergulhado na história de vida da judoca.
9: Eu estava me formando quando a Dinancy estava encerrando a carreira dela profissional. Eu senti que a imprensa precisava fazer uma meia-culpa, da pressão, de tudo que ela sofreu, que talvez ela não tenha conquistado uma Olimpíada, muito por esses holofotes excessivos, por essa exploração midiática que ela sofreu. E nesse processo de mais de 10 anos tentando entrevistá-la, e fui vendo que a história era muito mais densa, tinha muito mais camadas. Para mim, hoje é uma honra estar concluindo esse processo depois de tantos anos, contando, levando a história da Dinancy para muito mais pessoas, para que conheçam e valorizem não só essa atleta, mas principalmente esse ser humano incrível.
7: Primeira brasileira a disputar 4 Olimpíadas consecutivas, a judoca defendeu a seleção brasileira até 2008. Como atleta de alto rendimento, Dinancy foi bicampeã pan-americana nos Jogos de Santo Domingo em 2003 e do Rio de Janeiro em 2007, além de ter conquistado o bronze em 1999 em Winnipeg. A paraibana também coleciona 2 medalhas de bronze nos Mundiais de 1997 em Paris e 2003 em Osaka, no Japão, além de ostentar o título de 2000 do Torneio de Paris, que tempos depois passou a se chamar Grand Slam de Paris. A judoca, de 50 anos, disse que ainda não leu o livro.
8: Falar para você que a gente fica fazendo charme, mas uma hora ou outra a gente vai ler. Mas o objetivo principal é, né, é primeiro ter o retorno do pessoal que está, né, com esse livro em mãos, está, né, realizando as leituras agora, recentemente, e ter esse feedback, né, ver o que elas acharam da obra da Helena. Mas aos pouquinhos a gente vai conversando com algumas, né, algumas pessoas, a minha família, né, também já me trouxe alguns relatos, mas eu vou ler mais pra frente.
7: O nome de Dinancy está escrito no Hall da Fama do Comitê Olímpico do Brasil. Primeira representante do judô feminino a entrar na seleta galeria de ícones do esporte brasileiro, Dinancy é uma mulher muito forte, sim senhor. Márcio Arruda, do Rio de Janeiro, para a RFI.
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6: A 17ª Conferência da ONU de Combate à Desertificação, na Mongólia, chega à reta final em um impasse sobre a adoção de um instrumento internacional que engaje os países nessa pauta. Apesar da seca e ondas de calor recordes que afetam o hemisfério norte, os países desenvolvidos, com Estados Unidos à frente, se opõem a um acordo diplomático à altura do problema. Realizada a cada 2 anos, a COP da desertificação dá destaque para as regiões mais esquecidas do sul do globo. A conferência chegou a ter o apelido de COP dos pobres. Entretanto, as mudanças do clima estão ameaçando solos e levando seca a muitos outros lugares, o que acabou por reforçar a importância dessa reunião. O próprio Brasil, que costumava participar timidamente do evento, desta vez desembarcou em Ulaanbaatar com uma delegação recorde de cerca de 100 pessoas, incluindo representantes do Ministério da Agricultura. As áreas de clima semiárido aumentaram em média cerca de 75 mil quilômetros quadrados por década no país, conforme dados oficiais. O processo de aridez é mais avançado na Caatinga e em partes do Cerrado. Vamos ouvir Alexandre Pires, diretor do Departamento de Combate à Desertificação e Mitigação dos Efeitos da Seca do Ministério do Meio Ambiente e Mudança do Clima.
10: Me parece que alguns setores, alguns países passam a olhar para essa conferência com um olhar um pouco mais de atenção, porque sabe que se a gente seguir nessa rota de perda da capacidade produtiva avançando na degradação da terra e no processo de desertificação, também haverá um prejuízo do ponto de vista das economias globais, do ponto de vista da segurança alimentar, da disponibilidade de água.
6: Com grandes áreas ameaçadas pelos efeitos da seca, os Estados Unidos participam da conferência, a única dos três pilares ambientais das Nações Unidas, dos quais Washington não se retirou. No entanto, os americanos mantêm uma postura de bloqueio que ameaça uma das principais expectativas do evento na Mongólia, criar um marco global juridicamente vinculante para o enfrentamento da seca, a exemplo dos que existem para as mudanças do clima e a biodiversidade.
10: Tem uma situação que é um contexto geopolítico que está alterando as decisões do multilateralismo de um modo geral. Eu tenho muita dúvida se nós vamos conseguir construir um instrumento vinculante. A diplomacia do Brasil segue com o cuidado de não perder aquilo que nós já avançamos na COP16 em Riad, na Arábia Saudita. O que nós estamos buscando é não retroceder ao que já foi decidido pelas partes.
6: O governo brasileiro formalizou no evento as metas do país para a pasta, mais de 10 anos depois da adoção do primeiro compromisso global sobre o tema. O objetivo será beneficiar 367 milhões de hectares de terras com políticas de preservação ou neutralização do processo de degradação. Entre as medidas estão demarcação de territórios indígenas e unidades de conservação, e programas de combate a incêndios e promoção de agricultura sustentável. Um dos primeiros desafios para a implementação será a captação de recursos, aponta Carlos Magno de Moraes, coordenador executivo do Centro de Desenvolvimento Agroecológico Sabiá, na Caatinga, e observador da conferência.
11: O Brasil coloca uma meta bastante ambiciosa. O Brasil ficou ali entre os top 20 de mais ambição. Tem alguns recursos alocados. É importante também puxar para essa conversa os bancos. Só que assim, a gente não tem um fundo que é um fundo que destina recursos para a parte da degradação, né, no Brasil. Não tem um fundo. Muito embora, Lúcia, eu tendo a acreditar que o Brasil está entre as 10 economias do mundo, né, ele tem a obrigação também de destinar recursos nacionais para isso.
6: Chega ao fim mais um Planeta Verde.

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1: Paris, 27 de agosto de 2026. Vamos aos destaques do noticiário internacional desta quinta-feira. Avalanche devastadora no Nepal e no Tibete deixou pelo menos 270 mortos e cerca de 1.300 desaparecidos, entre eles centenas de turistas estrangeiros. Não há registro de brasileiros entre as vítimas ou desaparecidos. O balanço ainda é provisório. As buscas continuam nesta quinta-feira pelo segundo dia consecutivo. A lama espessa e a chuva dificultam as operações de resgate e a esperança de encontrar sobreviventes é escassa. A tragédia aconteceu na quarta-feira na fronteira entre o Nepal e o Tibete, território chinês. Segundo o Instituto Geológico dos Estados Unidos, a avalanche foi provocada pelo colapso de uma geleira de tal intensidade que gerou um tremor de magnitude 5,2 e desencadeou deslizamentos de terra. O Kremlin rejeita versões alarmistas sobre a visita do diretor da CIA a Moscou, divulgadas pela imprensa americana. A viagem de John Ratcliffe, na terça-feira, visou alertar a Rússia contra qualquer ataque a países da OTAN, segundo vários veículos de comunicação dos Estados Unidos. Avaliações dos serviços de inteligência americanos indicariam que Moscou poderia testar a Aliança Atlântica por meio de um ataque limitado, detalhou a mídia americana. Na quarta-feira, Donald Trump classificou essa primeira viagem do diretor da CIA à Rússia como semi-rotineira, dando a entender que a visita tinha como objetivo discutir a guerra na Ucrânia. Tiro de origem desconhecida atinge navio-tanque no Estreito de Hormuz. O disparo provocou um incêndio a bordo, informou na madrugada desta quinta-feira a Agência Marítima Britânica. A tripulação está em segurança. Os navios que transitam por Hormuz têm sido alvo frequente de ataques desde o início da guerra no Oriente Médio, em 28 de fevereiro. Desde então, o Irã bloqueia e controla o tráfego nessa rota marítima estratégica para o comércio mundial de hidrocarbonetos. A Alemanha registra novo recorde de mortes relacionadas à onda de calor neste verão no hemisfério norte. Cerca de 15.800 pessoas morreram até 16 de agosto, segundo estimativas divulgadas nesta quinta-feira pela autoridade sanitária alemã. Carro atropela pedestres na França e deixa 2 mortos e cerca de 10 feridos. As autoridades francesas descartam, por enquanto, uma motivação terrorista, mas as investigações continuam. Em Paris, 11 horas e 30 minutos, 6 horas e 30 minutos em Brasília. Bom dia.
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1: Manhã parcialmente nublada, 24 graus em Paris. Atenção aos destaques desta quinta-feira, 27 de agosto de 2026. Sobe para ao menos 270 o balanço de vítimas da avalanche devastadora no Nepal e Tibete. A Alemanha registra 15.800 mortes relacionadas à onda de calor neste verão no hemisfério norte, um recorde. Visita do diretor da CIA a Moscou teve como objetivo alertar a Rússia contra qualquer ataque a países da OTAN. Estes e outros assuntos a seguir. A avalanche devastadora no Nepal e no Tibete deixou pelo menos 270 mortos e cerca de 1.300 desaparecidos, entre eles centenas de turistas estrangeiros. Não há registro de brasileiros entre as vítimas ou desaparecidos. O balanço atualizado nesta manhã pela autoridade nepalesa ainda é provisório. As buscas continuam nesta quinta-feira pelo segundo dia consecutivo. A lama espessa e a chuva dificultam as operações de resgate e a esperança de encontrar sobreviventes é escassa. No Nepal, as áreas rurais de Hazua e Nuwakot foram as mais afetadas. Milhares de pessoas vivem o ano todo na região turística. Os dois distritos estão entre os mais pobres do país, e muitos moradores perderam tudo na tragédia. A Federação Internacional da Cruz Vermelha e do Crescente Vermelho anunciou ter liberado mais de 1 milhão de euros para apoiar as equipes de resgate e prestar ajuda humanitária. Tommaso Della Longa é porta-voz da organização. Vamos ouvi-lo.
2: No momento, a prioridade é fornecer abrigos de emergência, água potável e itens de primeira necessidade. Já distribuímos lonas, colchões, kits de primeiros socorros e assistência médica. Trata-se, portanto, de equipar as equipes de primeiros socorros para que disponham de todo o material necessário para ajudar a população afetada. Também é preciso restabelecer o que chamamos de laços familiares. Se famílias foram separadas, é preciso garantir que possam se reencontrar. E já estamos pensando na fase seguinte, pois não se trata apenas de uma intervenção de emergência, mas de uma resposta de médio e longo prazo. Ela provavelmente incluirá ajuda financeira. Isso deve se basear em uma abordagem que respeite a dignidade, para que as pessoas, em vez de receberem um pacote idêntico para todos, recebam o mesmo valor em dinheiro e decidam, em seguida, de acordo com as prioridades de cada família, como utilizar esse dinheiro.
1: A tragédia aconteceu na quarta-feira na fronteira entre o Nepal e o Tibete, território chinês. Segundo o Instituto Geológico dos Estados Unidos, a avalanche foi provocada pelo colapso de uma geleira de tal intensidade que gerou um tremor de magnitude 5,2 e desencadeou deslizamentos de terra. Carro atropela pedestres na França e deixa 2 mortos e cerca de 10 feridos. O atropelamento deliberado de um grupo de pessoas aconteceu na noite de quarta-feira, perto da estação ferroviária de Caen, no noroeste do país. O motorista, de nacionalidade russa e origem chechena, foi detido. 6 feridos continuam em estado crítico. Segundo uma fonte policial, os fatos ocorreram após uma briga. O suspeito vive em situação legal na França e nunca havia sido condenado. As autoridades francesas descartaram, por enquanto, uma motivação terrorista, mas as investigações continuam. A Alemanha registra novo recorde de mortes relacionadas à onda de calor neste verão no Hemisfério Norte. Cerca de 15.800 pessoas morreram até 16 de agosto, segundo estimativas divulgadas nesta quinta-feira pela Autoridade Sanitária Alemã. O último recorde registrado no país foi em 2018, quando foram contabilizadas 8.900 mortes associadas ao calor na Alemanha. Copenhague quer criar uma carteira de motorista para bicicletas elétricas voltada para turistas que visitam a capital da Dinamarca. De Copenhague, a correspondente Fernanda Larsen traz os detalhes.
3: A ideia é que o turista receba uma rápida introdução sobre as regras de trânsito antes de poder alugar uma bicicleta elétrica compartilhada. Seria uma espécie de carteira de motorista para bicicleta, como definiu a prefeita de Copenhague, Cissi Marie Velling. O objetivo é ensinar aos visitantes algumas regras básicas que, para quem mora aqui, fazem parte do cotidiano, como se posicionar na ciclovia, quando sinalizar para virar ou parar e como circular sem colocar os outros ciclistas em risco. A proposta vem acompanhada de outras medidas, como a redução do número de bicicletas elétricas compartilhadas e a exigência de capacete para turistas.
1: Fernanda Larsen, correspondente da RFI em Copenhague. Tiro de origem desconhecida atinge navio-tanque no Estreito de Hormuz. O disparo provocou um incêndio a bordo, informou na madrugada desta quinta-feira a Agência Marítima Britânica. Segundo a mesma fonte, a tripulação está em segurança. Os navios que transitam pelo Estreito de Hormuz têm sido alvo frequente de ataques desde o início da guerra no Oriente Médio, em 28 de fevereiro. Desde então, o Irã bloqueia e controla o tráfego nessa rota marítima estratégica para o comércio mundial de hidrocarbonetos. A rara visita do diretor da CIA a Moscou nesta semana teve como objetivo alertar a Rússia contra qualquer ataque a países da OTAN. A informação foi revelada por vários veículos de comunicação americanos. John Ratcliffe esteve em Moscou na terça-feira, onde se reuniu com autoridades russas em um momento em que as negociações para encerrar a guerra na Ucrânia se encontram em um impasse. Avaliações dos serviços de inteligência dos Estados Unidos indicariam que Moscou poderia testar a Aliança Atlântica por meio de um ataque limitado, detalha a mídia dos Estados Unidos. O Kremlin rejeitou nesta manhã essa versão alarmista divulgada pela imprensa americana. Oficialmente, o motivo dessa primeira visita conhecida de Ratcliffe à Rússia desde que assumiu o cargo em 2025 não foi divulgado. Na quarta-feira, Donald Trump classificou a viagem do diretor da CIA como semi-rotineira, dando a entender que o encontro tinha como objetivo discutir a guerra na Ucrânia. A artista japonesa de vanguarda, Yayo Kusama, morre aos 97 anos. Conhecida como a Rainha das Bolinhas, ela faleceu em 14 de agosto, mas a morte só foi anunciada agora por sua empresa, gerando uma onda de homenagens de admiradores ao redor do planeta.
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1: São 11 horas e 38 minutos em Paris, 6 horas e 38 minutos em Brasília. Seguindo o nosso programa, na resenha da imprensa francesa desta quinta-feira, as imagens de desolação deixadas pela avalanche de gelo e rochas na fronteira entre o Nepal e o Tibete. A reportagem da RFI conversou com o ex-judoca Edinance, que lançou biografia sobre sua carreira vitoriosa nos tatames e sua luta contra o preconceito. No programa de meio ambiente, Planeta Verde aborda as metas do Brasil propostas na COP da desertificação que acontece na Mongólia. Mas antes, vamos no Linha Direta à Dinamarca. A capital, Copenhague, quer criar uma carteira de motorista para turistas usarem bicicletas elétricas no país.
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2: Copenhague quer criar uma carteira de motorista para bicicletas elétricas voltada para turistas que visitam a capital da Dinamarca. O motivo é o aumento no número de bicicletas elétricas compartilhadas, o crescimento do turismo e as reclamações de moradores sobre situações perigosas nas ciclovias. De Copenhague, a correspondente Fernanda Larsen traz os detalhes. Olá, Fernanda, bom dia. Explica para a gente como funcionaria essa carteira de motorista para turistas.
3: A ideia é que o turista receba uma rápida introdução sobre as regras de trânsito antes de poder alugar uma bicicleta elétrica compartilhada. Seria uma espécie de carteira de motorista para bicicleta, como definiu a prefeita de Copenhague, Cissi Marie Velling. O objetivo é ensinar aos visitantes algumas regras básicas que, para quem mora aqui, fazem parte do cotidiano, como se posicionar na ciclovia, quando sinalizar para virar ou parar e como circular sem colocar os outros ciclistas em risco. A proposta vem acompanhada de outras medidas, como a redução do número de bicicletas elétricas compartilhadas e a exigência de capacete para turistas.
2: Agora, Fernando, o que foi discutido na reunião entre a Prefeitura de Copenhague e os representantes do setor?
3: A Prefeitura reuniu representantes do turismo, empresas que alugam bicicletas, organizações de ciclistas e especialistas em segurança. Segundo Andreas Kiel, secretário municipal de Emprego, Integração e Negócios de Copenhague, houve concordância entre os participantes de que é preciso agir e continuar trabalhando em medidas concretas. Uma das principais propostas é reduzir o número de bicicletas elétricas compartilhadas. Hoje são 13 mil em Copenhague. Em 2024, eram aproximadamente 8 mil. Os representantes também querem melhorar a sinalização em pontos considerados perigosos informar melhor os turistas nos hotéis e criar um vídeo sobre as regras de trânsito antes que o usuário possa usar uma bicicleta. A Oresta, que representa hotéis e restaurantes no país, também defende a redução do número de bicicletas elétricas compartilhadas e regras mais rígidas para as empresas que fazem o aluguel. A Wonderful Copenhaga considera que uma carteira obrigatória seria difícil de fiscalizar e defende que os turistas sejam mais bem informados sobre as regras. A discussão acontece em meio ao crescimento do turismo. Em 2025, Copenhague registrou mais de 12 milhões de pernoites turísticos, um recorde para a cidade. Já uma pesquisa realizada em 2025 pelo Instituto E-Opinion para o Conselho Dinamarquês de Segurança no Trânsito ouviu 565 ciclistas e mostrou que cerca de 8 em cada 10 consideram que turistas pedalando representam algum grau de problema para a segurança no trânsito. A prefeitura ainda precisa buscar apoio do parlamento para conseguir regulamentar o número de bicicletas elétricas compartilhadas.
2: Agora, Fernanda, o que já existe hoje para orientar esses turistas?
3: O Conselho Dinamarquês de Segurança no Trânsito já vem trabalhando na educação dos visitantes. Neste verão, lançou uma campanha em vários idiomas com orientações sobre as regras das ciclovias, como permanecer à direita, sinalizar antes de virar ou parar e evitar horários de maior movimento. A campanha tem sido divulgada nas redes sociais e em locais frequentados por turistas que alugam bicicletas. Além disso, existe uma iniciativa da Cruz Vermelha Dinamarquesa que mostra como aprender a circular de bicicleta pode ajudar na adaptação de quem se muda para o país escandinavo. A organização oferece gratuitamente treinamento para adultos que querem aprender ou melhorar suas habilidades. O treinamento começa em uma área fechada e segura e depois vai para o trânsito, onde os participantes aprendem também as regras das ciclovias.
2: Muito obrigado, Fernanda Larsen, correspondente da RFI em Copenhague, que participou do Linha Direta de hoje.
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1: As imagens de desolação deixadas pela avalanche de gelo e rochas que atingiu a fronteira entre o Nepal e o Tibete estão em destaque na imprensa francesa desta quinta-feira. A tragédia é considerada uma das mais graves catástrofes naturais recentes da região do Himalaia. O jornal Le Monde destaca o drama humano. Um guia local relatou que muitas pessoas continuam sem contato e que sobreviventes perderam tudo. O jornal compara o fenômeno a um verdadeiro tsunami de lama que arrastou comunidades inteiras em poucos minutos. O Le Figaro traz uma análise mais técnica. O jornal explica que a hipótese inicial de um terremoto foi descartada. O sinal sísmico registrado veio, na verdade, do grande deslizamento de terra. Vários especialistas citados pelo jornal apontam o colapso de uma geleira situada a 5.200 metros de altura como responsável pela avalanche devastadora de gelo, rochas e lama. O jornal também chama atenção para o impacto das mudanças climáticas. Segundo os dados citados, o Nepal perdeu quase um terço de suas geleiras nos últimos 30 anos e o ritmo de derretimento acelerou significativamente na última década. Libération informa que as difíceis operações de resgate continuam com helicópteros do exército nepalês. Diversas estradas seguem interrompidas e novas evacuações foram determinadas. As autoridades chinesas e nepalesas pedem mobilização total para localizar sobreviventes e prestar assistência às comunidades atingidas. A tragédia aconteceu na fronteira entre o Nepal e o Tibete na quarta-feira e destruiu o paraíso dos praticantes de trekking, escreve o Le Parisien. O saldo de vítimas ainda é provisório. Segundo as autoridades, o desastre deixou entre 160 e 165 mortos e cerca de 1.500 desaparecidos, sendo mais de 800 turistas, a grande maioria deles estrangeiros.
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7: O livro é de Nancy Silva, Mulher Forte Sim Senhor, da jornalista Helena Rebelo, que foi lançado no Rio de Janeiro nesta quarta-feira, conta a história da judoca bicampeã pan-americana e relembra fatos que marcaram a trajetória da brasileira, dentro e fora dos tatames. A ex-atleta, que representou o Brasil em 4 Olimpíadas, tem um carinho especial por Paris. Além da medalha de bronze no Campeonato Mundial disputado na capital francesa em 1997, a judoca lembrou a maior conquista em solo francês.
8: A França mora no meu coração, porque em 2000, né, também conseguimos realizar outro grande feito, conquistar o torneio de Paris, que hoje é Grand Slam, né, de Paris. Então, assim, foi a primeira vez que subimos ao pódio, né, em primeiro lugar, e rompemos também uma barreira, né, nesse âmbito, né, das grandes competições de alto rendimento.
7: A história de Edi Nancy vai muito além dos tatames. Nos anos 1990, a paraibana teve de lutar fora das competições contra um duro adversário às vésperas dos Jogos Olímpicos de Atlanta. A ignorância de algumas pessoas que insistiam em discriminá-la por ela ter descoberto ser uma cidadã intersexo, que é uma pessoa que possui características biológicas masculinas e femininas. Edi Nancy lembrou que sofreu ataques de haters numa época que nem existiam redes sociais.
8: Você recebia um hate analógico, né? Você ainda consegue respirar. Você volta para cá, às vezes está magoada, mas tem tempo para respirar e depois voltar, né, e encarar, né, com mais maturidade aquelas brincadeiras de mau gosto. Eu acho que o hate que acontece, né, pelas redes sociais hoje, né, através das tecnologias, né, das redes sociais, ele é muito mais danoso, né? Porque a pessoa que sofre o hate, ele não tem tempo de respirar, de, né, fazer uma reflexão sobre, né, o que está acontecendo, por que está sendo atacado, né? Porque é constante. Então, é preciso tomar muito cuidado, né? Porque se você não tem pessoas que te dão um conselho positivo, você acaba sucumbindo, né? É o que a gente vê aí, vem acontecendo com os adolescentes que usam em excesso as redes sociais.
7: A judoca acredita que o caso vivido por ela despertou debates na sociedade brasileira.
8: Gerou um pouco de consciência, um pouco de reflexão, né? As pessoas se interessaram pelo que vinha acontecendo comigo, porque era muito novo. Mas hoje, né, a gente vê que existem outros debates também na mesma direção, né? Sobre, né, agora sobre as pessoas que são, né, transgêneros, né? E eu acho que cabe um debate também, né, da nossa sociedade para acolher essas pessoas. O objetivo não é excluir ou criar uma bolha, né? É acolher essas pessoas e entender também, né, e respeitar, né, o processo que cada um vive.
7: A autora e jornalista Helena Rebelo revelou o motivo de ter mergulhado na história de vida da judoca.
9: Eu estava me formando quando a Edi Nancy estava encerrando a carreira dela profissional. Eu senti que a imprensa estava fazendo uma meia-culpa, da pressão, de tudo que ela sofreu, que talvez ela não tenha conquistado uma Olimpíada, muito por esses holofotes excessivos, por essa exploração midiática que ela sofreu. E nesse processo de mais de 10 anos tentando entrevistá-la, eu fui vendo que a história era muito mais densa, tinha muito mais camadas. Para mim, hoje é uma honra estar concluindo esse processo depois de tantos anos, contando, levando a história da Edi Nancy para muito mais pessoas, para que conheçam e valorizem não só essa atleta, mas principalmente esse ser humano incrível.
7: Primeira brasileira a disputar 4 Olimpíadas consecutivas, a judoca defendeu a seleção brasileira até 2008. Como atleta de alto rendimento, Edi Nancy foi bicampeã pan-americana nos Jogos de Santo Domingo em 2003 e do Rio de Janeiro em 2007, além de ter conquistado o bronze em 1999 em Winnipeg. A paraibana também coleciona 2 medalhas de bronze nos Mundiais de 1997 em Paris e 2003 em Osaka, no Japão, além de ostentar o título de 2000 do Torneio de Paris, que tempos depois passou a se chamar Grand Slam de Paris. A judoca, de 50 anos, disse que ainda não leu o livro.
8: Falar para você que a gente fica fazendo charme, mas uma hora ou outra a gente vai ler. Mas o objetivo principal é, né, é primeiro ter o retorno do pessoal que está, né, com esse livro em mãos, está, né, realizando as leituras agora, recentemente, e ter esse feedback né, ver o que, que elas acharam da obra da Helena. Mas aos pouquinhos a gente vai conversando com algumas, né, algumas pessoas, a minha família, né, também já me trouxe alguns relatos, mas eu vou ler mais para frente.
7: O nome de Edi Nancy está escrito no Hall da Fama do Comitê Olímpico do Brasil. Primeira representante do judô feminino a entrar na seleta galeria de ícones do esporte brasileiro, Edi Nancy é uma mulher muito forte, sim senhor. Márcio Arruda, do Rio de Janeiro, para a RFI.
6: 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Lúcia Miesel.
10: A 17ª Conferência da ONU de Combate à Desertificação, na Mongólia, chega à reta final em um impasse sobre a adoção de um instrumento internacional que engaje os países nessa pauta. Apesar da seca e ondas de calor recordes que afetam o hemisfério norte, os países desenvolvidos, com Estados Unidos à frente, se opõem a um acordo diplomático à altura do problema. Realizada a cada 2 anos, a COP da desertificação dá destaque para as regiões mais esquecidas do sul do globo. A conferência chegou a ter o apelido de COP dos pobres. Entretanto, as mudanças do clima estão ameaçando solos e levando seca a muitos outros lugares, o que acabou por reforçar a importância dessa reunião. O próprio Brasil, que costumava participar timidamente do evento, desta vez desembarcou em Ulaanbaatar com uma delegação recorde de cerca de 100 pessoas, incluindo representantes do Ministério da Agricultura. As áreas de clima semiárido aumentaram em média cerca de 75 mil quilômetros quadrados por década no país, conforme dados oficiais. O processo de aridez é mais avançado na Caatinga e em partes do Cerrado. Vamos ouvir Alexandre Pires, diretor do Departamento de Combate à Desertificação e Mitigação dos Efeitos da Seca do Ministério do Meio Ambiente e Mudança do Clima.
11: Me parece que alguns setores, alguns países passam a olhar para essa conferência com um olhar um pouco mais de atenção, porque sabe que se a gente seguir nessa rota de perda da capacidade produtiva, avançando na degradação da terra e no processo de desertificação, também haverá um prejuízo do ponto de vista das economias.